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1: 9:58.
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8: 16 graus.
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1: 10 horas e 58 minutos.
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6: 16 graus.
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8: 11 horas e 59 minutos.
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4: 15 graus. 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

0: Dupla mais perfeita do país. Tá bom, vai, Lian. Mais um.
1: Você deu uma arrebentada lá, hein? O que aconteceu? Explica pra nós.
2: Foi bem legal.
0: Foi. Fala você, porque não fala nada.
2: Rapaz, foi muito bom. A gente quer agradecer aí a todo o pessoal, todos os nossos fãs que compareceram lá. Foi um grande show, graças a Deus. E a
0: quem foi lá daí? Olha. Agora, o que aconteceu com o Leandro? Que ele deu um xerequeteco lá na viola, que arrebentou com tudo.
2: Fez um instrumental lá, muito bacana também, o Leandro.
0: O que você fez lá?
2: Eu fiz uma música só de instrumental, só com a viola.
0: E não dá, não tá no disco não, né?
2: Não.
0: Tá no disco?
2: Tá no DVD só.
0: Tá no DVD, não tá. Agora não tem jeito de fazer assim não, né? Mas foi bem mesmo, então.
2: Foi bom, graças a Deus.
0: Nós ficamos, pô pra cá o microfone, nós vamos fazer mais uma aqui. Você quer fazer mais uma de violão ou sem?
3: Pode ser?
0: Então, quer sem violão? Aí. Papai, então parabéns pra vocês. Agora nós vamos ter que vender esse DVD, né? Vender bastante pra ir comprar aquela mansão lá em Itu. Microfone na mão?
3: Vamos.
0: Não, vamos tirar. Pode levar o pedestal. Aí.

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0: 2:35.
1: Pra ficar bonito assim, ó. Mãozinha pra cima.

0: Vamos demais!
1: Eita, Roma! Obrigado. Mais aplausos.
0: Obrigado, Eduardo, pelo carinho que você tem com a gente, viu?
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0: 4:24.
1: Iniciamos este novo dia com as bênçãos de Deus e proteção de Nossa Senhora, Virgem Maria. Em nome do Pai, do Filho e do Espírito Santo. Amém. Creio
2: em Deus Pai Todo-Poderoso, Criador do céu e da terra, em Jesus Cristo, seu único Filho, nosso Senhor, que foi concebido pelo poder do Espírito Santo, nasceu da Virgem Maria, padeceu sobre Pôncio Pilatos, foi crucificado, morto e sepultado, desceu à mansão dos mortos, ressuscitou o terceiro dia, subiu ao céu, está sentado à direita de Deus Pai Todo-Poderoso, onde há de vir julgar os vivos e os mortos. Creio no Espírito Santo, na Santa Igreja Católica, na comunhão dos santos, na remissão dos pecados, na ressurreição da carne, na vida eterna. Amém.
1: Pai nosso que estais no céu, santificado seja vosso nome. Venha a nós o vosso reino, seja feita a vossa vontade, assim na terra como no céu.
3: O pão nosso de cada dia nos dai hoje, perdoai as nossas ofensas, assim como nós perdoamos a quem nos tem ofendido. E não nos deixeis cair em tentação, mas livrai-nos do mal. Amém.
1: O anjo do Senhor anunciou a Maria.
3: E ela concebeu do Espírito Santo.
1: Ave Maria, cheia de graça, o Senhor é convosco. Bendita sois vós entre as mulheres, e bendito o fruto do vosso ventre, Jesus.
3: Santa Maria, Mãe de Deus, rogai por nós, pecadores, agora e na hora de nossa morte. Amém.
1: Eis aqui a serva do Senhor.
3: Faça-se em mim segundo a vossa palavra.
1: Ave Maria, cheia de graça, o Senhor é convosco. Bendita sois vós entre as mulheres, e bendito o fruto do vosso ventre, Jesus.
3: Santa Maria, Mãe de Deus, rogai por nós, pecadores, agora e na hora de nossa morte. Amém.
1: O Verbo Divino se fez carne
3: e habitou entre nós.
1: Ave Maria, cheia de graça, o Senhor é convosco. Bendita sois vós entre as mulheres, e bendito o fruto do vosso ventre, Jesus.
3: Santa Maria, Mãe de Deus, rogai por nós, pecadores, agora e na hora de nossa morte. Amém.
1: Glória ao Pai, ao Filho e ao Espírito Santo.
3: Como era no princípio, agora e sempre. Amém.
1: Ó meu bom Jesus,
3: perdoai-nos, livrai-nos do fogo do inferno, levai as almas todas para o céu, e socorrei principalmente as que mais precisarem.
1: Nossa Senhora de Fátima e São Francisco,
3: rogai por nós.
1: E nesta terça-feira, contemplamos os mistérios dolorosos. E neste primeiro mistério doloroso, contemplamos
3: a oração e a agonia de Jesus no Getsêmani. Pai nosso que estais no céu, santificado seja o vosso nome. Venha a nós o vosso reino, seja feita a vossa vontade, assim na terra como no céu.
1: O pão nosso de cada dia nos dai hoje, perdoai as nossas ofensas, assim como nós perdoamos a quem nos tem ofendido. E não nos deixeis cair em tentação, mas livrai-nos do mal. Amém.
3: Ave Maria, cheia de graça, o Senhor é convosco. Bendita sois vós entre as mulheres, e bendito é o fruto do vosso ventre, Jesus.
1: Santa Maria, Mãe de Deus, rogai por nós, pecadores, agora e na hora da nossa morte. Amém.
3: Ave Maria, cheia de graça, o Senhor é convosco. Bendita sois vós entre as mulheres, e bendito é o fruto do vosso ventre, Jesus.
1: Santa Maria, Mãe de Deus, rogai por nós, pecadores, agora e na hora da nossa morte. Amém.
3: Ave Maria, cheia de graça, o Senhor é convosco. Bendita sois vós entre as mulheres, e bendito é o fruto do vosso ventre, Jesus.
1: Santa Maria, Mãe de Deus, rogai por nós, pecadores, agora e na hora da nossa morte. Amém.
3: Ave Maria, cheia de graça, o Senhor é convosco. Bendita sois vós entre as mulheres, e bendito é o fruto do vosso ventre, Jesus.
1: Santa Maria, Mãe de Deus, rogai por nós, pecadores, agora e na hora da nossa morte. Amém.
3: Ave Maria, cheia de graça, o Senhor é convosco. Bendita sois vós entre as mulheres, e bendito é o fruto do vosso ventre, Jesus.
1: Santa Maria, Mãe de Deus, rogai por nós, pecadores, agora e na hora da nossa morte. Amém.
3: Ave Maria, cheia de graça, o Senhor é convosco. Bendita sois vós entre as mulheres, e bendito é o fruto do vosso ventre, Jesus.
1: Santa Maria, Mãe de Deus, rogai por nós, pecadores, agora e na hora de nossa morte. Amém.
3: Ave Maria, cheia de graça, o Senhor é convosco. Bendita sois vós entre as mulheres, e bendito é o fruto do vosso ventre, Jesus.
1: Santa Maria, Mãe de Deus, rogai por nós, pecadores, agora e na hora da nossa morte. Amém.
3: Ave Maria, cheia de graça, o Senhor é convosco. Bendita sois vós entre as mulheres, e bendito é o fruto do vosso ventre, Jesus.
1: Santa Maria, Mãe de Deus, rogai por nós, pecadores, agora e na hora da nossa morte. Amém.
3: Ave Maria, cheia de graça, o Senhor é convosco. Bendita sois vós entre as mulheres, e bendito é o fruto do vosso ventre, Jesus.
1: Santa Maria, Mãe de Deus, rogai por nós, pecadores, agora e na hora da nossa morte. Amém.
3: Ave Maria, cheia de graça, o Senhor é convosco. Bendita sois vós entre as mulheres, e bendito é o fruto do vosso ventre, Jesus.
1: Santa Maria, Mãe de Deus, rogai por nós, pecadores, agora e na hora da nossa morte. Amém.
3: Glória ao Pai, ao Filho e ao Espírito Santo.
1: Como era no princípio, agora e sempre. Amém.
3: Ó meu bom Jesus, perdoai-nos, livrai-nos do fogo do inferno, e levai as almas todas para o céu, e socorrei principalmente as que mais precisarem. Nossa Senhora de Fátima e São Francisco,
1: rogai por nós. Segundo mistério doloroso, contemplamos
3: a flagelação de Jesus.
4: Pai nosso que estais no céu, santificado seja vosso nome. Venha a nós o vosso reino. Seja feita a vossa vontade, assim na terra como no céu.
3: O pão nosso de cada dia nos dai hoje. Perdoai as nossas ofensas, assim como nós perdoamos a quem nos tem ofendido. E não nos deixeis cair em tentação, mas livrai-nos do mal. Amém.
1: Ave Maria, cheia de graça, o Senhor é convosco. Bendita sois vós entre as mulheres, e bendito o fruto do vosso ventre, Jesus.
3: Santa Maria, Mãe de Deus, rogai por nós, pecadores, agora e na hora de nossa morte. Amém.
1: Ave Maria, cheia de graça, o Senhor é convosco. Bendita sois vós entre as mulheres, e bendito o fruto do vosso ventre, Jesus.
3: Santa Maria, Mãe de Deus, rogai por nós, pecadores, agora e na hora de nossa morte. Amém.
1: Ave Maria, cheia de graça, o Senhor é convosco. Bendita sois vós entre as mulheres, e bendito o fruto do vosso ventre, Jesus.
3: Santa Maria, Mãe de Deus, rogai por nós, pecadores, agora e na hora de nossa morte. Amém.
1: Ave Maria, cheia de graça, o Senhor é convosco. Bendita sois vós entre as mulheres, e bendito o fruto do vosso ventre, Jesus.
3: Santa Maria, Mãe de Deus, rogai por nós, pecadores, agora e na hora de nossa morte. Amém.
1: Ave Maria, cheia de graça, o Senhor é convosco. Bendita sois vós entre as mulheres, e bendito o fruto do vosso ventre, Jesus.
3: Santa Maria, Mãe de Deus, rogai por nós, pecadores, agora e na hora de nossa morte. Amém.
1: Ave Maria, cheia de graça, o Senhor é convosco. Bendita sois vós entre as mulheres, e bendito o fruto do vosso ventre, Jesus.
3: Santa Maria, Mãe de Deus, rogai por nós, pecadores, agora e na hora de nossa morte. Amém.
1: Ave Maria, cheia de graça, o Senhor é convosco. Bendita sois vós entre as mulheres, e bendito o fruto do vosso ventre, Jesus.
3: Santa Maria, Mãe de Deus, rogai por nós, pecadores, agora e na hora de nossa morte. Amém.
1: Ave Maria, cheia de graça, o Senhor é convosco. Bendita sois vós entre as mulheres, e bendito o fruto do vosso ventre, Jesus.
3: Santa Maria, Mãe de Deus, rogai por nós, pecadores, agora e na hora de nossa morte. Amém.
1: Ave Maria, cheia de graça, o Senhor é convosco. Bendita sois vós entre as mulheres, e bendito o fruto do vosso ventre, Jesus.
3: Santa Maria, Mãe de Deus, rogai por nós, pecadores, agora e na hora de nossa morte. Amém.
1: Ave Maria, cheia de graça, o Senhor é convosco. Bendita sois vós entre as mulheres, e bendito o fruto do vosso ventre, Jesus.
3: Santa Maria, Mãe de Deus, rogai por nós, pecadores, agora e na hora de nossa morte. Amém.
1: Glória ao Pai, ao Filho e ao Espírito Santo.
3: Como era no princípio, agora e sempre. Amém.
1: Ó meu bom Jesus,
3: perdoai-nos, livrai-nos do fogo do inferno, e levai as almas todas para o céu, e socorrei principalmente as que mais precisarem.
1: Nossa Senhora de Fátima e São Francisco,
3: rogai por nós.
1: E no terceiro mistério doloroso, contemplamos
3: Jesus, coroado de espinhos. Pai nosso, que estais no céu, santificado seja o vosso nome. Venha a nós o vosso reino, seja feita a vossa vontade, assim na terra como no céu.
4: O pão nosso de cada dia nos dai hoje, perdoai as nossas ofensas, assim como nós perdoamos a quem nos tem ofendido. E não nos deixeis cair em tentação, mas livrai-nos do mal. Amém.
3: Ave Maria, cheia de graça, o Senhor é convosco. Bendita sois vós entre as mulheres, e bendito é o fruto do vosso ventre, Jesus.
4: Santa Maria, Mãe de Deus, rogai por nós, pecadores, agora e na hora da nossa morte. Amém.
3: Ave Maria, cheia de graça, o Senhor é convosco. Bendita sois vós entre as mulheres, e bendito é o fruto do vosso ventre, Jesus.
4: Santa Maria, Mãe de Deus, rogai por nós, pecadores, agora e na hora da nossa morte. Amém.
3: Ave Maria, cheia de graça, o Senhor é convosco. Bendita sois vós entre as mulheres, e bendito é o fruto do vosso ventre, Jesus.
4: Santa Maria, Mãe de Deus, rogai por nós, pecadores, agora e na hora da nossa morte. Amém.
3: Ave Maria, cheia de graça, o Senhor é convosco. Bendita sois vós entre as mulheres, e bendito é o fruto do vosso ventre, Jesus.
4: Santa Maria, Mãe de Deus, rogai por nós, pecadores, agora e na hora da nossa morte. Amém.
3: Ave Maria, cheia de graça, o Senhor é convosco. Bendita sois vós entre as mulheres, e bendito é o fruto do vosso ventre, Jesus.
4: Santa Maria, Mãe de Deus, rogai por nós, pecadores, agora e na hora da nossa morte. Amém.
3: Ave Maria, cheia de graça, o Senhor é convosco. Bendita sois vós entre as mulheres, e bendito é o fruto do vosso ventre, Jesus.
4: Santa Maria, Mãe de Deus, rogai por nós, pecadores, agora e na hora de nossa morte. Amém.
3: Ave Maria, cheia de graça, o Senhor é convosco. Bendita sois vós entre as mulheres, e bendito é o fruto do vosso ventre, Jesus.
4: Santa Maria, Mãe de Deus, rogai por nós, pecadores, agora e na hora da nossa morte. Amém.
3: Ave Maria, cheia de graça, o Senhor é convosco. Bendita sois vós entre as mulheres, e bendito é o fruto do vosso ventre, Jesus.
4: Santa Maria, Mãe de Deus, rogai por nós, pecadores, agora e na hora da nossa morte. Amém.
3: Ave Maria, cheia de graça, o Senhor é convosco. Bendita sois vós entre as mulheres, e bendito é o fruto do vosso ventre, Jesus.
4: Santa Maria, Mãe de Deus, rogai por nós, pecadores, agora e na hora da nossa morte. Amém.
3: Ave Maria, cheia de graça, o Senhor é convosco. Bendita sois vós entre as mulheres, e bendito é o fruto do vosso ventre, Jesus.
4: Santa Maria, Mãe de Deus, rogai por nós, pecadores, agora e na hora da nossa morte. Amém.
3: Glória ao Pai, ao Filho e ao Espírito Santo.
4: Como era no princípio, agora e sempre. Amém.
3: Ó meu bom Jesus, perdoai-nos, livrai-nos do fogo do inferno, e levai as almas todas para o céu, e socorrei principalmente as que mais precisarem. Nossa Senhora de Fátima e São Francisco,
4: rogai por nós. E no quarto mistério doloroso, contemplamos
3: a subida de Jesus ao Calvário.
4: Pai nosso que estais no céu, santificado seja vosso nome. Venha a nós o vosso reino. Seja feita a vossa vontade, assim na terra como no céu.
3: O pão nosso de cada dia nos dai hoje. Perdoai as nossas ofensas, assim como nós perdoamos a quem nos tem ofendido. E não nos deixeis cair em tentação, mas livrai-nos do mal. Amém.
4: Ave Maria, cheia de graça, o Senhor é convosco. Bendita sois vós entre as mulheres, e bendito o fruto do vosso ventre, Jesus.
3: Santa Maria, Mãe de Deus, rogai por nós, pecadores, agora e na hora de nossa morte. Amém.
4: Ave Maria, cheia de graça, o Senhor é convosco. Bendita sois vós entre as mulheres, e bendito o fruto do vosso ventre, Jesus.
3: Santa Maria, Mãe de Deus, rogai por nós, pecadores, agora e na hora de nossa morte. Amém.
4: Ave Maria, cheia de graça, o Senhor é convosco. Bendita sois vós entre as mulheres, e bendito o fruto do vosso ventre, Jesus.
3: Santa Maria, Mãe de Deus, rogai por nós, pecadores, agora e na hora de nossa morte. Amém.
4: Ave Maria, cheia de graça, o Senhor é convosco. Bendita sois vós entre as mulheres, e bendito o fruto do vosso ventre, Jesus.
3: Santa Maria, Mãe de Deus, rogai por nós, pecadores, agora e na hora de nossa morte. Amém.
4: Ave Maria, cheia de graça, o Senhor é convosco. Bendita sois vós entre as mulheres, e bendito o fruto do vosso ventre, Jesus.
3: Santa Maria, Mãe de Deus, rogai por nós, pecadores, agora e na hora de nossa morte. Amém.
4: Ave Maria, cheia de graça, o Senhor é convosco. Bendita sois vós entre as mulheres, e bendito o fruto do vosso ventre, Jesus.
3: Santa Maria, Mãe de Deus, rogai por nós, pecadores, agora e na hora de nossa morte. Amém.
4: Ave Maria, cheia de graça, o Senhor é convosco. Bendita sois vós entre as mulheres, e bendito o fruto do vosso ventre, Jesus.
3: Santa Maria, Mãe de Deus, rogai por nós, pecadores, agora e na hora de nossa morte. Amém.
4: Ave Maria, cheia de graça, o Senhor é convosco. Bendita sois vós entre as mulheres, e bendito o fruto do vosso ventre, Jesus.
3: Santa Maria, Mãe de Deus, rogai por nós, pecadores, agora e na hora de nossa morte. Amém.
4: Ave Maria, cheia de graça, o Senhor é convosco. Bendita sois vós entre as mulheres, e bendito o fruto do vosso ventre, Jesus.
3: Santa Maria, Mãe de Deus, rogai por nós, pecadores, agora e na hora de nossa morte. Amém.
4: Ave Maria, cheia de graça, o Senhor é convosco. Bendita sois vós entre as mulheres, e bendito o fruto do vosso ventre, Jesus.
3: Santa Maria, Mãe de Deus, rogai por nós, pecadores, agora e na hora de nossa morte. Amém.
4: Glória ao Pai, ao Filho e ao Espírito Santo.
3: Como era no princípio, agora e sempre. Amém.
4: Ó meu bom Jesus,
3: perdoai-nos, livrai-nos do fogo do inferno. Levai as almas todas para o céu, e socorrei principalmente as que mais precisarem.
4: Nossa Senhora de Fátima e São Francisco,
3: rogai por nós.
4: Neste quinto mistério doloroso, contemplamos:
3: Jesus morre na cruz. Pai nosso que estais no céu, santificado seja o vosso nome. Venha a nós o vosso reino, seja feita a vossa vontade, assim na terra como no céu.
4: O pão nosso de cada dia nos dai hoje, perdoai as nossas ofensas, assim como nós perdoamos a quem nos tem ofendido. E não nos deixeis cair em tentação, mas livrai-nos do mal. Amém.
3: Ave Maria, cheia de graça, o Senhor é convosco. Bendita sois vós entre as mulheres, e bendito é o fruto do vosso ventre, Jesus.
4: Santa Maria, Mãe de Deus, rogai por nós, pecadores, agora e na hora da nossa morte. Amém.
3: Ave Maria, cheia de graça, o Senhor é convosco. Bendita sois vós entre as mulheres, e bendito é o fruto do vosso ventre, Jesus.
4: Santa Maria, Mãe de Deus, rogai por nós, pecadores, agora e na hora da nossa morte. Amém.
3: Ave Maria, cheia de graça, o Senhor é convosco. Bendita sois vós entre as mulheres, e bendito é o fruto do vosso ventre, Jesus.
4: Santa Maria, Mãe de Deus, rogai por nós, pecadores, agora e na hora da nossa morte. Amém.
3: Ave Maria, cheia de graça, o Senhor é convosco. Bendita sois vós entre as mulheres, e bendito é o fruto do vosso ventre, Jesus.
4: Santa Maria, Mãe de Deus, rogai por nós, pecadores, agora e na hora da nossa morte. Amém.
3: Ave Maria, cheia de graça, o Senhor é convosco. Bendita sois vós entre as mulheres, e bendito é o fruto do vosso ventre, Jesus.
4: Santa Maria, Mãe de Deus, rogai por nós, pecadores, agora e na hora da nossa morte. Amém.
3: Ave Maria, cheia de graça, o Senhor é convosco. Bendita sois vós entre as mulheres, e bendito é o fruto do vosso ventre, Jesus.
4: Santa Maria, Mãe de Deus, rogai por nós, pecadores, agora e na hora de nossa morte. Amém.
3: Ave Maria, cheia de graça, o Senhor é convosco. Bendita sois vós entre as mulheres, e bendito é o fruto do vosso ventre, Jesus.
4: Santa Maria, Mãe de Deus, rogai por nós, pecadores, agora e na hora da nossa morte. Amém.
3: Ave Maria, cheia de graça, o Senhor é convosco. Bendita sois vós entre as mulheres, e bendito é o fruto do vosso ventre, Jesus.
4: Santa Maria, Mãe de Deus, rogai por nós, pecadores, agora e na hora da nossa morte. Amém.
3: Ave Maria, cheia de graça, o Senhor é convosco. Bendita sois vós entre as mulheres, e bendito é o fruto do vosso ventre, Jesus.
4: Santa Maria, Mãe de Deus, rogai por nós, pecadores, agora e na hora da nossa morte. Amém.
3: Ave Maria, cheia de graça, o Senhor é convosco. Bendita sois vós entre as mulheres, e bendito é o fruto do vosso ventre, Jesus.
5: Santa Maria, Mãe de Deus, rogai por nós, pecadores, agora e na hora da nossa morte. Amém.
3: Glória ao Pai, ao Filho e ao Espírito Santo.
5: Como era no princípio, agora e sempre. Amém.
3: Ó meu bom Jesus, perdoai-nos, livrai-nos do fogo do inferno. Elevai as almas todas para o céu e socorrei principalmente as que mais precisarem. Nossa Senhora de Fátima e São Francisco,
5: rogai por nós. Infinitas graças vos damos, soberana Rainha, pelos benefícios que todos os dias recebemos de vossas mãos liberais. Dignai-vos, agora e para sempre, tomar-nos debaixo de vosso poderoso amparo. E para mais nos obrigar-nos, vos saudamos com uma salve, Rainha.
3: Salve, Rainha, Mãe de Misericórdia, vida, doçura, esperança nossa, salve. A vós bradamos, degredados filhos de Eva. A vós suspirando, gemendo e chorando neste vale de lágrimas. Eia, pois, advogada nossa, esses vossos olhos misericordiosos a nós volveis. E depois deste desterro, mostrai-nos Jesus, bendito o fruto do vosso ventre. Ó clemente, ó piedosa, ó doce sempre Virgem Maria,
5: rogai por nós, Santa Mãe.

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4: Olá, bom dia, muito bom dia, forte abraço, manhã de segunda-feira, hoje dia 28 de setembro, tá começando aqui na tua Rádio Fátima, tá na hora. Um bom dia, um grande abraço. Muito obrigado pelo carinho, pela audiência e pela companhia. Hoje, dia 28 de setembro, é o dia de número 271, gente. Faltando 94 dias para acabar o ano. Hoje é Dia Mundial contra a Raiva, Dia Internacional do Acesso Universal à Informação. Aniversário de Santa Cruz do Sul, aqui no Rio Grande do Sul, Esperantina, no Piauí, Camaçari, na Bahia. Também Aparecida do Taboado, em Mato Grosso do Sul, Cruzeiro do Sul, no Acre, Campo Belo e Visconde de Rio Branco, em Minas Gerais. Um bom dia, abrindo por aqui com os Monarcas, depois tem o Porca Véia cantando pra gente. Paz e bem, bom dia.
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2: 15 graus.

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1: Neste dia 28 de setembro, nós temos Bem-aventurado Inocêncio de Berzo, capuchinho. Inocêncio fez seus estudos primários em Berzo. Entrou para o seminário em 1861 e em 1867 foi ordenado sacerdote diocesano. Até o ano de 1874, trabalhou em paróquias e no seminário. Neste ano entrou para o noviciado dos Freis Capuchinhos. Em 1875, fez os votos. Depois de ocupar alguns cargos dentro da ordem, foi enviado a fazer a pregação dos exercícios espirituais em Milão, Bérgamo e Brescia, quando adoeceu gravemente e a irmã Morte veio buscá-lo. Frei Inocêncio queria ficar em último lugar. Quando participava das reuniões, procurava sempre a última cadeira. Seu lugar preferido era o tabernáculo. Quando pudesse, estava ele ao lado do tabernáculo para suas orações e contemplações. As orações da comunidade não lhe pareciam suficientes. Fazia até 12 vezes por dia os exercícios da Via Sacra. João 23 o proclamou um santo moderno, um santo para os nossos dias. Ele nasceu em Berzo, Itália, em 1844 e morreu em 1890, com 46 anos de idade. 28 de setembro, bem-aventurado Inocêncio de Berzo, capuchinho.
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2: 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Bom dia, gente, tá na hora aqui da tua Rádio Fátima, paz e bem.

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1: 5 horas e 7 minutos.
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1: Com 15 graus.
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20: Olá, bom dia, vamos seguindo aqui no Tá na Hora nessa manhã, meu amigão Roberto Silva, um abraço lá no bairro Coab, bom dia o Pelé, a Terezinha Fiat Odair ali no bairro São João, bom dia o Sadia Dona Mira lá em Campestre da Serra. Gente, daqui a pouquinho curiosidades, daqui a pouquinho a previsão do tempo com a Kátia Valente. Um abraço e bom dia pro tio Ari Piton, tio Zé Guedes também, um bom dia, que sufoco ontem, hein, tio Zé, mas o Glória se salvou, meu amigão, um abraço pra você. Alô Biônico, tio Biônico, tio Gelson Vanim, bom dia meu amigo Gelson Vanim, um abraço pro Joãozinho lá no bairro Franciose ouvindo a gente, tio Podarírio Maciel, Dona Maria de Lourdes, Avori Soares lá no bairro Altos da Glória, o José Fontana e a Dona Mercedes, um abraço pra vocês. Gente, tio Mica lá em Bom Jesus, o Mauro Gilberto, um abração e um bom dia também na sintonia, gente.
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1: Olá, bom dia. Estamos chegando por aqui com você para trazer a nossa curiosidade de hoje. Você já pensou por que os flamingos são cor-de-rosa? Na verdade, eles nascem com uma aparência bem diferente daquela cor rosa que nós conhecemos. Os filhotes geralmente nascem com penas acinzentadas ou esbranquiçadas. Então, de onde vem o rosa? A resposta está na comida. Flamingos se alimentam de organismos como pequenas algas e crustáceos que contêm pigmentos chamados carotenoides. São esses mesmos tipos de pigmentos que ajudam a dar cor a alimentos, como cenoura, tomate e pimentão. Não dizem que quem come cenoura fica corado? Talvez possa ser isso. O organismo do flamingo transforma e deposita esses pigmentos nas pernas, na pele e em outras partes do corpo. Quanto mais rica em determinados carotenoides for a alimentação, mais intensa pode ser a coloração. E aqui está a parte curiosa. Um flamingo não nasce cor-de-rosa. Ele fica cor-de-rosa por causa do que come. É quase como se a alimentação funcionasse como uma espécie de tinta natural. Aliás, isso ajuda a explicar por que em cativeiro, flamingos precisam receber uma alimentação adequada para manter sua coloração característica. Então, quando alguém disser que você é o que come, talvez os flamingos sejam a prova mais bonita dessa frase. Essa é a nossa curiosidade de hoje para você, aqui na tua Rádio Fátima. Eu volto amanhã com muito mais.
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0: 15 graus. 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
8: Solidariedade. 5 horas e 22 minutos.
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8: Vamos seguir aqui no Tá na Hora, gente. Agora vamos direto à nossa central de conteúdos, onde está Ladmir Fabris com as primeiras informações do dia, os destaques do jornalismo. Tudo bem, Ladmir? Bom dia.
9: Então, muito bom dia a você, Ronaldo. Bom dia também para os nossos ouvintes. Segundo, e o dia já está clareando na Vacaria. E já estamos com a equipe na Central Fátima de Conteúdos. A partir das 6 horas, você confere estes e outros assuntos. Falta de água em vários bairros no último sábado em Vacaria foi devido ao alto consumo, segundo a Corsã. Presidentes de mesas de Vacaria devem retirar o material para a eleição do próximo domingo no cartório eleitoral até quarta-feira. Os presidentes dos demais municípios devem procurar o material nas prefeituras. Trânsito de veículos na Serra da Rocinha será permitido diariamente somente das 6 da manhã até às 7 horas da noite. Morador do bairro municipal colocou fogo na própria residência. Posteriormente, ele foi detido pela guarda municipal. Uma excelente semana com muita saúde a você e também para os nossos milhares de ouvintes. Ronaldo.
8: Obrigado, Ladmir, e as informações do jornalismo. Daqui a pouquinho, Produção Rural com Ana Lúcia Giacomini. Um bom dia a todos, gente. Paz e bem.
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11: 16 graus.

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1: A previsão de um clima mais chuvoso, a necessidade agronômica de atender a rotação de culturas e programas estaduais de incentivo explicam por que o milho foi o destaque em ampliação de área entre os principais cultivos da próxima safra de verão na estimativa inicial da safra de verão anunciada pela Emater. Enquanto soja e arroz terão estabilidade ou pequeno aumento de área ante as recentes safras, o cereal deverá ter um aumento de mais de 7% para mais ou menos 896 mil hectares. A produção prevista é de 6,9 milhões de toneladas, ou 7% a mais do que na safra passada, enquanto que a produtividade está projetada em 7,7 quilos por hectare, também com crescimento em relação à comparação com o ano passado. Já no milho para a silagem, o incremento deverá ser de 0,19%. Na avaliação sobre as razões para uma maior área dedicada ao milho, o diretor técnico da Emater, Matheus Rocha, explica que a presença do El Niño no Rio Grande do Sul provoca maior disponibilidade hídrica para o desenvolvimento desta cultura. Além disso, a necessidade técnica do produtor implementar a rotação de culturas, como o plantio do milho no ambiente que abrigou a soja na safra passada, e os aportes dos próprios governos estadual e federal por meio de políticas de incentivo, como por exemplo no estado, a disponibilização de sementes pelo programa Milho 100% oferecem melhores condições para que muitos produtores tenham optado pelo cereal neste ciclo agrícola. Ana Lúcia Jacomini para a tua rádio.

0: 15 graus. 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
5: 5 horas e 40 minutos.
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0: 15 graus.
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14: Deixa eu mandar um abraço e um bom dia lá pro meu amigão, o Ari Bueno e a Clarice lá na Capela do Caravaggio, Ari Maciel e Dona Isabel. Bom dia pro Ari Long e a Dona Lourdes. Um abraço pro Pirulito, Erecides Bobsin, o Aldenor Carlotto Sodero, Gilberto Fachini, um abração, bom dia. Bom dia, um abraço também lá para Maristela e o Valdo em Campestre da Serra, Luiz Suzinho Nene lá em Campestre da Serra. Bom dia, um abraço para vocês, gente. Obrigado pela companhia. Vamos com a história da música.
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15: A história de hoje é sobre João Carreiro e Capataz. Dupla formada pelos cantores mato-grossenses João Sérgio Batista Correia Filho, nascido em Cuiabá em 24 de novembro de 1982, conhecido artisticamente como João Carreiro, e por Hilton César Serafim da Silva, cuiabano nascido em 14 de fevereiro de 1978, conhecido artisticamente como Capataz. O nome foi inspirado na antiga dupla de música caipira Tião Carreiro e Pardinho, da qual os cantores são fãs. Gravaram o primeiro álbum em 2004, intitulado Bom Também. Foi com a música Desatino que a dupla se destacou no Mato Grosso. Depois, Lágrimas de Crocodilo deu força para que os jovens conquistassem novos fãs no Mato Grosso do Sul e também no Paraná. Tiveram canções de trilhas de novelas nos anos de 2009 e 2011. Em 2011, lançaram o CD Lado A e Lado B, onde o Lado A estavam muito...

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1: 15 graus.
2: Finalizando essa primeira parte aqui do Tá Na Hora, bom dia pro tio Lourenço Escolar no bairro Fátima, bom dia pro Flori Reis lá em Bom Jesus, o Clodoveu Bisotto, um abraço. Bom dia pro meu amigo Gabriel Rodrigues, o Antônio Lima Uzete, o Joel de Jesus lá em Muitos Capões, um abraço pro Irineu Magro, bom dia, um abração também pro João Atadeu e a Saleti, o professor Valdecir de Matos lá em Esmeralda, bom dia, um abraço pro Manuel Luiz Couto Baladão, o seu Nilvo e a dona Lorena Consorte. Bom dia pro tio Ilares e a dona Maria da Graça, o Nereu Moraes lá no bairro Santa Cruz, seu Velocino e a dona Nedir Zardo, a Benta e o Gringo lá no Passo do Carro. Um abraço a todos vocês, seu Amantino e toda a família lá no Passo do Carro também. Paz e bem a todos, uma ótima segunda-feira, gente. Na sequência, o Ladmir Fabris com a segunda parte do Tá Na Hora.
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11: Bom dia! Alegria, alegria, alegria, alegria. Viva intensamente este novo dia. 28. 28 de setembro, senhoras e senhores ouvintes. Reta final do mês 9. É, quinta-feira já estamos no mês de outubro. E estamos na lua cheia. A estação é primavera e aí é segunda-feira, segundo, 6:04, clarando o dia lá na Vacaria e também nos campos de cima da serra, e tá batendo água, um pancadão de água agora que deu aqui, começaram às 5:40 por aí, mas uma chuva intensa aí. Mas já estava previsto, desde a semana passada, a Kátia estava avisando aí. Nossa solidariedade a você que está aí nas paradas de ônibus aí, sem abrigo, sem proteção. Ai, com Deus, meu irmão, Deus está te cuidando aí. Então, às 6:04, chove, chove muito na Vacaria. 16 graus e já clareou o dia. Eu já vou lhe dizendo então, e vou lhe dizendo de coração, que estamos lhe desejando então o melhor dia da sua vida.
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11: Senhoras e senhores ouvintes, eu tenho uma pergunta para lhe fazer. Neste momento que tenho também um recado especial para você, lhe pergunto então, qual é o melhor dia para você? Qual é o melhor dia para você? Pois saiba que o melhor dia é aquele que está dentro de você. É aquele em que você deixa a vida pulsar no teu coração. Mas também é aquele que está no teu sorriso, na tua mão que se estende para ajudar, no abraço de carinho e compreensão que tens com o teu irmão. Não é só o dia que renasce, você também renasce a cada amanhecer. Por isso, a exemplo do sol, brilhe com intensidade neste novo dia, mesmo nas dificuldades. Pois é neste momento que você vai perceber que Deus sempre vai te acompanhar e teus pensamentos Ele vai iluminar para continuares andando pelo caminho do bem, da paz, do amor e da compreensão. Saiba que o segredo para um dia alegre é confiar em si mesmo, é ter autoestima, é seguir os teus sonhos. Mas é principalmente seguir pelo caminho de Deus, que daí você jamais vai se arrepender e mais feliz com certeza. Tu vai viver.
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11: Alô, ouvintes! 6:07, clareou o dia na Vacaria, chove, tá trovejando, 16 graus. Bom dia, um excelente dia, uma excelente e abençoada semana de trabalho também.
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11: Vamos de imediato então trazer os assuntos que serão ampliados pela nossa equipe. Por quê? Por quê? Porque a nossa equipe já está reunida, já está na movimentada Central Fátima de Conteúdos. Então, anote aí. E tem gente que anota. Falta de água em vários bairros no último sábado em Vacaria foi devido ao alto consumo, segundo a Corsã. E olha que só iniciou a primavera, então como será o verão em Vacaria? Presidentes de mesas de Vacaria devem retirar o material para a eleição do próximo domingo no cartório eleitoral até quarta-feira. Os presidentes dos demais municípios da 58ª Zona devem procurar o material nas prefeituras. Expovac acontece de 14 a 18 de outubro no Parque de Calor Câmara da Luz, com várias atividades. Inclusive, uma das novidades este ano é uma exposição de pássaros. Propaganda eleitoral no rádio e na TV encerra na próxima quinta-feira. Previdência Social paga hoje os aposentados de final 3. Transporte coletivo entre Pinhal da Serra e Esmeralda, depois de quase 4 anos, será retomado na próxima segunda-feira, dia 5. Defesa Civil de Jaquirana emite alerta para os condutores não trafegarem pela RS-110, porque foram registrados novos deslizamentos nas últimas horas. E trecho está perigoso. DENIT interrompe novamente totalmente o trânsito na Rocinha, porque também na Rocinha ocorreu um novo deslizamento. Condutor de caminhonete Amarok que estava alcoolizado efetuando disparos com arma de fogo em via pública foi detido pela Guarda Municipal no último sábado. Na carroceria da caminhonete foi encontrado um cão em óbito. Morador do bairro municipal colocou fogo na própria residência e desferiu um golpe de faca na cabeça do padrasto. Homem detido pela Guarda Municipal por ter agredido a companheira e a filha no quilômetro 4. Divisão de acesso. Foi sofrido. Mas o Glória empatou com o Gramadense 1-1 e escapou do rebaixamento.
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11: 6:11, tá batendo água na Vacaria, 16 graus, vamos sair bem agasalhado, com calçado reforçado, aí guarda-chuva, capa de chuva, que a chuva vai continuar o dia todo hoje. 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Ui, atroveirando. Atroveirando, tá batendo água na vacaria na região. A temperatura neste momento está em 16 graus aqui na Avenida Moreira Paz. 6:14. Bom dia, o povo querido que já tá aqui, ó. Tá já em conexão conosco aqui pelo 999-3-4202. Bom dia, Ladimir Sada. Rocinha tá liberada? Não, não tá liberada, Rocinha, não. Tá interrompida, um novo deslizamento, tá, Tere? Tá interrompida. Alô, Dirneides, que muita chuva em São Pedro. Alô, povo do São Pedro, lá na Coxilha Grande, um grande abraço. Alô, tio Nica, lá na Várzea, me ligou. Alô, Tinico, obrigado pela sua ligação, obrigado, abençoado. Emerson, paz e bem. Paulo Borghetti, saúde. Bom dia, Ladimir. É a Mari. Ontem, às 5 da tarde, passamos pela RS-110. Não dá para passar. Novos deslizamentos, tá muito perigoso e sem sinalização. Pede pro pessoal se passar, ter muita cautela, mas tá muito perigoso. Aconselho a não passarem pela 110, Marizete. Obrigado, Mari. Obrigado mesmo aí pela informação. Então tá aí aquilo que a Defesa Civil de Jaquirana está emitindo. Não utilize a 110, porque houve novos deslizamentos, novo deslizamento na Rocinha também. Lá está trânsito interrompido, 6:15, 15 graus, fechou. 6:15, 15 graus, já volto com mais informação. Bom dia, chove na vacaria.
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1: Eita, batendo água na vacaria, 6:20, já clarou o dia, 15 graus, que é a temperatura agora, 15 graus. 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Agora 6:22.
2: Tá chovendo aí, aqui tá chovendo.
1: Então a senhora escuta aí, dona Lala. Alô, dona Lala, escuta aí a chuva aqui em Vacaria. Ô Silvio, abre essa janela. Abre essa janela, que essa senhora jovem, simpática, dona Eulália, quer saber se tá chovendo aqui, ó. A senhora tá ouvindo aí, ó. Fecha, pode fechar. Fecha a porta aí, fecha a janela aí, que tá, melhor a janela aí, que é muita chuva. Opa, chamada urgente.
3: Bom dia, Ladimir.
1: Bom dia.
3: Caiu um eucalipto aqui depois do antigo pedágio, sentido cidade de Vacaria aí.
1: Tá.
3: Na baixada e caiu um eucalipto aí, tá passando só no acostamento da pista da esquerda aí.
1: Tá, aqui a foto.
3: Ok, um abraço. Uma boa semana, que Deus abençoe.
1: Valeu, Leonardo, uma benção, obrigado. Leonardo vindo lá do Campestre, ele o papai, papai Oscar. Ô, papai Oscar, aumenta a mesada desse guri ali, que tá meio defasada, tá? Uns trucons também bem. Não vá banhar tissu, certo, Oscar? Dá pra fama lasquena e pulmune. Tô avisando o seu Oscar Miquelão que aumenta a mesada do Leonardo, que passou áudio agora desse eucalipto aí. E que ele se cuide pra não se molhar hoje, porque depois dá dor nas costas e problema nos pulmão. Alô, Pisolato, jovem, Pisolato, chefe do PRF. Atenção, motoristas, ali próximo à Fazenda São Carlos. Alô, Firmininho, já acordou, Firmininho? Ali, ó, eucalipto caiu, aqui a foto. Só no acostamento, muito cuidado, pista escorregadia. Tá em meia pista ali, próxima Fazenda São Carlos, próxima antiga praça de pedágio, tá? Então tem que ter muito cuidado aí, muito cuidado aí. Valeu, Leonardo! Gente boni pien de soldi. Não entendeu? Eu disse pra ele, Leonardo, que ele é gente boa e tem bastante dinheiro, graças a Deus.
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1: Vamos lá, não podemos parar. Depois às 7 horas tem horário político. 6:24, trânsito. 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A Polícia Rodoviária Federal não registrou acidentes com lesões no final de semana. A Guarda Municipal atendeu a 2 acidentes de trânsito no final de semana e notificou 4 condutores. A Guarda Municipal atendeu a várias ocorrências no final de semana. Sexta-feira à noite, bairro Vista Alegre, uma mulher foi agredida pelo companheiro, ela foi socorrida pelos vizinhos. O agressor fugiu, mas já está identificado. A mulher foi levada pela Guarda Municipal para o registro na delegacia. Sábado, ou melhor, ontem, 9 horas da noite, no quilômetro 4, Uma mulher foi agredida pelo companheiro, ela e a filha, porque ele chegou em casa e queria dinheiro. Ela disse que não tinha dinheiro. Ele passou a lhe agredir ela e a filha, ao intervir para o pai parar de agredir a mãe, também foi agredida. Mas lá esteve a guarda municipal. O agressor foi detido através de meios moderados e conduzido à delegacia de polícia. Sábado, 1h50 da madrugada, no CAT, a guarda foi acionada para atender inicialmente um princípio de perturbação de sossego, mas chegando no local, em um estabelecimento que funciona na casa lá de eventos, encontrou frequentadores socorrendo um homem atingido por golpes de faca, sendo que este estava fora do estabelecimento e outro dentro do estabelecimento também ferido a golpes de faca. Os dois foram encaminhados à delegacia de polícia. O suspeito dos golpes de faca que atingiram estes dois no CAT sábado de madrugada não foram presos. Sábado de madrugada, denúncia anônima, condutor de uma Amarok, dirigindo alcoolizado e efetuando disparos de arma de fogo em via pública. Na rodoviária foi abordado, apresentava visíveis sinais de embriaguez. Na carroceria havia alguns cães, sendo que um dos cães já estava em óbito. Também na cabine foi encontrado da Amarok 6 cápsulas deflagradas, porém a arma não foi encontrada, mas o condutor foi levado à delegacia. Sábado, 9h30, rua Carlos Schiller, bairro municipal, incêndio, sendo que quando a guarda chegou no local, os moradores comunicaram que o fogo foi colocado pelo próprio morador. No momento, às 9h30, ele não estava, mas às 11h30 ele voltou juntamente com um amigo lá e desferiu um golpe de faca na cabeça do padrasto, que teve lesões leves e fugiu novamente do local. A ocorrência foi registrada na delegacia de polícia. Ontem, 7h30 da manhã, num posto de combustível no Jardim América, um morador de rua tentou agredir um homem. A guarda lá esteve, deteve o morador, que teve que ser usado também meios moderados, ele foi acalmado. E com ele foi encontrado uma tesoura e uma faca de cozinha, foi para a delegacia. E ontem, ao meio-dia, uma mulher comunicou, no bairro Glória, à guarda municipal, que seu irmão estava no portão lhe importunando. Ela já tem medida protetiva contra o irmão, que deve permanecer no mínimo 200 metros de distância dela. O rapaz foi detido e levado para a delegacia. 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E lá tem todos os dias um gostoso café colonial. 6h28, 15 graus, batendo água na vacaria. Vou espaço... Aqui, alô, tio Ari. Alô, pessoal da Brigada e da Guarda Municipal. Levaram aproximadamente 40 litros de óleo do caminhão do tio Ari. Tá ali no bairro Kennedy. Alô, Capitão Simão. Ali da Brigada Militar. Lá, o Coronel Ângelo. Alô, Sidney da Guarda. Vamos intensificar aí o policiamento ali na região do Petrópolis, Kennedy, Chácara, ali naquela região, estão furtando óleo diesel. O tio Ari teve um prejuízo de 40 litros aí. Vamos intensificar o policiamento ali. 6h29.
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1: Então vou te ajudar. Olha a hora, não se atrase, é segunda-feira, 6h34. Agora deu uma acalmada a chuva aí, 16 graus, mas tá abafado aí. Tá abafado, 6h34, já clarou o dia, tempo estável, vacaria. Alô, pessoal que tá nas paradas de ônibus aí, que molhou os pés aí. É, Deus abençoe vocês, dê saúde aí, um ótimo dia, uma ótima semana aí. Muitas paradas de ônibus que não tem proteção, não tem abrigo aí. Mas o nosso povo é protegido por Deus, graças a Deus. 6h35, Plano Safra Atacadão. 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É muita água. Alô, Márcio, Telentúlio Monteiro aí, clonaram de novo. E o WhatsApp aí da Telentúlio Monteiro aí, mas que barbaridade. Tem que ter muito cuidado mesmo. Vamos, um abraço, Márcio. Telentúlio Monteiro bombando aí. Saúde pra ti, meu irmão. Vamos em frente.
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1: A previsão do tempo quando chove, a carinha tá trovejando. 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Alô, minha amiga Kátia Valente, e a chuva intensa vai continuar, Kátia?
2: Olá, amigos e caros ouvintes, a semana começa com a instabilidade bastante intensa sobre o Rio Grande do Sul, tem condições para chuvas eventualmente fortes e associadas a novas tempestades. Tempestades que vêm com rajadas de vento, vento que pode ser forte em várias áreas aqui da nossa região. Nós podemos ter rajadas de 50, 70 quilômetros por hora, em alguns momentos rajadas até mais intensas, podendo se aproximar dos 90 quilômetros por hora, tanto aqui na região da Serra como nos campos de cima da Serra. Eventualmente também tem pancadas de chuvas de moderada a forte intensidade. Com relação às temperaturas, hoje as máximas devem ficar entre os 18 e 19 graus. Amanhã, terça-feira, seguimos com a mesma condição. Tem chuvas que eventualmente são fortes novamente, e essas chuvas intensas que ocorrem tanto nesta segunda quanto na terça-feira podem trazer transtornos não só aqui para nossa região, mas grande parte do estado. Nessa terça-feira também voltamos a...
1: 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Vamos homenagear os aniversariantes deste 28.
3: Hoje é o seu aniversário, parabéns a você, feliz aniversário. Celebre com alegria esta data. Viva intensamente este dia. Eleve ao bom Deus a ação de graças pelo dom da vida. Parabéns a você, aniversariante deste dia.
4: Parabéns a você, aniversariante do dia 28 de setembro. Em Guabiju, Ângela Fracaro Sense recebe os parabéns dos filhos, genros, noras, netos e bisnetos. Em Vacaria, Etelvina Barpes e Lioto recebe os parabéns do esposo, das filhas e do genro. Em Antônio Prado, Jonas Stokubalen recebe os parabéns dos pais Vilmar e Marinês e da mana Josiele. Em São Joaquim, José Edvan Bianchini recebe os parabéns dos pais. Felicidade a você, aniversariante. Receba o carinho da tua Rádio Fátima.
1: É muita saúde a você, aniversariante deste dia 6h40. Bom dia, Ladimir e a Carol. Neste momento, muito vento e granizo em Esmeralda. Olha aí, a Carol mandando um WhatsApp, chegou agora aqui. Bom dia, Ladimir, aqui em Esmeralda. Neste momento, muito vento e granizo. Qualquer coisa nos informa aí. Alô, prefeito Ailton lá de Esmeralda. Tá forte o nosso prefeito aí. Tá forte o nosso prefeito. Tá bombando lá em Esmeralda. Por falar em Esmeralda, atenção, pessoal. Segunda-feira voltou, depois de quase 4 anos aí, o transporte hein, de Pinhal e Esmeralda Vacaria. Sai às 7 horas lá de Pinhal até Vacaria, R$50 a passagem. Depois, 7h30, sai de Esmeralda para Vacaria. Valor da passagem é 40, tá? E volta às 2 da tarde, só que tem que avisar com antecedência. Quem viaja, vai ser segunda e sexta. Quem viajar na segunda, tem que na sexta já dar o nome lá pro Edivaldo, tá? E quem viaja na sexta tem que dar o nome na quinta. 6h41, atenção pessoal, mais uma vez quem ligou o rádio agora, caiu um enorme de eucalipto ali na BR-116, próxima antiga praça de pedágio, próxima fazenda São Carlos, tá em meia pista, cuidado ali, tá? Muito cuidado aí. Alô, Vardir, quanto é que choveu nas últimas horas aí, homem? Vamos ver aqui, só um pouquinho aí, Valdir.
5: Temos com 30 milímetros.
1: 30?
5: Viu?
1: Sim.
5: Que é o Valdir, não esquecer.
1: Não,
5: 30 milímetros só, com todo esse pancadão, achei que tá, tinha mais.
1: Não, tá bom.
5: Deixa é assim. Mais.
1: Um abraço, seu Valdir. O seu Valdir, ele faz parte aí dos maninhos, os maguilas, são 3 maninhos, 2,10 metros de altura. Os homens têm uma musculatura, os homens são fortes. Agora são bons mesmo, é de saldo bancário. 6h42, 16 graus, já volto com as informações da área da segunda. Aqui quem tá pedindo, atenção pessoal, Rocinha totalmente interrompida. Rocinha totalmente interrompida. Defesa Civil de Jaquirana pedindo para não trafegar na 110, houve novos deslizamentos. Procurem não trafegar na 110. E se trafegar, muita caudela. Teve novos deslizamentos. 6h42, 16 graus, segundo.
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0: 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Opa! Árvore caída, temporal, aonde? Alô, minha amiga, diga aí, bom dia!
1: Bom dia, seu Vladimir!
0: Bom dia!
1: Tudo bom com o senhor?
0: Tudo bem, a senhora?
1: Será que tem como só avisar aí, um órgão competente, que não sei, que faça a obstrução de uma árvore que caiu na frente do Rodrigo Neri ali, os eucaliptos,
0: aonde?
1: Que tá caído, não tem passagem, nem de ida nem de volta. E aí eu consegui só ter ali e lá pra frente com certeza deve ter mais. E temos também sem luz aqui na Fazenda Estrela, aqui na Fazenda do Leão. Tá bom?
0: Tá.
1: Só pra avisar e avisar as pessoas também que tem vários lugares que caiu árvore e aí não tem passagem.
0: Opa.
1: Muito obrigada aí.
0: Não,
1: com Deus.
0: A senhora também fique com Deus aí, ó. Aquilo que a Carol tinha dito, hein? Temporal em Esmeralda, muito vento forte agora. Também chega a informação aqui através da nossa ouvinte. Alô, Andressa, obrigado. Alô, Estevão, secretário de obras lá de Esmeralda, homem de bom coração que acorda cedo. Ô, Estevão, pega teus guris que é gente boa aí, trabalhador, esses guris da Secretaria de Obras, ali na fazenda do Leão, aí em frente ao Rodrigo, pessoal dizendo que tem várias árvores, vários eucaliptos caído ali, de interromper totalmente o trânsito, tá? Deu uma chegada lá pra desobstruir, tá, seu Estevão? O senhor é um homem de bom coração, acorda cedo aí, vamos ajudar a população. 6h50, vamos em frente, tem horário político, agora é hora de cotações. 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Então chega as cotações, se apresente, seu Ronaldo.
2: As cotações com informações da Cooperval, a saca da soja, a R$ 152,00. O milho disponível no valor de R$ 74,00. O trigo a R$ 1.450,00 a tonelada, com o dólar cotado a R$ 5,20. Com informações da Emater, o arroz 50 quilos a R$ 79,40, a saca do feijão R$ 186,60, litro do leite R$ 2,52, o boi quilo vivo R$ 12,63, cordeiro quilo vivo R$ 14,79, também o suíno quilo vivo a R$ 5,36 e a vaca quilo vivo R$ 11,21.
0: 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Vamos às 6h51 para as notícias do campo. 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
3: O mercado brasileiro de bioinsumos deve encerrar 2026 com crescimento de 5% a 7% em valor de vendas e cerca de 10% em volume. No primeiro semestre, o volume avançou 7%, mas o valor das vendas ficou estável devido à pressão sobre os preços e ao atraso nas compras por parte dos produtores.
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0: 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Alô, Campestre?
1: A Prefeitura realizará leilão público online de bens inservíveis no dia 21 de outubro, a partir das 13 horas. O leilão conta com 3 lotes, e entre os bens estão trator John Deere 5600, moto niveladora Volvo e tanque para armazenamento de água com...
0: Às 6h53, vamos agora a Esmeralda, trazendo mais informação da região.
2: Atenção, população de Esmeralda e Pinhal da Serra. A partir do próximo dia 5 de outubro, terá início a nova linha de ônibus com destino à Vacaria.
0: Às 6h53, agora vamos até Monte Alegre dos Campos, 15 graus.
3: Secretaria de Agricultura informa que está aberta a segunda etapa de imunização contra a brucelose. O agendamento pode ser feito diretamente na Secretaria da Agricultura.
0: Às 6h54, vamos de imediato trazer agora muitos capões.
4: Atenção, produtores rurais. O Fundesa Rio Grande do Sul terá uma nova forma de arrecadação para bovinos e búfalos. A contribuição será anual, com o valor calculado de acordo com o número de animais declarados no rebanho.
0: Agora vamos para fechar a região lá para o lado do Pinhal.
5: Municipal do Idoso, em parceria com o CRAS de Pinhal da Serra, convida a população para participar da palestra Ainda é Tempo, histórias que o tempo não apaga, sonhos que a vida ainda pode realizar, com o palestrante Marcos Moraes. A palestra irá acontecer no dia 29 de setembro, na terça-feira, a partir das 13h30, no Centro de Convivência. O evento é aberto ao público. De Pinhal da Serra, Emily Duarte, para a tua Rádio Fátima.
0: Às 6h54, tempo instável, temperatura de 15 graus. 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A guarnição do Corpo de Bombeiros registrou uma saída sábado às 9 horas da manhã na rua Carlos Schiller, bairro municipal. No local, a guarnição constatou um incêndio em uma residência de aproximadamente 50 metros quadrados, sendo utilizados em torno de 5 mil litros de água para o combate e a extinção das chamas, impedindo que as chamas atingissem uma casa ao lado. Segundo relatos de populares, o incêndio teria começado pelo próprio proprietário da residência, que fugiu do local. Depois que a guarnição saiu do local, bem como a brigada e também a guarda municipal, por volta das 11h30 da manhã, ele retornou no local e desferiu um golpe de faca na cabeça do padrasto e novamente fugiu do local. Durante atendimento, a sua mãe, que reside ao lado, devido à aprontação do Corpo de Bombeiros que impediu que as chamas atingissem sua casa, ficou bastante abalada com a situação e precisou de atendimento do SAMU no local. Não houve feridos. 6h55, para as informações da área da segurança para Valdir Tintas, sempre com as melhores marcas, qualidade, promoções imperdíveis, atendimento espetacular do simpático casal Valdir e Ivone, aí na Júlio, no centro da cidade. 6h56, tempo estável, 15 graus, vem aí horário político, eu volto às 7h30.
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11: Bom dia! Alegria, alegria, alegria. Viva intensamente este novo dia 28. 28 de setembro, senhoras e senhores ouvintes, reta final do mês 9. Quinta-feira já chega o mês de outubro. Segundo, 7:30. 7:30, tempo instável, chove. E chove muito em Vacaria, região. Temperatura de 15 graus. Bom dia, bom dia. Muito obrigado pela sua sintonia. Um abençoado dia. E de coração estamos lhe desejando então o melhor dia da sua vida. E eu digo mais que aí estamos já começando aí o Betão, o Conectado. 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Oral Unique na Borde Medeiros, 1578, antigo DACA. 7h com mais 32 minutos, 15 graus e chove, chove muito. Você molhou, meu irmão Betão? Bom dia.
12: Bom dia, Vladimir. Ontem ou hoje?
11: Hoje, né?
12: Não, me embolei só na sexta-feira agora.
11: Só na sexta.
12: Sábado e domingo, não. Então, claro, a chuva de ontem, agora pela manhã, sim, um pouco, né? Até sair de casa e entrar aqui na rádio.
11: O pessoal que ainda vai sair,
12: sai
11: muito bem protegido, né,
12: Betão? Sai bem agasalhado aí. A chuva amenizou um pouco agora, mas tivemos pancada de chuva durante toda a noite, a madrugada, e agora cedo, então, pancada forte na hora do trabalhador ir para o seu local de trabalho, né? E para o estudante também, nós tivemos chuva forte aí, mas faz parte da natureza, minha gente. Semana passada foi uma semana também, esse mês de setembro está sendo, todos os dias são decisivos na vida da gente, mas a semana passada foi uma semana decisiva no esporte para o Glória. E esta semana também entra uma semana decisiva, só que em outra área. Entra uma semana importante, uma semana decisiva na área da política. Você já preparou a sua cola para o próximo? É domingo que vem a eleição, minha gente. É domingo, prepara a sua colinha, hein? E vai votar, vai votar, vai votar sim.
11: 7h33.
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11: Vamos então para os assuntos que serão ampliados a partir de agora. 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
12: Segundo a Corsã, falta de água em vários bairros do último sábado em Vacaria foi devido ao alto consumo.
11: Presidentes de mesas de Vacaria devem retirar o material para a eleição do próximo domingo no cartório eleitoral até quarta-feira. E os presidentes dos demais municípios da 58ª Zona devem procurar o material nas prefeituras.
12: Expovac acontece de 14 a 18 de outubro no Parque de Exposições de Nicanor Câmara da Luz, com várias atividades, inclusive exposição de pássaros.
11: Propaganda eleitoral no rádio e na TV encerra na próxima quinta-feira.
12: Previdência Social paga hoje os aposentados de carnê final 3.
11: Transporte coletivo entre Pinhal da Serra e Esmeralda até Vacaria será retomado depois de quase 4 anos na próxima segunda-feira, dia 5.
12: Defesa Civil de Jaquirana emite alerta para os condutores não trafegarem pela ERS-110, porque foram registrados novos deslizamentos nas últimas horas e trecho está perigoso.
11: Condutor de caminhonete que estava alcoolizado efetuando disparos com arma de fogo em via pública foi detido pela Guarda Municipal no último sábado. Na carroceria da caminhonete foi encontrado um cão em óbito.
12: Morador do bairro municipal colocou fogo na própria residência e desferiu um golpe de faca na cabeça do padrasto. Bombeiros conseguiram impedir que as chamas atingissem a casa da mãe dele, que fica ao lado.
11: Homem detido pela Guarda Municipal por ter agredido a companheira porque ela não quis dar dinheiro para ele. E a filha, ao intervir na briga, tentando impedir que o pai agredisse a mãe, também foi agredido, mas ele foi detido pela guarda e levado para a delegacia.
12: Dois jovens atingidos por golpes de faca durante briga generalizada no CAT no último sábado de madrugada permanecem internados na UTI do Hospital Nossa Senhora da Oliveira.
11: Divisão de acesso. E o Glória, Betão?
12: O Glória empatou com o Gramadense em 1-1 no sufoco. E escapou do rebaixamento.
11: Amém, aleluia.
12: Agora preparar, acertar o que deu de errado nesse ano e voltar mais forte em 2027.
11: Que sufoco, que sofrimento, meu Deus.
12: Bota sufoco nisso, minha gente. Bota sufoco nisso.
11: 7:37, 15 graus, tempo instável. Já voltamos aí, Betão, com mais informação. Bom dia, uma excelente semana de trabalho para você.
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11: Então, muito obrigado pela sua audiência neste novo dia, quando chove, chove muito na Vacaria. 7h43, 15 graus, tempo instável. 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Agora 7h44. Alô, pessoal lá da Fazenda do Leão, onde caiu os eucaliptos, lá próximo à Fazenda Rodrigo. O Estevão com a Secretaria de Obras, lá os guris da Secretaria de Obras já estão indo aí para desobstruir, tá? Caíram vários eucaliptos ali. Serra da Rocinha, totalmente interrompida, 110 da passagem, mas tem um detalhe, tem um alerta da Defesa Civil de Jaquirana. Houve novos deslizamentos na madrugada. Então, não está sendo recomendado devido a alguns e vários pontos aí que está bem perigoso. Quer passar, o risco é de cada um, mas a Defesa Civil de Jaquirana está alertando, se possível, não passe na 110. Alô, Paulo Brito!
0: Bom dia, amigo Vladimir, a todos os ouvintes da tua rádio aí. Então, Vladimir, já liberaram a pista ali no antigo pedágio da Vacaria ali, que tinha caído eucalipto ali.
11: Tá.
0: Passei por ali, tava rodoviário e os corpos de bombeiro tirando o eucalipto no meio da pista ali.
11: Tá.
0: Já deve estar liberado agora, tá bom, Vladimir?
11: Tá ótimo.
0: Muita chuva, pedir pro pessoal ficar atento aí, Vladimir. Ligar os farol, principalmente aí na BR, aí, que é muito perigoso aí. E muito cuidado aí, tá bom, Vladimir? Forte abraço, Deus abençoe você e todos os ouvintes aí da rádio, meu irmão. Tamo junto.
11: Valeu, boa viagem. Paulo Brito levando os pacientes com ônibus, né, lá pra Caxias, né?
12: Trabalho importante que realiza a Secretaria de Saúde, através dos seus motoristas, levando todos os pacientes. Alô, Marley Buzinho, grande abraço, Marley Buzinho.
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12: Vou iniciar o Admiro pelo Esporte Amador aqui de Vacaria, para tomar calmar um pouco, não é? Esporte Amador do Vacaria, tivemos ontem as semifinais, Real Madrid 1, Cavaleiros 1, classificado Real Madrid, tinha a melhor campanha. Cristal 4, Rio Branco 2, União Chico Mendes 4, Tigre 0, Borrachos 4, Águia Tricolor 1, estão classificados. Agora sim, para as semifinais, Real Madrid, Cristal, União Chico Mendes e Borrachos. E essas semifinais aqui devem acontecer só no mês de outubro, tá? Só no segundo domingo do mês de outubro. E a divisão de acesso, minha gente, o Glória empatou ontem aqui em Vacaria com o Gramadense em 1-1 no sufoco realmente. E com esse resultado, o Glória se mantém na divisão de acesso 2027. Agora é o momento de analisar o que deu errado esse ano na direção, no clube, no Glória, realmente nas contratações, e fazer uma reunião com os dirigentes, com os conselheiros, e preparar o Glória para o ano de 2027. Glória permanece na divisão de acesso 2027, o que realmente não é para comemorar, não é? Mas realmente é o que vale a pena. Glória disputando a divisão de acesso 2027, porque se o Glória cai para a terceira divisão, o futuro era incerto. Mesmo assim,

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5: Então, muito obrigado pela sua companhia. 7h54. 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Vamos ao serviço de utilidade pública.
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9: Participação de luto e convite para enterro. A Lovato Premium Service, juntamente com familiares, participa o falecimento de Dioclésio Rodrigues Barbosa, com 63 anos de idade. Esposa, Rosalete Aparecida Dias Rodrigues. Filhos, Adarlete e o Ellerson. Genro Felipe. Nora Jussiele. Neto, Sofia Gabriele, Valentina e Ian. Irmãos, cunhados, sobrinhos, amigos e demais familiares, ao noticiar o falecimento do seu ente querido, convida amigos e pessoas do seu convívio para participarem das homenagens que são prestadas na funerária Lovato Sala 4, sendo que as cerimônias religiosas e de despedida e último adeus terão início às 14h desta segunda-feira. Em seguida, o féretro seguirá em cortejo para sepultamento no cemitério Ranchinho, em Monte Alegre dos Campos. Antecipam agradecimentos. 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Participou o falecimento de Dioclésio Rodrigues Barbosa, com 63 anos de idade. Funerária Sagrada Família, fone 54-3231-1002, informa. Nota de falecimento de Neuza Maria de Carvalho Tristão. Pai João Tristão da Silva em memória. Mãe Arcília de Carvalho Tristão. Filhos Andrigo, Tairone em memória e Argel. Genro Douglas. Irmãos, cunhados, sobrinhos, amigos e demais familiares da inesquecível Neuza Maria de Carvalho Tristão, com 64 anos de idade. Participa do seu falecimento ontem ocorrido. Homenagens a Neuza Maria de Carvalho Tristão estão sendo prestadas nas capelas Nossa Senhora do Caravaggio, bairro Imperial, partindo hoje às 10 horas da manhã, e seguindo para o cemitério São Francisco, onde será realizado o seu sepultamento. Funerária Sagrada Família, companheira das horas difíceis. Noticiam o falecimento de Neuza Maria Carvalho Tristão. Antecipam agradecimentos. A funerária São Miguel Arcanjo de Esmeralda e Pinhal da Serra comunica com pesar o falecimento de Pedro Firmino Vieira Sobrinho, aos 68 anos de idade. Esposa Marli de Fátima Vieira, filhos Marcelene, Marcos Vinícius e Letícia. Genros Paulo Juliano e Everton. Nora Helenira. Netos Julimar, Nicolas e Maria Helena. Irmãos, cunhados, sobrinhos, amigos e demais familiares enlutados comunicam seu falecimento. As últimas homenagens a Pedro Firmino estão sendo prestadas no Santuário Mãe da Divina Providência, em Pinhal da Serra. A cerimônia religiosa e de despedida será realizada hoje, dia 28 de setembro, às 3 horas da tarde, e logo após ocorrerá o sepultamento no cemitério municipal de Pinhal da Serra. Aos familiares e amigos, a funerária São Miguel Arcanjo manifesta suas mais sinceras condolências.
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2: 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Os temporais que atingem o Rio Grande do Sul desde sexta-feira já afetaram 9.517 pessoas e provocaram danos em 2.269 residências, segundo o balanço mais recente da Defesa Civil. Os registros ocorreram em 29 municípios e a maior parte das ocorrências está relacionada a granizo e vendavais. Há ainda uma pessoa ferida, 10 desabrigadas e 20 desalojadas. Santiago, na região central, foi o município com mais estragos. São 5 mil pessoas atingidas e 1.000 casas danificadas. Também foram registrados danos em estabelecimentos de saúde e de ensino. 3 pessoas morreram e 45 ficaram feridas em um acidente envolvendo um ônibus de turismo na madrugada desta segunda-feira na BR-262, em Ibatiba, no Espírito Santo. De acordo com os bombeiros, durante o atendimento foi confirmado que o ônibus transportava 47 pessoas, além do motorista. Os feridos foram socorridos e encaminhados para o pronto atendimento de Ibatiba e também para hospitais da Grande Vitória. Um dos passageiros do veículo relatou que o ônibus teria apresentado problemas mecânicos durante o trajeto, mas não informou, entretanto, qual teria sido o problema apresentado. 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O governo federal marcou uma reunião para a terça-feira com representantes de clubes de futebol para discutir os impactos da proibição das bets no país. O encontro foi confirmado pelo Ministério do Esporte e ocorre após a reação negativa dos clubes à medida provisória, que determinou o fim das plataformas de apostas de quota fixa. A medida provisória que proíbe sites e aplicativos de bets foi publicada na sexta-feira. Pelas regras, as empresas terão até 6 de outubro para sair do ar. Os apostadores, por sua vez, tem até 5 de outubro para resgatar os valores que ainda estiverem disponíveis nas plataformas. 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
19: Bom dia! Alegria, alegria, alegria, viva intensamente então este novo dia.
12: 28, sim, 28 de setembro, senhoras e senhores ouvintes. Estamos na reta final do mês de setembro, quinta-feira já chega o mês de outubro. Mas tá galope, tá trote 2026, mas vamos em frente. Segundo, 8 horas, 9 minutos, 15 graus. Segunda-feira onde persiste a chuva intensa em toda a nossa região. Uns problemas nas rodovias que já vamos aí o Betão falar. Vamos seguindo aqui, ó. 29 cidades no final de semana registraram granizo e vendaval. Mais de 2.200 residências com telhados danificados no estado. A Defesa Civil já fazia alerta, é. Os alertas são importantes da Defesa Civil aí para a gente ficar em alerta mesmo aí. Mas 2.200 residências tiveram danos no telhado por causa do granizo ou então por causa do vendaval no final de semana no Rio Grande do Sul. 8:10, agradecendo mais uma vez imensamente a tua companhia, eu digo que agora estamos chegando com o Conectado Segunda Hora. 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Agora, 8:11, segue a chuva na Vacaria.
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12: Vamos trazer então os assuntos que serão ampliados a partir de agora. 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Já já vamos trazer informações aqui do Poder Legislativo, que hoje tem sessão ordinária, discussão e votação de vários projetos na pauta. E a partir das 9 horas, colega Betão Carneiro.
20: Das 9 horas, Vladimir, nós teremos o programa Conexão Cidadã, sob a responsabilidade da Prefeitura Municipal. E em seguida, nós vamos conversar com o presidente do Sicredi Altos da Serra, senhor Mário Maurina. Vamos conversar com ele a respeito dos 38 anos do Sicredi Altos da Serra. E também estaremos trazendo informações a respeito da situação das chuvas aqui na região da Grande Vacaria em seguida.
12: 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Bem rapidinho aqui, atenção. Obrigado, Pisolato, pessoal dos bombeiros. Obrigado, Leonardo Miquelon, que nos avisou logo cedo, antes das 6 da manhã já, de que havia um enorme eucalipto caído ali, próximo à Fazenda São Carlos, pois o pessoal do Corpo de Bombeiros já foi lá, retirou, tá liberado, tudo liberado ali na 116, próximo à Fazenda São Carlos, onde havia a queda deste eucalipto. Agora, 8 horas, 13 minutos.
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12: Vamos então para a previsão do tempo. 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Alô, doutor Narciso Barizão, saúde, meu irmão. 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Alô, minha amiga Kátia Valente, e esta chuva, amiga, vai continuar? O que a senhora tem a nos dizer?
0: Olá, amigos e caros ouvintes, a semana começa com a instabilidade bastante intensa sobre o Rio Grande do Sul. Tem condições para chuvas eventualmente fortes e associadas a novas tempestades. Tempestades que vêm com rajadas de vento, vento que pode ser forte em várias áreas aqui da nossa região. Nós podemos ter rajadas de 50, 70 km por hora, em alguns momentos rajadas até mais intensas, podendo se aproximar dos 90 km por hora, tanto aqui na região da Serra como nos campos de cima da Serra. Eventualmente também tem pancadas de chuvas de moderada a forte intensidade. Com relação às temperaturas, hoje as máximas devem ficar entre os 18 e 19 graus. Amanhã, terça-feira, seguimos com a mesma condição. Tem chuvas que eventualmente são fortes novamente, e essas chuvas intensas que ocorrem tanto nesta segunda quanto na terça-feira podem trazer transtornos não só aqui para nossa região, mas grande parte do estado. Nesta terça-feira também voltamos a ter chuvas acompanhadas de queda de granizo e rajadas de vento. Então, assim, ó, nesta segunda e terça-feira são os dois dias mais complicados, né, nessa condição de tempestades também aqui na nossa região. Com relação às temperaturas, na terça-feira, as mínimas oscilam entre 15 e 17 graus e as máximas entre 20 e 21 graus em média por aqui. Ao longo da quarta-feira, a instabilidade ainda predomina, mas a condição de chuvas fortes e temporais diminui bastante. Com a previsão do tempo, Kátia Valente.
12: 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Ah, ela tem que ter cuidados, porque depois se ser molhada dá problema nas costas e nos pulmões. 8h16, já volto, 15 graus, tempo estável, bom dia.
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8: A funerária São Miguel Arcanjo de Esmeralda e Pinhal da Serra comunica com pesar o falecimento do senhor Pedro Firmino Vieira Sobrinho, aos 68 anos de idade. esposa Marie de Fátima Vieira, filhos Marcilene, Marcos Vinícius e Letícia, genros Paulo Juliano e Everton, nora Helenira, netos Julimar, Nicolas e Maria Helena, irmãos, cunhados, sobrinhos, amigos e demais familiares enlutados comunicam seu falecimento. As últimas homenagens a Pedro Firmino estão sendo prestadas no Santuário Mãe da Divina Providência em Pinhal da Serra. A cerimônia religiosa e de despedidas será realizada hoje às 15 horas e logo após ocorrerá o sepultamento no cemitério municipal de Pinhal da Serra. Aos familiares e amigos, a funerária São Miguel Arcanjo manifesta suas mais sinceras condolências. Noticiamos o falecimento do senhor Pedro Firmino Vieira Sobrinho, 68 anos de idade.
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10: Obrigado, então, você que está ligado, conectado no 90.5, a tua rádio Fátima de Vacaria. Você que está nas redes sociais nos acompanhando, também um ótimo dia para você. 8h25, tempo estável, 15 graus. 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É na Avenida Militar 2223, no bairro Glória. 8h26, alô, secretário de obras, Estevão de Esmeralda, obrigado. Bom dia, Vladimir, já estamos indo para a fazenda do Leão, lá próximo à fazenda do Rodrigo, onde caíram os eucaliptos para desobstruir a via. Obrigado. Alô, dona Andressa, que logo cedo tinha pedido ali, ó, o pessoal da Secretaria de Obras de Esmeralda já está indo aí para a fazenda do Leão. Bom dia, Vladimir, estamos desde sábado sem água aqui no Jardim dos Pampas. Ontem veio fraca, estamos sem água e hoje estamos de novo e chovendo. É, sabe dizer o que aconteceu? Alô, Tânia, me passa o endereço aí, me passa o endereço desse que está faltando água no Jardim dos Pampas, por gentileza. Ô, Betão, o pessoal da Corsê emitiu uma nota, inclusive ontem pela manhã, diz que a falta de água em mais de 10 bairros no final de semana, principalmente sábado em Vacaria, aquele calor que deu lá, é por causa do alto consumo. Mas se estamos no início da primavera, o que será o verão, então?
11: Será o verão.
10: Mas será que vamos continuar com esta situação?
11: Que será
10: todos os verões?
11: É.
10: Pessoal que mora mais distante do centro, os bairros, eles penalizado com a falta de água. Eu não acredito, Betão.
11: É, fez um calorzinho aí a semana passada.
10: Isso aí, calorzinho.
11: E aí faltou água, né? Faltou água em diversos bairros de nossa cidade. E a Corsã emitindo uma nota dizendo que foi devido ao alto consumo.
10: Eu tô esperando providências urgentes para Corsã. Espero que antes do verão resolva essa situação. O nosso povo, o nosso pessoal dos bairros, não aguenta mais estar aí, principalmente no final de semana, quando dá um pouquinho de calorzinho, como o senhor disse, tá com falta de água aí. Alguma coisa tem que ser feita aí. Com a palavra também nossas autoridades. 8h28, alô, Germano. Aqui, ó, o Betão mandou uma foto, explodiu com raio o contador essa madrugada. Viu, Germano? Ligue pro 0800 ali pro pessoal da Cor. Ir lá trocar o teu medidor de energia. Tem que ligar pro 0800 e dar teu endereço aí, tá? Alô, Gilberto! Te mostrei a foto aqui, né?
11: Sim.
10: Indignado e com toda a razão, tá? Jazigos aqui no cemitério, pessoal defecando, fazendo suas necessidades fisiológicas dentro ali do jazigo. Mas pelo amor de Deus, onde é que tá o respeito com esse povo? Alô, pessoal da guarda! Tem câmera aí, vamos ver quem está defecando, fazendo suas necessidades fisiológicas ali no dentro dos jazigos do cemitério Santa Clara. Isso é inadmissível. As estradas aqui, Betão, a 116 já liberada, tinha caído um eucalipto. Situação, inclusive, você recebeu a 110 bastante complicada, né?
11: 110 bastante complicada. A 110 é a estrada que vai de Bom Jesus até a Jaquirana e a 122 lá em cima, não é?
10: É.
11: Então, bastante complicada, realmente. Se puderes evitar, evite a 110. Tem muito barro na pista.
10: Isso aí.
11: Agora, aqui do nosso lado, aqui, a BR-116, você vai tranquilo, você vai até Campestre da Serra, até São Bernardo, você vai tranquilo. Depois a ponte lá no Rio das Antas está interrompida. Então, para você ir para Caxias, ir para aquele lado ali, Porto Alegre, essa situação, você tem que ir pela 122. Mas muita cautela, muito cuidado. Tem muito movimento na 122, muito movimento na 122. Outra situação rapidamente, Vladimir, vamos para 285. Aqui pelo lado de Bom Jesus. Até Bom Jesus, até São José dos Ausentes, tudo tranquilo, tá? Tudo tranquilo até São José dos Ausentes, a BR-285. Depois de São José dos Ausentes.
10: A Rocinha novamente interrompida. Houve mais um deslizamento lá na Rocinha lá.
11: Sentido 285, Vacaria, Muitos Capões, Lagoa Vermelha, tudo tranquilo, no, tudo normal também, até Passo Fundo também normal, tá?
10: Isso aí.
11: Só muita cautela, senhores motoristas, tem muita água sobre a pista aí.
10: 8:30, já voltamos aí, o Betão, 15 graus, chove na Vacaria.
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10: 8:38, tempo instável, segue a chuva, 15 graus em Vacaria. 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Vamos às 8:38, 15 graus, tempo estável, ao boletim informativo do Poder Legislativo. Colega Aldir Santos trazendo então as informações.
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3: Um bom início de semana a todos, muito obrigado pela companhia. Estamos chegando a partir de agora com as informações do Legislativo. Os recentes episódios de chuva e os transtornos provocados por alagamentos em diferentes pontos da cidade foram abordados pelos vereadores Orlando Ribeiro, Leandro Borges de Lima e Jorge Pires durante pronunciamentos na tribuna da Câmara. Eles reforçaram pedidos ao Poder Executivo para a realização de serviços preventivos e intervenções em locais onde os problemas são recorrentes. O vereador Orlando Ribeiro afirmou que algumas das demandas apresentadas pela comunidade já vêm sendo encaminhadas e cobradas desde o ano passado.
4: Fica aqui reforçando o pedido para o Executivo atender as demandas da comunidade e reforçando os pedidos dos alagamentos, que os problemas são os mesmos que nós viemos pedindo e cobrando desde o ano, do ano passado. Sabemos que há casos de chuva que, demasiada, que não tem o que fazer, mas a prevenção e os pedidos da comunidade sendo executados é uma prevenção muito grande para amenizar esses transtornos, esses alagamentos. Também tenho pedido, senhor presidente, ali próximo ao fórum, que tem um buraco, eu até passei por ali, é um buraco bem grande, senhor presidente, estava cheio d'água, quando a gente passa, pega e enrosca o carro ali, bem na rua Borges de Medeiros, em frente ao número 325, no bairro Carazinho, seguindo ali, próximo ao sentido ao fórum, ali o prédio dos Raízes.
3: O vereador Leandro Borges de Lima também defendeu o fortalecimento das ações preventivas diante da ocorrência de períodos de chuva intensa. Entre as medidas citadas estão a manutenção de estruturas de drenagem, a retirada de assoreamentos e a limpeza e conservação das bocas de lobo.
5: Com a situação climática que nós temos visto e vivendo, e isso só tende a se intensificar, infelizmente, a prevenção e o serviço preventivo em muitas obras, em muitos pontos de alagamento, principalmente na manutenção nos assoreamentos e também nas bocas de lobo, facilitam a passagem da água e possibilitam que ali o serviço público faça a sua parte, porque a parte da natureza essa, a gente tem só a ciência e a meteorologia para poder nos orientar. Senhor presidente, a gente vem falando isso reiteradamente e é uma preocupação da cidade, que repetimos, as pessoas que estão ali nesses locais, toda vez tem que recomprar os seus móveis, seus utensílios quando acontece esses alagamentos. Então, a gente reforça esta fala que sempre temos feito aqui na tribuna desta casa.
3: Na mesma linha, o vereador Jorge Pires defendeu que os episódios relacionados a eventos climáticos sirvam de alerta para a adoção de medidas nos locais onde os problemas já são conhecidos.
6: Temos que usar esse exemplo dessas tragédias naturais que a gente não pode prever, justamente, para que esses casos pontuais que são tão previsíveis no município possam ser evitados. Há uns meses atrás debatíamos aqui sobre o El Niño, quanto tempo ia durar, se ia ter uma probabilidade grande de chuva ou não. Estamos vendo na prática, vereador Luciano, que efetivamente a chuva continua, é permanente e vai permanecer. E a gente não quer que isso afete o nosso município e na nossa seara de fiscalização, de atribuição, está a cobrança do atual prefeito para que, nesses casos pontuais, possa intervir, possa colocar dentro do orçamento para que não aconteça mais para frente. Então, deixamos consignado isso, presidente, mais uma vez, que estamos aqui junto com o governo para apoiar o governo no que for necessário para que essas mudanças aconteçam aqui dentro da cidade.
3: O secretário de Planejamento e Urbanismo, Alessandro Dalla Sant'Andrade, foi convidado pela Comissão de Planejamento Urbano, Logística de Transportes, Habitação, Indústria, Comércio e Turismo, para falar mais sobre o que está sendo projetado para resolver os problemas de alagamento, especialmente no bairro Minuano. A reunião da comissão é hoje às 5 horas da tarde. E logo após, às 5h30, haverá sessão ordinária no plenário. Ficamos por aqui com a edição de hoje do Câmara Informa. Um abraço a todos, um bom início de semana e até amanhã neste mesmo horário.
10: Valeu, colega Aldir Santos do Poder Legislativo. 8h43, 15 graus, tempo estável. Já voltamos. Bom dia.

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9: 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Esse é algo muito importante para nós, estar dentro da comunidade, ajudando da forma com que a gente consegue. A gente sempre está fazendo ações e pensando realmente na comunidade, porque o nosso intuito aqui é levar uma boa odontologia aí para todas as pessoas, e se toda a população de Vacaria estiver com a saúde bucal em dia, com a estética, contente com a estética do seu sorriso, e nós pudermos ajudar, nós vamos ficar muito felizes. Nós participamos no ano passado do evento do Homens da Cozinha, achamos um evento muito, muito bacana, naquele momento como patrocinador, e nesse momento, agora nesse ano, nesse 21ª edição, nós fomos à Cozinha 01, a cozinha dos nossos queridos pacientes, do Adrian Froze, do Carlinhos, do Noia, que são nossos pacientes muito queridos e amigos também, aí que a odontologia permitiu que nos aproximássemos bastante. Nós ficamos muito, muito contentes por poder ajudar a comunidade. Foram R$ 130 mil doados. Parabéns à CDL, ao Sicredi, que é parceiro.

0: aí do evento sempre, e a todo mundo que esteve lá cozinhando, todo mundo que esteve lá aproveitando os momentos com a família, como foi o meu caso. E é um evento muito bacana que une a comunidade e ainda ajuda quem precisa. E nós ficamos felizes, como eu falei, por poder participar disso aí. Vida longa ao evento aí, realmente muito bacana, muito legal. A gente gostou muito já no ano passado quando a gente foi. E agora ficamos ainda mais felizes por participar com a Cozinha 01, a cozinha mais tradicional do evento. 21 anos com o mesmo prato. E nós muito felizes por poder ajudar aí o pessoal.
1: Valeu, parabéns. Doutor Marcelo, pergunta de ouvintes aqui. Tenho um problema nos dentes há bastante tempo, mas fico adiando porque acho que o tratamento vai ser complicado. O que eu deveria fazer primeiro? Então, é a nossa ouvinte que lhe pergunta, doutor.
0: Olha, Ladimer, uma pergunta muito interessante, porque é a forma com que eu mais recebo os pacientes lá na clínica. Depois de muito tempo se incomodando aí com a mastigação, sentindo dores, desconfortos estéticos, funcionais e tudo mais... o paciente vai, depois de estar cansado já, de sofrer com a ausência de dentes, ele vai procurar um atendimento. Normalmente esse atendimento ele demora. Então, o que eu diria é que quanto mais a gente demora para realizar um tratamento, no caso odontológico, mais difícil ele é, mais complexo ele fica. Com certeza mais dentes ele envolve. Então a minha dica para esse ouvinte seria: não demore para procurar, porque hoje a odontologia ela é uma odontologia diferente da que o paciente está habituado. A gente tem todos os exames, a gente tem uma estrutura toda pronta e pensada para atender bem esse paciente. Os procedimentos realizados hoje não causam desconforto. O paciente não sente dor em momento nenhum, os tratamentos são rápidos, não envolve uma morbidade grande, então a recuperação é tranquila desde que você faça os cuidados e tome os remédios. Então você que precisa colocar um implante ou fazer uma cirurgia ou fazer qualquer tipo de tratamento odontológico, mesmo trocar a dentadura que tem que ser trocada a cada 10 anos, não adie esse processo. Porque quanto mais a gente adia, mais difícil ele fica, mais complexo ele fica, e a ideia é a gente tratar enquanto a coisa ainda está simples.
1: Doutor Marcelo, quais os tratamentos e especialidades que a Oral Unique tem no presente momento? É outra pergunta.
0: Essa é uma resposta bem simples, mas depois eu vou complementar. Simplesmente todos. 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
1: Primeiro passo que eu devo fazer, doutor Marcelo, para uma avaliação visando um implante dentário, a pergunta do ouvinte.
0: Perfeito, então o primeiro passo é o que a gente está convidando todos os dias, mandar uma mensagem, mandar um WhatsApp, ligar na nossa clínica, agendar uma avaliação e estar lá na clínica conhecendo o nosso espaço, realizando exames sem nenhum tipo de custo, para a gente fazer uma avaliação sem custo e sem compromisso. 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
1: Tá certo. Excelente semana. Saúde para o senhor, doutor.
0: Eu que agradeço o espaço aí, Ladimir. Parabenizo novamente o pessoal do evento do Homens na Cozinha. Foi um prazer participar e tenho certeza que no futuro essa parceria vai se estender ainda mais. Nós ficamos muito contentes. Foi um evento muito bacana, muito bonito. E convido novamente os ouvintes a estarem lá com a gente. Essa semana chuvosa, uma semana excelente aí para a gente fazer uma avaliação odontológica. Às vezes desmarca algum compromisso ou outro por conta da chuva. Vai ser muito bem-vindo, muito bem atendido com a gente lá na Hora Única Vacaria, onde você vai ter todos os exames, todo o amparo, todo o acompanhamento do seu tratamento odontológico, seja ele qualquer área da odontologia. Um grande abraço, uma excelente semana e fiquem todos com Deus.
1: Valeu, doutor Marcelo Soares, da nossa Hora Única. 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
1: Tempo instável, 15 graus aqui na Avenida Moreira Paz. Vem notícias da hora, depois a sequência. Temos o temática na apresentação, então, do colega Betão. Agora são 9 horas, vem aí então notícias da hora para trazer mais informações para você neste novo dia. Segunda-feira, tempo estável.
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6: 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Vamos ao giro da reportagem da Rede Tua Rádio.
7: Em Veranópolis, a Defesa Civil mantém o alerta para a previsão de chuvas extremas nas próximas horas. O volume pode chegar a 300 milímetros até amanhã, terça-feira, com risco de granizo e vendavais. No trânsito, o fluxo na Serra das Antas entre Veranópolis e Bento Gonçalves segue normal na manhã desta segunda-feira. A orientação aos motoristas é redobrar os cuidados e trafegar em velocidade reduzida. Em razão do mau tempo, a Prefeitura ajustou a rotina dos serviços municipais. O transporte escolar para as comunidades do interior foi suspenso e a orientação foi para que as famílias mantivessem os alunos em casa, embora as escolas continuem abertas para acolhimento. Além disso, o seminário voltado ao turismo, que aconteceria hoje no município, foi cancelado. Da tua rádio veranense de Veranópolis, Daniela Afonso.
8: E o Campeonato Municipal de Voleibol de Garibaldi chegou ao fim neste domingo. As finais dos naipes masculino, feminino e misto foram realizadas no Ginásio Municipal de Esportes, definindo os campeões e os destaques da competição. No masculino, o Pé de Pano ficou com o título, o Ismael foi vice-campeão e o Terça Clube terminou em terceiro. No misto, os pipoqueiros conquistaram o primeiro lugar. Mini Gibas ficou em segundo e o Vamos Turma em terceiro. Já no feminino, a Box 360 conquistou o título. O Vôlei na Veia ficou em segundo e o VWF terminou em terceiro. Da tua Rádio Garibaldi, Luiz Henrique Guarnieri.
9: Vacaria subiu 77 posições no ranking do Índice Municipal de Educação do Rio Grande do Sul, o IMERS. O indicador avalia a qualidade do ensino fundamental nas redes municipais. Vacaria também apresentou crescimento no IDEB, com a nota dos anos iniciais passando de 5,5 para 5,9. Nos anos finais, o índice passou de 4,5 para 4,6 no mesmo período. Segundo a secretária municipal de Educação, Adriana Ferreira Boeira, o resultado está relacionado a ações e planejamento pedagógico e investimento na rede. Da tua Rádio Fátima de Vacaria, Júlia Rodrigues.
10: Começa hoje em Lagoa Vermelha as Olimpíadas Escolares. A abertura está marcada para 7 horas da noite no Ginásio de Esportes Adolfo Stella, reunindo estudantes, professores e a comunidade escolar em mais uma edição da competição. A iniciativa busca promover a prática esportiva entre os estudantes, incentivando a integração, o espírito de equipe, a disciplina e a convivência por meio do esporte. Da tua Rádio Cacique de Lagoa Vermelha, Rudimar Galvão.
11: Na região, destaque para a apreensão de 207 quilos de maconha na BR-285 em Passo Fundo, nesse domingo, 27 de setembro. A droga estava no porta-malas de um Volkswagen Polo abordado pela Polícia Rodoviária Federal. Dois homens que estavam no veículo foram detidos. Em um outro carro, um homem e uma mulher também foram abordados sob suspeita de atuar como batedores da carga. Conforme a PRF, a droga teria saído do Paraná com destino à região metropolitana de Porto Alegre. Os quatro envolvidos, a droga e os veículos foram encaminhados para a Polícia Civil. Da tua Rádio Alvorada de Marau, Ana Lúcia Jacomini.
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28: 9 horas, 8 minutos. Bom dia, grande vacaria. Estamos chegando nesta manhã de segunda-feira. Uma manhã de tempo instável, chovendo na grande vacaria. Temperatura 16 graus nesta segunda-feira, início de uma nova semana. Diga-se de passagem, são os últimos dias do mês de setembro do ano de 2026. Hoje é 28, amanhã é terça-feira 29 e quarta-feira encerra-se o mês com o dia 30. Esse mês é de 30, então nós estamos aí nos três últimos dias do mês de setembro do ano de 2026. É uma semana importante. Como todos os dias são importantes, mas esta é uma semana muito importante na área política, na área dos destinos da nossa nação e também do nosso estado. No próximo domingo, dia 4, nós teremos eleições gerais no nosso país. Estaremos aí votando para presidente, para governador de estado, para 2 senadores, para deputado federal e para deputado estadual. Então, minha gente, domingo é dia de você ir até a sua sessão eleitoral e exercer o seu direito democrático, escolhendo os seus candidatos. Prepara o seu título de eleitor, já reconhece a sua urna onde você vota, se continua sendo no mesmo local ainda, já leva a sua colinha, porque nesse ano tem que levar a cola, minha gente, tem que levar a cola realmente, porque você tem muitos números aí e candidatos para definir. Você inicia votando em candidato a deputado federal, depois candidato a deputado estadual, 1 senador, o 2º senador, governador do estado e presidente da república. Prepara sua cola a partir de hoje e exerce o seu direito democrático. Você define o nosso país, você define o nosso estado. O voto é democrático e você realmente sabe em quem você vai votar. Estamos iniciando então o nosso temática nesta semana. Como todas as semanas, repito, são importantes, todos os dias são importantes. 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Os nossos colegas de trabalho no jornalismo já estão a postos desde cedo, trazendo muitas informações no nosso jornalismo. Comigo aqui está o Caio Pivotto. Bom dia, Caio!
29: Bom dia, Betão, e também bom dia aos nossos queridos ouvintes.
28: Confirma para a gente aí, Caio, a hora certa, Caio.
29: São 9 horas e 12 minutos.
28: 9 horas e 12 minutos, a hora certa. 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Confirmando a hora certa, Caio.
29: 9:13.
28: 9:13, 9:13 desta manhã de segunda-feira. Confirma agora, Caio, a temperatura.
29: Temperatura de 16 graus.
28: 16 graus é a temperatura, tá quente, né? A temperatura tá alta, chovendo desde ontem à tarde aqui na Grande Vacaria. Tivemos pancadas de chuva durante a madrugada, hoje pela manhã, muitos problemas aí nas nossas estradas, senhores motoristas, muito cuidado, muita cautela nas nossas estradas aí e também nas ruas de nossa cidade. 16 graus, tempo instável, chove na Grande Vacaria. 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Repetindo a hora certa, Caio, confirmando a hora certa.
29: São 9:14.
28: 9:14, iniciando o nosso temática nesta manhã de segunda-feira. Vamos ao programa Conexão Cidadã, sob a responsabilidade do setor de comunicação da Prefeitura Municipal de Vacaria.
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4: Olá pessoal, bom dia, um abraço a todos e o desejo de uma excelente semana. Estamos chegando nesta manhã de segunda-feira com as informações do governo municipal. Festa Internacional da Maçã e Festival do Balonismo preparados para as comemorações do aniversário de Vacaria. Entre as atividades que estão sendo preparadas para as comemorações do aniversário do município de Vacaria, agora, no mês de outubro, a Festa Internacional da Maçã merece destaque. As atrações da programação serão conhecidas esta semana em evento na cripta, como nos explica o secretário municipal de Cultura e Turismo, Neto Ferreira.
5: Bom dia, Paulo Heriberto, bom dia a todos que estão nos acompanhando nesta manhã aqui na emissora. Forte abraço, uma boa semana. Semana extremamente importante e uma semana bastante celebrada por nós, Paulo, porque quarta-feira, né, depois de amanhã, estaremos fazendo o lançamento da segunda Festa Internacional da Maçã e quinto Festival de Balonismo de Vacaria. Evento esse que ocorrerá no CAT, de 22 a 25 deste mês. Nós temos uma programação bastante extensa, bastante recheada, que estará sendo colocada para a nossa comunidade, além de shows, né, shows nacionais, shows de grande porte. Teremos mais de 10 atrações locais também se apresentando, né, para valorizar a nossa gente. Muitas apresentações artísticas, teremos momentos de qualificação com a parceria do Sesc Fecomércio de Lojas. Enfim, é um momento de celebrar os 176 anos do município de Vacaria. 177 anos, né, do município de Vacaria. Então, é com muita alegria que nós nos organizamos e chegamos nesse momento. Quarta-feira, lançamento do cartaz e da programação oficial à noite na cripta, numa cerimônia que terá ali já a divulgação de todas as atrações e também para que depois nas redes sociais a nossa comunidade já confira tudo o que terá de bom na Festa da Maçã e no Balonismo de Vacaria. Grande abraço, boa semana.
4: Futebol de campo mobilizou equipes no final de semana e já são conhecidas as que irão para as competições finais. Essa é uma das mais importantes competições esportivas organizadas pela Secretaria Municipal de Esportes. As quatro equipes finalistas foram conhecidas nas competições agora do final de semana. E o secretário municipal, Murilo Queiroz, nos fala a respeito.
6: Bom dia, Paulo e ouvintes. Neste final de semana, conhecemos quatro semifinalistas da Série A, do Campeonato Amador de Futebol de Campo de Vacaria. Depois das disputas nas quartas de finais, seguem na competição União Chico Mendes, Real, Borrachos e o Cristal. Agora, a competição entra em sua reta decisiva. Foram várias rodadas de muita disputa, com as equipes buscando a classificação e mantendo vivo o sonho de chegar à grande final. E daqui para frente, cada jogo ganha ainda mais peso. São os semifinalistas e apenas dois chegarão à decisão. A Secretaria Municipal de Esporte e Lazer parabeniza as equipes classificadas, todos os atletas, dirigentes, arbitragem e todos que vêm fazendo parte do campeonato. Não tem como a gente deixar de ressaltar o apoio do nosso prefeito Andrezinho. A administração municipal segue fortalecendo o futebol amador e incentivando o esporte em Vacaria. Parabéns aos classificados e boa sorte na semifinal. Acompanhe nossas redes para conferir a programação dos próximos jogos. Um abraço do secretário Murilo Anelka.
4: O ensino público municipal de Vacaria é destaque entre os municípios do estado. Em um ano, subiu 77 posições no ranking de qualidade. Os resultados da avaliação do Índice de Qualidade do Ensino no Rio Grande do Sul foram conhecidos na semana passada. Vacaria, em 2024, ocupava a posição de número 414 entre os 492 municípios do estado. O governo municipal colocou como prioridade a educação e os resultados já no primeiro ano merecem comemoração. Na avaliação, um salto de 77 posições, elevando Vacaria para a posição de número 337. A secretária municipal de educação, Adriana Bueira, ao tempo que celebra esse avanço, fala do compromisso em continuar evoluindo.
7: Bom dia, Paulo e comunidade de Vacaria. Quero compartilhar uma notícia muito especial e que é motivo de grande orgulho para toda a nossa comunidade escolar da Rede Pública de Ensino de Vacaria. Os resultados do IMERS, o Índice Municipal da Educação do Rio Grande do Sul. Para que todos entendam a dimensão dessa conquista, em 2024, o nosso município ocupava a 414ª posição no estado. Ou seja, dos 497 municípios, o nosso era o 414. Já em 2025, demos um salto e subimos 77 posições no ranking estadual, alcançando o 337º lugar. Ou seja, agora dos 497 municípios, nós estamos em 337. A nossa nota geral do IMER saltou de 54,02 para 63,52. Esse avanço expressivo se reflete em todos os indicadores da educação municipal. A alfabetização do segundo ano subiu significativamente. Tivemos um salto de 17 pontos percentuais na alfabetização das nossas crianças. A média dos estudantes do quinto ano do ensino fundamental teve um crescimento expressivo, saindo de 58,91 para 69,04. No nono ano do ensino fundamental, avançamos também de 38,11 para 41,69. E registramos evolução na taxa de aprovação, passando de 93,20% para 94,50%. É importante destacar que essa evolução em apenas um ano não aconteceu por acaso. Ela é fruto do compromisso contínuo de todos os profissionais da educação. Dessa forma, quero fazer um agradecimento especial e reconhecer publicamente o trabalho de todos os profissionais da nossa educação, de cada categoria que faz a diferença diariamente nas nossas escolas. Serventes, atendentes, merendeiras, agentes administrativos, professores e equipes diretivas. Também agradeço aos profissionais de todos os setores da Secretaria Municipal de Educação e, sobretudo, ao Centro de Estudos e Pesquisas em Ensinagem, o CEP. Gratidão ao prefeito Andrezinho por confiar nessa proposta, por acreditar no trabalho e na importância do CEP, que tem como objetivo geral construir de forma colaborativa com os profissionais uma proposta pedagógica em rede, unificada, mas que respeite a diversidade das escolas e promova a melhoria contínua da qualidade do ensino. O CEP é composto por professores especialistas, desde a educação infantil, dos bebês, até as demais áreas do conhecimento do ensino fundamental, que são responsáveis pelas trilhas formativas, com grupos de estudos, planejamento e formação continuada. Outro diferencial é que, em geral, os profissionais do CEP, sobretudo do ensino fundamental, continuam também com as atividades de docência na sua escola de origem. Portanto, os profissionais do CEP, além de fazerem o trabalho de forma colaborativa, em diálogo com seus pares, representam a ESMED em diferentes escolas. Ressalto que o trabalho do CEP é acompanhado e supervisionado pelo Auditor de Controle Externo, Guilherme Baixa Júnior, do Tribunal de Contas do Estado do Rio Grande do Sul, que também realiza visitas à ESMED e às escolas, verificando o que efetivamente foi implementado do plano de ação, considerando que o nosso município faz parte do programa Educa Mais RS, promovido pelo Tribunal de Contas do Estado do Rio Grande do Sul, que visa impulsionar os indicadores de ensino nas escolas dos municípios, contribuindo para o desenvolvimento da educação no Estado. Sabemos que temos um caminho importante a percorrer, mas esse resultado consolida que Vacaria está no rumo certo. Nas próximas avaliações externas, ainda teremos os impactos das ações realizadas em 2026, tais como o uso das tecnologias digitais no processo de ensino e aprendizagem, por meio dos notebooks e materiais didáticos digitais do Aprende Brasil, explorados pelos nossos estudantes e professores. Minha gratidão a cada profissional da educação, a cada estudante e família pela confiança no nosso trabalho. Este resultado é fruto do trabalho, da dedicação e do compromisso de cada um de vocês. Aproveito para enfatizar a importância da presença, frequência e dedicação dos estudantes em todos os dias letivos, aproveitando todas as oportunidades de aprendizagem e valorizando seus professores e todos os profissionais da escola. Em novembro, teremos nova avaliação do SAERS. Precisamos estar preparados e, para isso, o apoio dos pais ou responsáveis é fundamental. Afinal, o nosso resultado não pertence somente à educação. O resultado pertence a todos os cidadãos de Vacaria. Muito obrigado, um abraço a todos.
4: E assim encerramos o nosso encontro esta manhã de segunda-feira. Amanhã, nesse mesmo horário, seremos de volta. Até lá, bom dia.
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2: 9:32, 9:32, tempo instável, chovendo na Grande Vacaria, 16 graus é a temperatura aqui na Avenida Moreira Paz, estúdios da tua, da nossa Rádio Fátima de Vacaria. 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Você está ligado aqui na tua, na nossa Rádio Fátima de Vacaria, nesta manhã de segunda-feira com o Temática. Chegou o momento da nossa entrevista, do nosso bate-papo aqui dentro do nosso Temática, com o apoio da doutora Roberta Jacobi, anestesiologista, com atuação em medicina da dor, inclusive para doenças das articulações, tendões, coluna e demais síndromes dolorosas. 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Nós vamos conversar dentro do nosso Temática nesta manhã de segunda-feira com o presidente do Sicredi Altos da Serra, Mário Maurina. O Sicredi Altos da Serra está completando 38 anos de atividades aqui na nossa região. Por isso mesmo, nós queremos bater um papo com o presidente para sabermos a atuação de como está o Sicredi Altos da Serra, que tem 3 agências aqui no município de Vacaria. Senhor Mário Maurina, presidente do Sicredi Altos da Serra, bom dia.
3: Bom dia, Betão. A nossa saudação a todos os ouvintes. Para nós que é motivo de muita alegria, Betão. Eu não esqueço, nunca vou esquecer que a primeira rádio que nos recebeu, que nos acolheu aqui em Vacaria, quando estivemos aqui, eu e o Paulo da Rosa, foi a Rádio Fátima, né? Quem nos encaminhou foi o saudoso Monsenhor Germino Panho, pela ligação que ele tinha com a Rádio Fátima. E daquele momento em diante, a gente sempre procurou ser parceiro, sermos parceiros, e ser parceiros de fato é respeitar a rádio e também poder contribuir com aquilo que foi possível. Então, eu quero dizer que nós, de fato, estamos muito felizes de estarmos aqui em Vacaria há 25 anos, praticamente 26 anos, e a gente tem tido aqui uma aceitação da comunidade fantástica, né? Não é de graça que nós estamos com 3 agências para melhor atender a comunidade. Então, nós iniciamos, todo mundo sabe, no agro. Hoje estamos aqui na condição de atender a toda a comunidade, todos os segmentos da comunidade, tem condições, né, de ser atendido pelo Sicredi. Então, para nós é motivo de muito orgulho, Betão, de poder caminhar juntos, né, nesses praticamente 26 anos de caminhada.
2: É verdade, 38 anos de Sicredi Altos da Serra, 26 anos de Vacaria. Qual a importância, o que o senhor pode destacar, o senhor como presidente do Sicredi?
3: Sobre o presidente é difícil falar, né? Eu gostaria de dizer assim, ó, que de fato a gente tem eu diria assim, ó, o motivo para mim é de muito orgulho, de muita admiração por tudo que foi feito, mas eu não fiz sozinho, né, Paulo? Tudo que foi feito na cooperativa, eu sou muito grato por tudo, mas teve muitas pessoas que ajudaram nesses 38 anos. Eu estou desde o início, sim, mas teve muitas pessoas que ajudaram. Mesmo aqui em Vacaria, quantas pessoas já passaram pelos conselhos de administração, pessoas que ajudaram e continuam ajudando. Então, a gente, assim, ó, falar desse tempo todo é bastante difícil, porque um pouco a emoção toma conta, mas acima de tudo a gente está aqui para servir a comunidade. Quando a gente assume o cooperativismo como missão na terra, a gente esquece de outras coisas, a gente está aqui para servir a comunidade. E o cooperativismo tem esse propósito, de ajudar as pessoas, de ajudar a desenvolver as comunidades, e é isso que nós procuramos fazer aqui em Vacaria.
2: A importância realmente do Sicredi no agronegócio.
3: É, nós como surgimos do agro, a gente tem a principal carteira no agro, né? E a gente vive nesse momento um pouco conturbado do agro, mas nós estamos cumprindo com todos os normativos, veio alguma resolução que trata de alongamentos, a gente está cumprindo. E além de tudo isso, a gente sabe que o momento do agro não é dos melhores e nós não queremos que o agricultor pare de produzir. Nós queremos, junto com ele, encontrar soluções para que ele continue produzindo, para que ele continue fazendo com que a atividade dele dê rentabilidade e não que ele fique inadimplente com as instituições financeiras. Então, o nosso foco é ajudar o agronegócio.
2: Nesses momentos difíceis que passam as finanças do nosso país, não é? Os bancos e o cooperativismo realmente são uma grande força.
3: Eu acho que os números mostram isso, né? Na verdade, Betão, a gente sabe que o cooperativismo no Brasil hoje, ele cresceu muito. Nos últimos anos, ele teve um crescimento muito grande. Porque em momentos difíceis é onde o associativismo, o cooperativismo se desenvolve. O exemplo é nosso, na nossa região, né? Nós já estamos com mais de 160 mil associados, numa população de 650 mil, entre pessoa física e pessoa jurídica, nós estamos com 160 mil. Administramos praticamente 35% do PIB desta região. Então, isso mostra que o cooperativismo, sendo bem conduzido, não perdendo seus princípios, seus valores, e sempre focado no propósito, ele traz resultados muito, muito importantes. Traz resultado financeiro para o associado, um bom atendimento e, além de tudo isso, traz muitas ações que a gente entrega na comunidade, como ações sociais, parceria com municípios, parceria com várias entidades, e eu acredito que é isso que faz a diferença. Porque produto bancário, ele é semelhante em todas as instituições, mas esse envolvimento com a comunidade, essa participação da comunidade, é que faz a diferença.
2: Bom, em Vacaria, o Sicredi tem 3 agências bancárias, atendimento presencial, atendimento de horário diferenciado, tem 24 mil associados em Vacaria. E essa participação aqui no município de Vacaria, presidente Mário Maurino?
3: É, eu acho que a gente já acabou comentando, né? Aqui em Vacaria a gente é muito grato porque a gente está sendo muito bem recebido. Eu acredito que a nossa equipe de colaboradores aqui é que fazem a grande diferença. Porque eu já falei, produtos financeiros não tem muita diferença, mas que faz a grande diferença, nós somos seres humanos. E nós temos como principal objeto de negócio nosso a pessoa humana. Então, quem tem esse propósito, quem quer um atendimento humanizado, quem quer estar próximo das pessoas, faz a diferença. E aqui em Vacaria não é diferente, né? Numa população de, botamos aí 70 mil habitantes, nós estarmos hoje com 24 mil ativos, pessoas trabalhando, é motivo de muito orgulho e a gente não pode mais cometer nenhum tipo de equívoco. Esperamos estar junto por muito tempo com esta comunidade.
2: 38 anos de Sicredi Alto da Serra, 26 anos de Vacaria. Presidente Mário Maurino, qual é o recado, qual é a mensagem que o senhor deixa à comunidade da Grande Vacaria?
3: É, primeiro, assim, ó, relembrar, então, que no domingo, dia 27, nós estaremos completando os nossos 38 anos de caminhada. O recado que eu posso dizer, pessoal, que nós estamos juntos, né? Esse é o nosso lema. A comunidade pode contar conosco, a gente vai estar junto, sendo transparente na prestação de conta para todos os nossos associados, através das assembleias, as nossas equipes de uma forma muito simples, mas muito profissional, além de bom atendimento, serem consultores para os nossos associados, tanto do agro, da pessoa jurídica ou da pessoa física. Porque nós vivemos um momento que a gente não falou, que ele é muito preocupante, aonde hoje os números mostram, né, que mais de 80 milhões de brasileiros estão endividados, estão inadimplentes. Isso para nós é um motivo triste, porque nós gostaríamos de ter as famílias todas ativas, produzindo e nós podendo repassar recursos para eles se desenvolverem. E o que a gente vive no dia a dia hoje é diferente. A gente tem restrições, tem muitas famílias com restrições. Isso nos preocupa muito para o futuro. Mas eu acredito que o cooperativismo é a solução, é a saída que nós temos, nos juntando para que a gente possa superar esses momentos tão difíceis.
2: Ok, obrigado, presidente do Sicredi Alto da Serra, Mário Maurina, que foi o convidado do Temática nesta manhã de segunda-feira. 26 anos de Vacaria, hein? 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Então, são as 3 agências do Banco Sicredi. Parabéns realmente ao Sicredi, 26 anos de Vacaria. 9:43, 9:43. Eu vou um rápido espaço comercial, mas eu volto na sequência com muitas informações.
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2: 9:49, 9:49, você está ligado aqui na tua, na nossa Rádio Fátima de Vacaria. O programa é o Temática, é amanhã de segunda-feira. 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Bom dia novamente, Vladimir Fabris.
3: Bom dia, moradores do Jardim dos Pampas, desde sábado, sem água.
2: O quê?
3: Ontem tava água fraca e hoje faltou de novo, só que hoje porque houve... Alô, tio Adelar aí na Maria Ampere ali, ó. Faltou água aí, continua faltando e só deve voltar no meio da tarde para o final na Maria Ampere, aí no Jardim dos Pampas, por causa que houve o rompimento de uma rede. O pessoal da Corsã está trabalhando no local. O Maico, que é um dos supervisores aqui de Vacaria, então comunica que rompimento de uma rede de água ali da Corsã deixa moradores do Jardim dos Pampas e proximidades, Betão, e proximidades sem água, pelo menos até as 4 horas da tarde, a previsão da Corsã.
2: Já tivemos falta de água no final de semana, né?
3: Mais de 10 bairros. Novamente, os bairros mais distantes do centro. E mais uma vez vem a nota aqui, a informação está aqui,
2: oficial,
3: o áudio,
2: né?
3: Inclusive, do Alcir Grisão, que é o supervisor regional da Corsã AGE, dizendo que foi devido ao alto consumo. Aquilo que nós dois já comentamos agora de manhã. Estamos na primavera. E foi o primeiro dia que deu um calorzinho. Primeiro dia sábado de que deu um calorzinho na primavera. Imagine o verão quando a temperatura passar dos 30. Então, Betão.
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3: Alô, dona Fabiana Paz do Carro. A Caixa Econômica Federal, desde sexta-feira, botou tudo normal. Ela disse que precisa fazer uns encaminhamentos aqui de documentação na Caixa, então, para o pessoal informar aí de Vacaria Região, que o pessoal vem para a Vacaria também buscar esse atendimento da Caixa. Desde sexta-feira, os funcionários, depois de 15 dias, eles suspenderam a greve e voltaram para as atividades. Está tudo normal, em termos de atendimento presencial na Caixa Econômica Federal de Vacaria, Betão.
2: 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O pagamento dos aposentados hoje, final?
3: 3.
2: Final 3.
3: NIS hoje, que é Bolsa Família, 8.
2: Então, aposentados final 3, NIS 8, Bolsa Família. Servidores municipais e estaduais?
3: Quarta-feira, dia 30.
2: Quarta-feira, dia 30, pagamento para servidores municipais e estaduais, INSS, aposentados, final 3 hoje, NIS, Bolsa Família, final 8. 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
3: Alô, dona Fabiana, seu Cláudio, pessoal lá da comunidade São Sebastião, segundo distrito, Bom Jesus, estão sem luz desde ontem. Falei há pouco a dona Milena, disse que já vai deslocar uma equipe aí, tá? Deve estar chegando por aí daqui a pouco o pessoal da RG para restabelecer a energia elétrica na comunidade de São Sebastião, segundo distrito de Bom Jesus. E a Milena coloca aqui no seu WhatsApp, dizendo, Vladimir, nesse momento temos com vários consumidores sem energia devido aos raios e ventos fortes, não só em Vacaria, mas em toda a região, Betão.
2: 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E as estradas, Vladimir, qual é a situação?
3: As estradas, a 110, Bom Jesus, a Rota do Sol, a Defesa Civil de Jaquirana está orientando que, se possível, o pessoal não utilize. Houve novos deslizamentos, tem vários pontos

0: muita terra em cima da pista, meia pista nesses pontos, e exige muita cautela e prudência dos senhores motoristas. 110. Então, a orientação é para que não utilizem. Agora, se querem utilizar, está dando passagem, mas o risco existe, então tem que ter muita cautela.
1: O Ademir já fala sobre a 285 e a 116. 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E a situação da 116 está liberada total?
0: Sim, liberada total, nos dois sentidos, Vacaria, Caxias, aqui até Campestre, né?
1: Até São Bernardo, né?
0: Até São Bernardo aí. E para Caxias o pessoal tem que utilizar 122 em direção à Laje normal, 285 até São José dos Ausentes está normal, Rocinha caiu mais uma barreira lá, está totalmente interrompida novamente a Rocinha, até Passo Fundo tudo normal aí, Betão.
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0: Bom, Betão, quero fazer um registro rápido aqui, ó, tivemos um fato lamentável no CAT, no último sábado de madrugada, onde que dois jovens aqui de Vacaria, Wesley de 20 anos e o Arley de 19 anos, foram atingidos por golpes de faca, inclusive o Arley foi submetido à cirurgia, os dois estão na UTI do Hospital Nossa Senhora de Oliveira, tá? Então a polícia já investiga essa dupla tentativa de homicídio. Mas o que eu quero salientar aqui é dos moradores, que não foi nenhum, nem dois, nem três, nem quatro, foram vários que desde sábado nos mantiveram contato pelo WhatsApp e também pelo telefone, de que ali os finais de semana o som está muito alto e eles, perturbação, não consegue dormir.
1: Pessoal do bairro Santana aí, não é? Do Santana, do Barcelos, aí aquela zona toda ali, né? Reclamando.
0: Pedido,
1: né?
0: Do som alto, som perturbação alto, que não conseguem dormir nos finais de semana devido ao som alto existente ali no CAT. No CAT, aí eles pedem providência às autoridades aí. Lamentável os fatos também que aconteceram no sábado de madrugada naquele local.
1: Nós estamos sabendo que serão tomadas providências, sim, imediatamente.
0: O próprio secretário de Turismo e Cultura, Neto Ferreira, nos adiantou que será tomadas medidas urgentes ainda esta semana. Inclusive, lá não tem um regulamento lá de utilização daquele espaço lá. Vai ser feito um regulamento lá, inclusive...
1: Circulação de veículos também, na madrugada lá.
0: À noite, som alto. É, tem que ver essa situação aí, que está perturbando, trazendo transtorno para aqueles moradores aí.
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0: Então, o senhor secretário de Planejamento, a quem agradecemos imensamente, Alessandra La Santa, acaba de nos informar, Betão, sim, que a empresa Transfoco, opa, da cidade de Coxilha, foi a vencedora para a construção do pavilhão, que através de uma emenda parlamentar que o Fredo conseguiu, com a Associação Rural, será construído um novo pavilhão, mais de 350 mil reais de investimento. Sabe aquela ali onde que tem aquelas bancas de madeira logo na entrada, aí, na frente do galpão da prefeitura? Vai sair um moderníssimo pavilhão aí. Parabéns.
1: Obrigado, Vladimir Fabres. Chegando com informações do jornalismo, eu vou ao espaço comercial, às notícias da hora, mas eu volto juntamente com o Ronaldo Pontel a partir de 10 horas e 10 minutos, dando continuidade ao nosso temático. Obrigado, Caio, também. Grande abraço a todos.
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7: 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A Prefeitura de Santiago, na região central do estado, decretou situação de emergência nesta segunda-feira para agilizar a compra de materiais e a destinação de recursos às pessoas atingidas pelo temporal da noite do último sábado. A estimativa é de que o granizo tenha atingido mais de 4 mil residências. 6 pessoas foram levadas para albergues. A Defesa Civil informou que distribuiu mais de 20 mil metros de lonas e que o material acabou, apesar das doações feitas por municípios da região. Novos carregamentos de lonas e telhas são aguardados e serão destinados primeiro a pessoas inscritas no cadastro único que tenham familiares idosos, acamados ou com deficiência. E a chuva de granizo que atingiu também a cidade de São Valentim no fim da tarde de ontem afetou ao menos 60 famílias que residem em localidades do interior. De acordo com a coordenadora da Defesa Civil do município, Jéssica Letícia Maziero, a distribuição de lonas iniciou por volta das 7 da noite e ainda segue na manhã desta segunda-feira. 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Pelo menos 12 pessoas foram baleadas durante uma operação da Polícia Militar contra o 3º Comando Puro no Complexo da Maré, na zona norte do Rio de Janeiro, hoje pela manhã. Até o momento, um homem morreu. Entre os feridos estavam um menino de 12 anos, atingido de raspão na cabeça, e um policial baleado em um dos braços. 7 homens foram presos. A Secretaria Municipal de Educação informou que 41 escolas do Rio de Janeiro não abriram as portas hoje. Já a Secretaria Municipal da Saúde do Rio disse que 4 unidades de atenção primária suspenderam o funcionamento. As vítimas foram levadas para hospitais da região. Os agentes apreenderam nessa operação 12 fuzis, 5 pistolas, granadas e uma grande quantidade de drogas. 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
1: Olá, gente, bom dia. Forte abraço, são 10 horas e 8 minutos, 10 e 8, 16 graus a temperatura. Um bom dia, muito obrigado pelo teu carinho, tua audiência e a tua companhia nesta manhã. São 10 horas e 8 minutos, 16 graus a temperatura, uma segunda-feira de muita chuva aqui nos campos de cima da serra. Previsão de instabilidades e pancadas de chuva, riscos de temporais até amanhã, pelo menos aqui na região dos campos de cima da serra, em boa parte também do Rio Grande do Sul. Hoje é 28 de setembro, dia de número 271, faltando 94 dias para acabar o ano, gente. Hoje é dia mundial contra a raiva, né? A doença infecciosa que afeta os mamíferos, causada pelo vírus da raiva. Também dia internacional, hoje dia internacional do acesso universal à informação. Hoje é aniversário de Santa Cruz do Sul, aqui no Rio Grande do Sul. Aniversário de Aparecida do Taboado, aquela da música mesmo, né? Lá em Mato Grosso do Sul e Cruzeiro do Sul no Acre. Alguns destaques da data de hoje para você, amigo ouvinte. 10 horas e 9 minutos, 16 graus a temperatura temática aqui na tua Rádio Fátima. 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Hora do recado do Frei Jaime Bittega, a frase do dia. Lembrando você de participar, mandar o teu recado, nosso WhatsApp é o 999-934202. 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
2: É mais importante saber para onde você está indo do que chegar lá rapidamente. É mais importante saber para onde você está indo do que chegar lá rapidamente. A vida é uma longa caminhada. Às vezes, ao longo do caminho, a pressa aparece. Quanta gente com pressa, quanta gente com ansiedade. Às vezes, não sabe bem onde quer chegar. Mas é preciso tomar cuidado. Velocidade não realiza. Quanta gente não sabe para onde está indo. Claro, o fato de não saber o ponto de chegada desqualifica os passos da caminhada. Que nós tenhamos clareza onde queremos chegar. Mas olha só, mais importante do que chegar é o modo como nós nos aproximamos do ponto de chegada. Então, a vida acontece enquanto estamos caminhando. Ao longo do caminho, a vida precisa de sabor. Quanta alegria quando sabemos onde queremos chegar, mas quando administramos os passos, não permitindo a pressa. Viver é uma arte. Viver é um desafio. Viver é uma alegria. É mais importante saber para onde você está indo do que chegar lá rapidamente.
1: Aí, Frei Jaime Bittiga, a frase do dia para assistencial Cássio e mensalidade acessível para serviços completos em saúde, odontologia e bem-estar. 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Também com a gente aqui na tua Rádio Fátima. 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E a hora certa, 10h14. 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Já voltamos.
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20: A funerária São Miguel Arcanjo de Esmeralda e Pinhal da Serra comunica com pesar o falecimento do senhor Pedro Firmino Vieira Sobrinho, aos 68 anos de idade. Esposa Maria de Fátima Vieira, filhos Marcilene, Marcos Vinícius e Letícia, genros Paulo Juliano e Everton, nora Helenira, netos Julimar, Nicolas e Maria Helena, irmãos, cunhados, sobrinhos, amigos e demais familiares enlutados comunicam seu falecimento. As últimas homenagens a Pedro Firmino estão sendo prestadas no Santuário Mãe da Divina Providência em Pinhal da Serra. A cerimônia religiosa e de despedidas será realizada hoje às 15 horas e logo após ocorrerá o sepultamento no cemitério municipal de Pinhal da Serra. Aos familiares e amigos do senhor Pedro Firmino Vieira Sobrinho, 68 anos de idade, a funerária São Miguel Arcanjo manifesta suas mais sinceras condolências.
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22: Muito bem, gente, agora 10 horas e 23 minutos, 10 e 23, a temperatura marcando 16 graus aqui nos campos de cima da serra. 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Oral Sim é número 1 em implantes dentários. 10h24, gente. 10h24. Vamos seguindo aqui no nosso temática nessa manhã. 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Tudo bem, Betão? Bom dia, meu amigo.
23: Bom dia, Ronaldo. Bom dia mais uma vez, ouvintes. Tudo bem, graças a Deus.
22: Bom, domingo aí de muito esporte, muitas informações estão pipocando aí. A gente, claro, começa pelo Glória, Betão. Glória, né, disputou o jogo ontem com o Gramadense. Jogo difícil, complicado, sofrido, dramático. Mas o Glória conseguiu. Conseguiu o empate, que era o que o Glória precisava. Conseguiu a permanência na divisão de acesso.
23: É, não foi um bom ano para a equipe do Glória, não é? Um ano realmente onde muita coisa não deu certo. e o Glória chegou na última rodada precisando vencer ou empatar contra a equipe do Gramadense para não cair para a terceira divisão. Realmente é uma situação que tem que se pensar e repensar também de como vai ser a programação para 2027, não é? O Glória ontem, jogando contra a equipe do Gramadense, empatou em casa. Veja bem, o Glória teve duas vitórias apenas na competição. Duas vitórias aí e diversos empates. Aqui em Vacaria teve apenas uma vitória e a outra vitória foi fora contra a equipe do Bagé. Agora é o momento dos dirigentes sentarem, baixar a poeira, pensar realmente em tudo aquilo que não deu certo nesse ano. E repensar o Glória para 2027. A gente sabe que o torcedor não ficou nada satisfeito com o Glória, com a campanha do Glória nesse ano, que chegou na última rodada disputando para não cair de divisão. Então, infelizmente, não é essa situação. Mas o Glória conseguiu, com um empate dramático ontem à tarde aqui em Vacaria, se manter na divisão de acesso para o ano de 2027. Muita gente nas redes sociais criticando que o Glória comemora, que é esse negócio todo aí. Mas, minha gente, não é fácil fazer futebol no interior do Rio Grande do Sul. Não é fácil fazer. E o Glória está aí lutando através dos seus dirigentes, que são voluntários realmente. Tem que se profissionalizar e muitas coisas têm que ser feitas aí para o ano de 2027, Ronaldo.
0: É, a gente viu nas entrevistas pós-jogo ontem muita gente falando sobre planejamento, né?
23: Planejamento.
0: Os jogadores também, o treinador Fael Júnior, né? O gerente de futebol, o Beto Almeida também, falando sobre planejamento, o planejamento que, pelo que a gente entende, né, Betão, é a questão de se programar antes aí para a competição, né, com um tempo a mais de preparo aí, de tempo de contratação, acho que essa é a questão, né, Betão?
23: A questão é essa, o Glória teve aí 15 dias para se preparar, não é? Sendo que sabia que a competição ia começar no mês de agosto, deixou para o mês de junho, depois de junho passou para julho e deu todo um problema no início da preparação. Era para ser um treinador, ficou uma semana aquele vai e vem, não deu certo, veio outro treinador, ficou 3-4 jogos aí, não conseguiu os resultados, foi demitido, veio um novo treinador. E com essa situação aí, nós tivemos aí a contratação no primeiro pano, primeiro treinador, foram 9 jogadores contratados. Saiu esse treinador, que nem chegou a assumir na divisão de acesso, veio o treinador William Campos, veio mais 10 jogadores aí. E o William Campos não deu certo, veio mais outro treinador trazendo mais 10 jogadores. Então, realmente, se formaram 3 equipes diferentes. E dentro do vestiário, claro que tiveram problemas. Tiveram problemas aí de grupo, realmente tiveram problemas de grupo. E isso tudo tem que ser repensado, o planejamento para 2027 tem que começar bem cedo, e tem que profissionalizar certos setores ali no Glória.
0: Bom, agora definidas as quartas de final, né? Tivemos Lajeadense e Gramadense rebaixados, Betão, né? Olha, Lajeadense sempre com campanhas interessantes, né? Time que jogou a Série A várias vezes, o Gramadense também vinha muito bem, né? Um time que é recentemente novo aí no cenário, né? E subiu aí da Terceirona há alguns anos, já conquistou a Copa da Federação Gaúcha de Futebol, agora retorna à Terceirona o Gramadense também.
23: Gramadense que vai disputar a Série D, tem um calendário cheio o ano que vem.
0: Né? Mas
23: ele está na segunda divisão do futebol, terceira divisão do futebol gaúcho.
0: São coisas que acontecem no futebol. Bom, agora nós temos no sábado os jogos das quartas de final.
23: Bom, estão classificados então aí para as quartas de finais Apafute, Brasil de Farroupilha, Brasil de Pelotas, Esportivo, Passo Fundo, Santa Cruz, União Frederiquense e Veranópolis. E como você disse, sábado, dia 3, nós teremos futebol já, não é, Ronaldo?
0: Sim.
23: Então tem sábado, Brasil de Farroupilha contra o Passo Fundo, União Frederiquense contra Veranópolis, Brasil de Pelotas contra o Esportivo e Apafute contra Santa Cruz.
0: E os jogos da volta vão ser no dia 10, dia 10 e no dia 11. Dia 10 e dia 11, então, definidos aí os times classificados à próxima fase. Como é que ficou o chaveamento aí, Betão, dos confrontos aí? Quem passa, pega quem aí?
23: O Brasil de Farroupilha e Passo Fundo, né?
0: Tá.
23: Ele pega o vencedor de Apafute e Santa Cruz.
0: Passo Fundo ficou numa chave boa, né?
23: Uma chave boa, né? Se a gente ver aqui o calendário, né?
0: Mas pode acontecer tudo também, né?
23: E na outra chave já ficou mais difícil. União Frederiquense contra o Veranópolis, vencedor pega Brasil de Pelotas e o Esportivo.
0: É, mas é só pedreira essa fase aí de mata-mata.
23: É pedreira.
0: É só pedreira, né? Só pedreira. Jogo difícil e complicado. É. Bom, também destacando batendo rapidinho aqui ontem as semifinais do Campeonato Amador. A gente, aliás, as quartas de final, campo do Cristal, o Real Madrid empatou com o Cavaleiros 1-1. Real Madrid passou para as semifinais. O Cristal venceu o Rio Branco por 4-2, também classificado. Lá no campo do Brasil, a gente teve União Chico Mendes 4-0. E o Borrachas venceu a Águia Tricolor por 4-1. Semifinais, Real Madrid e Cristal e União Chico Mendes contra o Borrachos, né? Então.
23: E esses jogos devem acontecer dia 11, viu?
0: Dia 11
23: nesse domingo não tem futebol.
0: Devido às eleições.
23: Tem eleições, tá? Então, essas semifinais aqui devem acontecer no dia 11. No Esporte Amador de Vacaria.
0: Perfeito. E a Glória Fava, sub-17-2, venceu no sábado por 3-2 o UFC 1992 em Não Me Toque. O gol do David Moura, o gol da Vitória e gols do Pablo, né? Com a vitória, a equipe do Glória Fava Sub-17 vai jogar no próximo dia 3 de outubro em Taquari contra a equipe do Pinheiros. É jogo único, fora de casa, pelas oitavas de final da competição. Parabéns à regularizada do Sub-17 do Glória, né? O Sub-17 disputando o Gauchão Sub-17-2. E parabéns também, pessoal da de prima, pelos títulos aí na Superliga Regional de Futebol 7, no Sub-9, Sub-11, Sub-13 venceram suas decisões neste domingo, competição disputada em Caxias do Sul, Betão. Sub-9, Sub-11 e Sub-13, a gurizada da de prima.
23: Escola de Futebol da de prima, vai ter um domingo aí de grandes conquistas na Superliga, competição regional de futebol 7.
0: Três títulos lá em Caxias do Sul, mostrando que o futebol de Vacaria, gurizada, aí tá em ponto de bala, a gente vai ter futuros craques aí, pode ter certeza. 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
23: Sabe quem é que fez 3 gols pela equipe da de prima aí?
0: Quem?
23: O Miguel, grande Miguel. Alô, parabéns. Miguel, grande abraço. Parabéns, Miguel, parabéns. Tá nos ouvindo aí o Miguel, hein? Eu vi os gols agora, há pouco ali, cara. No celular ali, golaço, Miguel. Miguel vai ser titular logo aí do Internacional. Vai ser titular Colorado, não adianta.
0: Parabéns.
23: Não adianta o tio querer inventar outra camisa pra ele, não. Vai ser do Colorado, Miguel.
0: Vai decepcionar o tio, né? Mas pelo menos vai virar jogador. O que vale é o final do mês, né, Betão?
23: O que vale é o final do mês.
0: O tio. 10h33, gente, 16 graus, nós já voltamos. Um bom dia.
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0: 19 agora, faltando para as 11. 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Gente, olha só, devido a um problema aí na rua Maria Ampère, ali no bairro Jardim dos Pampas, temos falta de água ali no bairro Jardim dos Pampas, problemas no abastecimento de água. E na rua Maria Ampère, então, ali no Jardim dos Pampas, após as 16h, deve ter o retorno do abastecimento. Então, moradores do bairro Jardim dos Pampas, proximidade, após as 16h, a gente deve ter o retorno do abastecimento de água. 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E a previsão do tempo com a Kátia Valente nessa manhã.
1: Olá, amigos e caros ouvintes. A semana começa com a instabilidade bastante intensa sobre o Rio Grande do Sul. Tem condições para chuvas eventualmente fortes e associadas a novas tempestades. Tempestades que vêm com rajadas de vento, vento que pode ser forte em várias áreas aqui da nossa região. Nós podemos ter rajadas de 50, 70 quilômetros por hora, em alguns momentos rajadas até mais intensas, podendo se aproximar dos 90 quilômetros por hora, tanto aqui na região da Serra como nos campos de cima da Serra. Eventualmente também tem pancadas de chuvas de moderada a forte intensidade. Com relação às temperaturas, hoje as máximas devem ficar entre os 18 e 19 graus. Amanhã, terça-feira, seguimos com a mesma condição. Tem chuvas, chuvas que eventualmente são fortes novamente, e essas chuvas intensas que ocorrem tanto nesta segunda quanto na terça-feira podem trazer transtornos não só aqui para nossa região, mas grande parte do estado. Nesta terça-feira também voltamos a ter chuvas acompanhadas de queda de granizo e rajadas de vento. Então, assim, ó, nesta segunda e terça-feira são os dois dias mais complicados, né, nessa condição de tempestades também aqui na nossa região. Com relação às temperaturas, na terça-feira, as mínimas oscilam entre 15 e 17 graus e as máximas entre 20 e 21 graus em média por aqui. Ao longo da quarta-feira, a instabilidade ainda predomina, mas a condição de chuvas fortes e temporais diminui bastante. Com a previsão do tempo, Kátia Valente.
0: Obrigado, Kátia, trazendo pra gente a previsão do tempo. 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
2: Hoje é o seu aniversário, parabéns a você, feliz aniversário, celebre com alegria esta data, viva intensamente este dia, eleve ao bom Deus a ação de graças pelo dom da vida, parabéns a você, aniversariante deste dia.
3: Parabéns a você, aniversariante do dia 28 de setembro. Em Guabiju, Ângela Fracaro Sense recebe os parabéns dos filhos, genros, noras, netos e bisnetos. Em Vacaria, Etelvina Barpes Ilioto recebe os parabéns do esposo, das filhas e do genro. Em Antônio Prado, Jonas Stocco Balen recebe os parabéns dos pais Vilmar e Marinês e da mana Josiele. Em São Joaquim, José Edvan Bianchini recebe os parabéns dos pais. Felicidade a você, aniversariante. Receba o carinho da tua Rádio Fátima.
2: A você, querido aniversariante, que o bom Deus caminhe sempre à tua frente, firmando os teus pés, atrás defendendo do mal e do perigo, debaixo te sustentando na fragilidade, no medo e na dor. Acima, como a grande luz, iluminando e guiando. Que o Deus da vida te abençoe. Ele que é Pai, Filho e Espírito Santo. Amém.
0: Tá aí os aniversariantes do Clube da Amizade. Sejam felizes hoje e sempre. Parabéns. 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Agora é hora das oportunidades com a Júlia Rodrigues. 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E as oportunidades desta manhã.
4: 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Troca-troca. Vende terrenos urbanos em Bom Jesus. Ideal para chácara com casa, galpão, lavoura e potencial para loteamento. Interessados, ligar para o 54-99644-6562. Balcão de empregos. Rapaz procura fazenda, chácara ou sítio para trabalhar. Interessados, favor entrar em contato pelo telefone 54-99925-5539. Homem procura emprego para motorista de caminhão ou ônibus. Possui carteira D. Exame toxicológico em dia. Interessados, favor entrar em contato pelo telefone 54-99913-3758 ou no 54-991-91-7854. Falar com Rogério. Anuncie você também no Oportunidades, tua Rádio Fátima. Vem até a portaria da emissora ou ligue para 3231-7500 e o WhatsApp 99928-1022.
0: Tá aí as oportunidades, obrigado a Júlia. 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Trazendo agora espaço comercial, daqui a pouquinho a gente está de volta nessa manhã, 12 para as 11, gente, 16 graus a temperatura. Deixa eu mandar um abraço e um bom dia lá para o nosso amigo na audiência aí, o Fernando Lisboa. Bom dia, Fernando, um abração. Bom dia também, um abraço aqui para o nosso amigo Daniel Moraes Boeira. Também na audiência, um abraço. Bom dia lá para o nosso amigão, o Valmor Silva, também na sintonia. Valmor, um abraço. Obrigado pelo carinho aí, tá? Já voltamos. Bom dia, paz e bem.

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5: Muito bem, gente, fechando mais essa hora aqui no Temática nessa manhã. Daqui a pouquinho, informativo do CPERS Sindicato. 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Notícias da hora e daqui a pouquinho a gente tá de volta. Um bom dia.
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2: 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Pesquisa Quest, divulgada agora há pouco, mostra o presidente Lula do PT com 39% das intenções de voto e Flávio Bolsonaro do PL com 34%. Os dois saíram da situação de empate técnico em que estavam na semana anterior. Os dados da pesquisa, primeiro turno. Lula do PT, 39%. Flávio Bolsonaro do PL, 34%. Augusto Cury do Avante, 4%. Ronaldo Caiado do PSD, 4%. Renan Santos do Missão, 3%. Romeu Zema do Novo, 1%. Samara Martins, Unidade Popular, Clariana Barão, Democracia Cristã, Edmilson Costa, do PCB, Hertz Dias, do PSTU, Rui Costa Pimenta, do PCO, Wilson Grassi, do Democrata, Leonardo Avalanche, do PRTB, não pontuaram, 0%. Indecisos, 5%. Branco Nulo não vai votar, 10%. Em um cenário de segundo turno, Lula e Flávio Bolsonaro aparecem empatados. Lula do PT, 42%. Flávio Bolsonaro do PL, 42%. Branco, nulo, não vai votar, 13%. Indecisos, 3%. O levantamento foi encomendado pelo jornal O Globo e pela Rede Globo de televisão. A Quest ouviu 2.004 pessoas de 16 anos ou mais entre os dias 24 e 27 de setembro. A margem de erro é de 2 pontos percentuais, para mais ou para menos, e o nível de confiança é de 95%. O número de registro da pesquisa é BR-06520/2026. Não coloque limites em seus sonhos, coloque fé. 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A Conferência Nacional dos Bispos do Brasil, a CNBB, se manifestou neste domingo contra as acusações de Flávio Bolsonaro, que acusava a organização de compartilhar fake news contra ele em relação à polêmica sobre Nossa Senhora Aparecida. Em nota, a CNBB afirmou que, abre aspas, mentira não se combate com outra mentira, fecha aspas. A conferência esclareceu que não produziu, autorizou ou participou da elaboração ou divulgação de informações falsas relacionadas ao atual processo eleitoral. A entidade ainda declarou que repudia a produção e a utilização de informações falsas, independentemente de sua origem ou de quem possam beneficiar ou prejudicar. A CNBB ainda acrescenta que não integra qualquer estrutura político-partidária, de partido ou candidatura, e que suas manifestações sobre as eleições decorrem de sua missão pastoral e de princípios públicos expressos em seus documentos, orientados pela dignidade humana, pelo bem comum, pela democracia e pela liberdade de consciência. 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
18: Muito bem, gente, estamos de volta agora 11h07, que útil, produto de leilão, qualidade, precinho especial, parcela em até 10 vezes no cartão, com parcelas no valor mínimo de R$50, gás butano, bombona de água 20 litros, depósito 18, na entrega 23, peça seu gás ou água no aplicativo Gás Butano, WhatsApp 999895180, no 3232-0632. 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Muito bem, gente, vamos seguindo, trazendo agora a informativa do CEPER Sindicato desta manhã, programa do Centro dos Professores do Estado do Rio Grande do Sul.
19: Bom dia, colegas e ouvintes. Sou o professor Osmar Mussato, diretor geral do 30º Núcleo CEPER Sindicato. O futuro que queremos depende das escolhas que fazemos hoje. Neste ano, o futuro da educação pública, da democracia, da soberania nacional e dos direitos da classe trabalhadora estará novamente em disputa. E diante desse desafio, nossa maior força continua sendo a mesma, a unidade da categoria. Professoras, professores, funcionárias, funcionários, de escolas e especialista, da ativa e aposentados e aposentadas, nomeadas, contratadas, todas e todos fazem parte de uma mesma luta. Foi a mobilização coletiva que sempre garantiu nossas conquistas, resistiu aos ataques aos direitos e mostrou que, quando caminhamos juntos, somos capazes de transformar a realidade. O CPS Sindicato reafirma sua autonomia e independência como categoria, mas também reafirma que cada escolha feita nas urnas terá impacto direto sobre a educação pública e a vida de milhares de trabalhadores. Precisamos fortalecer representantes comprometidos com a democracia, os serviços públicos e os direitos da nossa categoria, em todas as instâncias de poder. Porque a luta não acontece apenas nas escolas, nas ruas ou nas redes. Ela também se faz nas urnas. Que essa seja mais uma vez a nossa inspiração. Com unidade, consciência e participação, seguiremos defendendo uma educação pública, gratuita, democrática, laica e de qualidade para todos e para todas. Porque o futuro que queremos também depende das escolhas que fazemos hoje. Avante, educadores, de pé. Exigir nossos direitos é ensinar a democracia. Uma boa semana, até a próxima segunda-feira.
18: 11:11, 16 graus a temperatura. Tá aí, então, né? O informativo do CPR Sindicato nesta manhã.
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18: Vamos para nossa receita de hoje. A Fran já está aqui no estúdio para trazer para gente a receita do dia, que tem um oferecimento de restaurante, churrascaria, lancheria e hotel Brasa Viva, hospedagem, café da manhã, almoço, lanches, jantar, tudo em um único lugar. 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E a receita do dia aqui na tua Rádio Fátima. A receita do dia chegando com a Fran. Franciele Lorscheider, tudo bem, Fran? Seja bem-vinda, bom dia.
20: Bom dia, Ronaldo, tudo bem contigo?
18: Tudo ótimo. Tá vendo aqui, a nossa receita de hoje é uma delícia. Pra variar um pouquinho, mais uma receita deliciosa, carne cremosa com creme de batata e bacon.
20: Isso mesmo.
18: Carne, batata e bacon. Aí não precisa de mais nada,
20: é,
18: né?
20: É uma combinação perfeita, né? E queijo, né?
18: Mas é mais queijo ainda, né?
20: Nossa.
18: Dá cremosidade.
20: Exatamente, fica uma delícia.
18: A única coisa que precisa fazer é fazer agora,
20: exato,
18: né?
20: Exato. E é bem prático, tá? Bem simples também. Essa é uma receita daquelas assim, ó, pega ali rapidinho, faz, não tem muito tempo e fica muito gostosa.
18: Meu Deus, e fica bonita também. Tá olhando a foto aqui da receita, gente. Olha, essa é pra você preparar o quanto antes aí.
20: Isso
18: porque
20: mesmo.
18: É uma delícia. Quais são os ingredientes, Fran?
20: Vamos lá. 250 gramas de bacon em cubinhos, 500 gramas de carne em tiras ou cubos, sal, pimenta do reino, páprica defumada a gosto, 3 batatas médias cozidas, meia xícara de leite, 200 gramas de creme de leite, 4 colheres de sopa de requeijão, 8 fatias de queijo mussarela ou queijo ralado, cebolinha a gosto, batata palha a gosto.
18: É
20: esses
18: bem fácil.
20: São os ingredientes.
18: É, batata
20: fácil.
18: Palha, cebolinha, mussarela, o requeijão, o creme de leite, o leite, batata, né? Aí os... Como é que a gente... As especiarias,
20: os condimentos,
18: né?
20: As especiarias, né?
18: Que nem a Fran chama.
20: Isso.
18: A carne, né? E o bacon.
20: Isso aí.
18: Gente, é um molezinho, ó. Tudo moleza. Que você tem em casa, praticamente.
20: E é uma receita, né? Prática, só que é uma receita que, olha, é bem incrementada. Fica gostosa, né? Saborosa e fica bem apresentada,
18: é você
20: né?
18: Você pegar o que tem na geladeira aí e transforma num prato de alto requinte,
20: exatamente.
18: Né?
20: Exatamente. Isso aí.
18: E pro modo de preparo, Fran, como é que
20: lá.
18: Funciona?
20: Frite o bacon até ficar bem dourado e crocante. Retire e reserve para finalizar. Na mesma frigideira, doure bem a carne e tempere com sal, a pimenta do reino e a páprica defumada. Bata no liquidificador as batatas cozidas com o leite, o creme de leite e o requeijão até ficar um creme bem liso. Despeje esse creme de batata sobre a carne e misture até envolver todos os pedaços. Transfira todo esse creme com a carne para uma travessa que possa ir ao forno. Cubra com queijo ralado e coloque e leve ao forno para gratinar. A 200 graus, mais ou menos, ali uns 10, 15 minutos só para gratinar mesmo. Retire do forno e finalize com o bacon e com a batata palha. Cebolinha ali a gosto, só servir. Sirva na hora, né? Porque ele tem que estar bem quentinho para ficar bem cremoso ali. O queijo vai ficar uma delícia.
18: Delícia mesmo, gente. Olha, bom demais a nossa receita do dia. Rápida, fácil e uma delícia, que é a receita que a Fran traz pra gente hoje. Já tá disponível lá no site, né, Fran?
20: No site, no Instagram, e já te mandei ali no WhatsApp também.
18: Então, gente, quem quiser, é só mandar aquele recadinho pra pedir a nossa receita do dia hoje aqui no WhatsApp, 999-93-4202. Deixa eu mandar um bom dia pra Vera, minha amiga Verinha, ali no bairro Santa Terezinha, ouvindo a gente também. Um abraço a Marluza, Fran. Diz o seguinte, bom dia, Ronaldo e a Fran. Aqui é a Marluza Girardi, estou sempre na escuta da receita do dia. Um abraço para vocês.
20: Um abraço para a Marluza, que sempre ela comenta sobre a receita, que eu acho que é a irmã dela e o filho dela que fazem as receitas. Testam as nossas receitas e disseram que fica boa, tá?
18: A Marluza não bota mão, só escuta a gente, então.
20: Pois é, ela disse que ia fazer, agora não sei se ela já fez alguma.
18: Marluza, um abraço para você, um bom dia, nossa amiga Marluza Girardi aí também. Obrigado pela parceria, pela audiência nessa manhã. Fran, vou pro espaço comercial. Obrigado, amanhã a gente está de volta então,
20: né? Até amanhã, isso mesmo.
18: 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Já voltamos.
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1: 11h23, 11 horas e 23 minutos, temperatura marcando 16 graus aqui nos campos de cima da serra. Seguimos com o nosso temática nessa manhã. 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
1: 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Vamos ao recado informativo em Emater nessa manhã com a extensionista Aline Sbardelotto, trazendo os destaques pra gente aqui na tua Rádio Fátima. Tudo bem, Aline? Bom dia!
3: Bom dia, ouvintes! Com os dias de chuva, a umidade pode aumentar bastante dentro de casa. Ela aparece nas paredes, no chão, nos móveis, nas roupas e principalmente dentro dos guarda-roupas. Por isso, hoje vamos conversar sobre algumas atitudes simples que podem ajudar a diminuir a umidade e evitar o mofo e aquele cheiro desagradável de roupa guardada. Mesmo nos dias chuvosos, sempre que houver um momento de tempo mais firme, procure abrir portas e janelas para fazer o ar circular. Evite deixar a casa completamente fechada durante muitos dias, porque a falta de ventilação favorece o aparecimento de mofo nas paredes, nos móveis e nos tecidos. Também é importante evitar colocar roupas molhadas ou muito úmidas dentro de casa. Sempre que possível, deixe as roupas secarem bem antes de guardá-las. Outra dica é cuidar da água que entra na casa. Verifique telhados, calhas, paredes, portas e janelas, porque uma pequena infiltração, se não for corrigida, pode causar bastante umidade e danificar a estrutura da residência. Para evitar aquele cheiro de mofo dentro do guarda-roupa, procure não deixar as roupas muito apertadas. Deixe um pequeno espaço entre as peças para facilitar a circulação do ar. E quando o tempo permitir, abra as portas e gavetas do guarda-roupa para ventilar. As roupas que ficam muito tempo guardadas também precisam ser retiradas de vez em quando, arejadas e lavadas. Evite também guardar as roupas muito úmidas, porque mesmo aquela peça que parece ser seca pode conter um pouco de umidade e contribuir para o surgimento do mofo. Também é importante manter o guarda-roupa afastado da parede quando possível, principalmente se essa parede apresentar sinais de umidade. O mofo, pessoal, não é apenas um problema de aparência ou cheiro. Ele pode prejudicar a qualidade do ambiente e agravar os problemas respiratórios, principalmente em pessoas mais sensíveis. Por isso, quando você perceber manchas de mofo, procure identificar de onde está vindo essa umidade. Não adianta apenas limpar a parede se existe uma infiltração ou falta de ventilação. E na limpeza, tenha cuidado para não espalhar o mofo pelo ambiente e mantenha crianças e pessoas sensíveis afastadas durante a limpeza. Até amanhã. Da Emater de Vacaria para a tua Rádio Fátima, extensionista Aline Sbardelotto.
1: Obrigado, Aline, trazendo pra gente o informativo Emater nessa manhã. Agora, 11h30, um abraço, bom dia lá pro nosso amigão Rafael ouvindo a gente, né? O Rafael diz o seguinte: manda um abraço pra gurizada da De Prima, grandes campeões. Ontem em Caxias do Sul, gurizada tem futuro, né? Um abraço, o meu amigo Rafael. Rafael, que sobrenome, hein, rapaz? Yutushning? Isso, grande abraço, tio Rafael, nosso amigão. Rafael Açougueiro lá no supermercado Bortolom. Um abraço para você aí, Rafael, para toda a gurizada aí do supermercado Bortolom. Grande abraço, bom trabalho para você aí, amigão. Grande amigo nosso, sempre na audiência aqui da tua Rádio Fátima. Grande tio Rafael Wiltuschnink. E beleza, grande Rafael, um abração para você aí. Essa gurizada De Prima realmente tem futuro, é, tem futuro sim. Tem boleiro aqui em Vacaria, tem futuro aqui na nossa terra também, no futebol também. Parabéns aí, gurizada De Prima, 3 títulos em 3 competições em Caxias do Sul ontem. Parabéns aí a todos. Muito bem mesmo, gurizada. 16 graus, já a gente tá de volta. 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Um abraço, minha amiga Leonilda Tomazetti, também na audiência. Leonilda, um abraço, bom dia pra você. Gente, já volto, 16 graus, 11h32.
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15: Aprender a recomeçar. E hoje eu te convido a olhar diferente para os recomeços. Você já percebeu como a natureza nunca desiste? Depois de uma tempestade, as árvores voltam a florescer. Depois do inverno, a primavera encontra novamente o seu caminho. O sol se põe todos os dias, mas nunca deixa de nascer na manhã seguinte. A criação parece nos ensinar, em silêncio, que recomeçar faz parte da vida. Nós, porém, nem sempre pensamos assim. Muitas vezes acreditamos que um erro define quem somos, que um fracasso encerra nossa história, ou que uma decepção nos impede de tentar outra vez. Carregamos culpas antigas, palavras que nos machucaram ou decisões das quais nos arrependemos. E sem perceber, passamos mais tempo olhando para o que ficou para trás do que para aquilo que ainda pode florescer. O Evangelho mostra um Deus especialista em recomeços. Jesus nunca reduziu uma pessoa ao seu passado. Depois de cada queda, oferecia sempre uma nova oportunidade. Foi assim com Pedro, que o negou, com Zaqueu, que encontrou um novo rumo para a sua vida, com tantos outros que descobriram que Deus não escreve a última palavra com a tinta do fracasso, mas com a tinta da esperança. Talvez exista alguma área da sua vida pedindo um novo recomeço. Não espere que tudo esteja perfeito para dar o primeiro passo. Os recomeços mais bonitos quase sempre nascem da coragem de acreditar que Deus ainda está escrevendo a nossa história. Por isso eu te convido, no final desta mensagem, tenha força de recomeçar. Coragem! Tem muitas coisas bonitas pela frente. Paz e bem.
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16: 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Troca-troca. Vence terrenos urbanos em Bom Jesus, ideal para chácara, com casa, galpão, lavoura e potencial para loteamento. Interessados, ligar para o 549-9644-6562. Vende-se um terreno com 2 casas, Rua Sergipe, número 2017, no bairro Kennedy. Interessados, ligar no telefone 549-8164-0071. Falar com Paulo. No balcão de empregos, rapaz procura fazenda, chácara ou sítio para trabalhar. Interessados, favor entrar em contato pelo 999-25-5539. Homem procura emprego como motorista de caminhão ou ônibus. Possui carteira D Exame toxicológico em dia. Interessados, entrar em contato pelo telefone 54-9913-3758 ou 549-9191-7854. Falar com o Rogério. Anuncie você também no Oportunidades Tua Rádio Fátima. Venha até a portaria da emissora ou ligue 3231-7500 ou pelo WhatsApp 99928-1022.
14: 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Já voltamos.
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0: 9 faltando pro meio-dia, hora do recado da paróquia de Fátima, caminhando com as comunidades, com o Frei Protásio Ferronato, temática para que útil, Gás Butano, Hospital Nossa Senhora Oliveira, Livraria de Estudante, Bosque Tintas e Mex Supermercados e Loja Sestão volta amanhã a partir das 9 da manhã. Um abraço a todos, paz e bem.
4: Paz e bem. Concluímos no dia de ontem a peregrinação com a imagem de Nossa Senhora de Fátima, padroeira da paróquia. Foi uma oportunidade belíssima, na verdade uma verdadeira missão, evangelização, com a presença da comunidade, com a imagem, junto às famílias, doentes, escolas e até alguns estabelecimentos de comércio, empresas, receberam com alegria a visita da comunidade com a imagem de Nossa Senhora. E agora vamos iniciar a novena na próxima sexta-feira, no dia 2 de outubro, às 19h30. E durante os dias de semana, a novena será sempre às 19h30, no sábado, no horário normal da missa, às 18h, e no domingo, também o horário normal da missa, às 19h. E preparando o nosso espírito para mais um passo importante na programação toda da nossa festa, acompanhemos o Padre Zezinho saudando a bem-aventurada Virgem Maria com esta belíssima canção.

a programação da paróquia Nossa Senhora de Fátima para quarta-feira, dia 30, missa na Igreja Matriz com bênção da saúde às 16 horas. No dia 1º, quinta-feira, missa na comunidade São Sebastião do bairro Petrópolis, 17 horas. No dia 2, sexta-feira, missa no hospital às 15 horas, início da novena em honra à padroeira Nossa Senhora de Fátima, na Igreja Matriz, às 19h30, com a presença do provincial dos Freis Capuchinhos, Frei Irineu Trentin. No sábado, bênção dos animais no estacionamento da Fátima, ali perto da entrada principal da igreja, início às 9h. Missa na comunidade de São José, Monte Alegre dos Campos, 14h30. Missa na comunidade Nossa Senhora da Saúde, 16h. Segunda noite da novena, às 18h, na Igreja Matriz, celebrando o trânsito de São Francisco, a passagem desta vida para a eternidade. Será pregador desta segunda noite o Frei Bruno Agostineto. E missa na comunidade São João Batista, às 19h. No domingo, dia 4, missa e batizados na Igreja Matriz, às 9h. E terceira noite da novena, na Igreja Matriz, às 19h. Com a presença do Frei Francisco Pazinato,

Pela intercessão de Nossa Senhora de Fátima, Deus abençoe a todos, em nome do Pai, do Filho e do Espírito Santo. Amém.

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2: Olá, boa tarde, meio-dia e 27, a temperatura marcando 16 graus, você está na tua Rádio Fátima e este é o No Ponto nessa segunda-feira, 28 de setembro. Hoje, Dia Mundial contra a Raiva, Dia Internacional do Acesso Universal à Informação. Hoje, dia de número 271, faltando 94 dias para acabar o ano. Meio-dia e 28, 16 graus no ponto para a ZC. 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Hora de conferir os principais destaques da reportagem.
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2: Com as informações desta segunda-feira, Gi Moraes. Boa tarde, Gi.
3: Boa tarde, ótima tarde para você. A todos um bom início de semana, chegando com os destaques desta segunda, dia 28 de setembro. Falta de água em vários bairros no último sábado em Vacaria foi devido ao alto consumo, segundo a Corsan. Presidentes de mesas de Vacaria devem retirar o material para a eleição do próximo domingo no cartório eleitoral até quarta-feira. Os presidentes dos demais municípios devem procurar o material nas prefeituras. Expovac acontece de 14 a 18 de outubro no Parque Nicanor Kramer da Luz, com várias atividades, inclusive exposição de pássaros. Propaganda eleitoral no rádio e na TV encerra na próxima quinta-feira. Previdência Social paga hoje os aposentados de final 3. Transporte coletivo entre Pinhal da Serra, Esmeralda e Vacaria será retomado na próxima segunda-feira, dia 5 de outubro. Defesa Civil de Jaquirana emite alerta para os condutores não trafegarem pela IRS 110, porque foram registrados novos deslizamentos nas últimas horas e o trecho está perigoso. Morador do bairro municipal colocou fogo na própria residência e desferiu um golpe de faca na cabeça do padrasto. Bombeiros conseguiram impedir que as chamas atingissem a casa da mãe dele, que fica ao lado. Dois jovens atingidos por golpes de faca durante briga generalizada no CAT no último sábado de madrugada permanecem internados na UTI do Hospital Nossa Senhora da Oliveira. E no esporte, divisão de acesso, Glória empata com o Gramadense em 1-1 e escapa do rebaixamento, Ronaldo.
2: Agora, meio-dia e meia, 16 graus a temperatura. No ponto, vamos às informações do esporte, iniciando os destaques do No Ponto. As informações esportivas chegando com o Betão Carneiro, agora meio-dia e meia, 16 graus. 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
4: Os principais destaques esportivos desta segunda-feira. Glória empatou com o Gramadense ontem aqui em Vacaria em 1-1 e com isso se manteve na divisão de acesso para o ano de 2027. Agora tem que haver uma reunião da direção do Glória para avaliar o que deu de errado, fazer um planejamento para o ano de 2027. E estão classificados para as oitavas de finais, a Pafute, Brasil de Farroupilha, Brasil de Pelotas, Esportivo, Passo Fundo, Santa Cruz, União Frederiquense e Veranópolis. E os jogos já acontecem neste sábado, hein? Brasil de Farroupilha e Passo Fundo, União Frederiquense contra o Veranópolis, Brasil de Pelotas contra o Esportivo e a Pafute contra o Santa Cruz. Os jogos de volta acontecem nos dias 10 e 11. Duas equipes sobem para a divisão especial do futebol gaúcho 2027. E o Glória Fava no sub-17-2. O Glória Fava venceu no sábado o UFC 1992 e não me toque por 3-2. E com isso, Glória se classificou para as oitavas de finais e já joga no próximo sábado em Taquari contra o Pinheiros pelas oitavas de finais, jogo único. Glória à Fava Sub-17 contra o Pinheiros de Taquari no próximo sábado. E a Di Prima conquista 3 títulos na Superliga Regional de Futebol 7. Equipes Sub-9, Sub-11, Sub-13 venceram suas decisões nesse domingo em Caxias do Sul, não é? Na categoria Sub-9, a Di Prima fez uma grande final e venceu os pequenos mosqueteiros por 5-1, garantindo o título. Na Sub-11, mais uma vitória. A equipe superou o Bento Ju por 2-1 e também ficou com a taça. A decisão da Sub-13 reservou ainda mais emoções. Di Prima e os pequenos mosqueteiros fizeram um confronto equilibrado que terminou empatado em 3-3 no tempo normal. Na definição da partida, a Di Prima levou a melhor por 4-3 nos pênaltis, conquistando mais um título para a escola. Com os resultados, a Di Prima encerrou sua participação nas finais da Superliga com 100% de aproveitamento nas decisões, conquistando 3 títulos em Caxias do Sul. E as semifinais do Campeonato Municipal de Amadores Futebol de Campo de Vacaria estão definidas. Os jogos das quartas de finais do Campeonato Amador de Futebol de Campo Série A de Vacaria foram realizados nesse domingo e definiram os semifinalistas da competição. No campo do Cristal, o Real Madrid empatou em 1-1 com o Cavaleiros, enquanto que o Cristal venceu o Rio Branco por 4-2. No campo do Brasil, o União Chico Mendes derrotou o Tigres por 4-0 e o Borrachos venceu o Águia Tricolor por 4-1. Com os resultados, os confrontos das semifinais ficaram definidos: Real Madrid contra Cristal e União Chico Mendes contra Borrachos. Portanto, estão aí classificadas as 4 equipes: Real Madrid, Cristal, União Chico Mendes e Borrachos, que fazem as semifinais do Campeonato Municipal de Amadores de Vacaria. Jogos devem ser realizados no dia 11 de outubro. Estes os principais destaques esportivos.
2: Agora, 12h33, a temperatura marcando 16 graus aqui nos campos de cima da serra.
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3: 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Com as informações do tempo, Kátia Valente.
5: Olá, amigos e caros ouvintes. A semana começa com a instabilidade bastante intensa sobre o Rio Grande do Sul. Tem condições para chuvas eventualmente fortes e associadas a novas tempestades. Tempestades que vêm com rajadas de vento, vento que pode ser forte em várias áreas aqui da nossa região. Nós podemos ter rajadas de 50, 70 quilômetros por hora, em alguns momentos rajadas até mais intensas, podendo se aproximar dos 90 quilômetros por hora, tanto aqui na região da Serra como nos campos de cima da Serra. Eventualmente também tem pancadas de chuvas de moderada a forte intensidade. Com relação às temperaturas, hoje as máximas devem ficar entre os 18 e 19 graus. Amanhã, terça-feira, seguimos com a mesma condição. Tem chuvas que eventualmente são fortes novamente, e essas chuvas intensas que ocorrem tanto nesta segunda quanto na terça-feira podem trazer transtornos não só aqui para nossa região, mas grande parte do estado. Nesta terça-feira também voltamos a ter chuvas acompanhadas de queda de granizo e rajadas de vento. Então, assim, ó, nesta segunda e terça-feira são os dois dias mais complicados, né, nessa condição de tempestades também aqui na nossa região. Com relação às temperaturas, na terça-feira, as mínimas oscilam entre 15 e 17 graus e as máximas entre 20 e 21 graus em média por aqui. Ao longo da quarta-feira, a instabilidade ainda predomina, mas a condição de chuvas fortes e temporais diminui bastante. Com a previsão do tempo, Kátia Valente.
3: 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Telefone WhatsApp 3232-5518. 12h36, 24, faltando para uma. Depois do intervalo, a gente acompanha informações do trânsito e da área da segurança.
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9: Agora 18, faltando para uma, 16 graus a temperatura, hora certa 18 para uma. 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Informações do trânsito da área da segurança com Vladimir Fabris.
10: Polícia Rodoviária Federal não registrou acidentes com lesões na manhã desta segunda-feira nas BR-116 e 285 que passam por Vacaria e região dos Campos de Cima da Serra. A Guarda Municipal, no final de semana, atendeu a 2 acidentes apenas com danos materiais e notificou 4 condutores. A Guarda, também no final de semana, atendeu a várias ocorrências. Sexta-feira à noite, no bairro Vista Alegre, uma mulher foi agredida pelo seu companheiro, inclusive foi socorrida por vizinhos. O agressor fugiu do local. A mulher foi encaminhada pela Guarda Municipal até a Delegacia de Polícia para o registro da ocorrência. Ontem, às 9 horas da noite, no quilômetro 4, uma mulher e sua filha foram agredidas por um homem. Ele chegou em casa pedindo dinheiro para sua companheira. Ela negou-se a fornecer, sendo que ele passou então a lhe agredir. E a filha, ao tentar impedir que o pai agredisse a mãe, também foi agredida por ele. O homem foi preso no local pela Guarda Municipal e encaminhado à Delegacia de Polícia. A mulher e a filha foram conduzidas à UPA para laudo médico. Sábado, a 1h50 da madrugada, a Guarda Municipal foi acionada, tendo em vista inicialmente uma perturbação de sossego público no CAT, antigo aeroporto. Porém, quando a guarnição chegou no local, constatou que em um estabelecimento que funciona como casa de eventos, havia do lado externo um rapaz atingido por golpes de faca e um outro também atingido por golpes de faca dentro do estabelecimento. Ambos já estavam sendo socorridos pelo SAMU e Corpo de Bombeiros e foram encaminhados ao Hospital Nossa Senhora da Oliveira. Eles tiveram ferimentos graves, sendo que Yuri e Yesley estão internados na UTI. A guarda encaminhou algumas testemunhas do fato até a Delegacia de Polícia. Os autores dos golpes de faca fugiram do local. Sábado de madrugada, através de denúncia anônima, a Guarda Municipal deteve o condutor de uma Amarok que estava dirigindo alcoolizado e efetuando disparos de arma de fogo em via pública. Inclusive, na carroceria da caminhonete havia alguns cães. Um deles já estava em óbito. O condutor da caminhonete foi encaminhado à Delegacia de Polícia. Sábado, por volta das 9 horas da manhã, na rua Carlos Schiller, bairro municipal, ocorreu um incêndio. O fogo destruiu uma residência. O Corpo de Bombeiros esteve no local, utilizando 5 mil litros de água e impediu que as chamas atingissem a casa ao lado. O fogo foi colocado na casa pelo próprio proprietário, que fugiu. Porém, às 11h30 da manhã, ele retornou ao local, juntamente com um amigo, e desferiu um golpe de faca na cabeça do padrasto, sendo que novamente fugiu. A guarda fez buscas, mas não conseguiu localizá-lo. O fato foi registrado no plantão da Delegacia de Polícia. Ontem, às 7h30 da manhã, num posto de combustível no bairro Jardim América, um homem foi ameaçado por um morador de rua, sendo que ele foi abordado e com ele a guarda encontrou uma tesoura e uma faca de cozinha. O morador de rua foi encaminhado à Delegacia de Polícia. Neste domingo, ao meio-dia, a Guarda Municipal foi acionada por uma mulher, tendo em vista que seu irmão descumpriu medida protetiva e estava no porão da sua casa lhe ameaçando. O homem foi detido e encaminhado à Delegacia de Polícia, onde foi lavrado o flagrante por descumprimento da medida protetiva e encaminhado ao sistema prisional. Ladimir Fabris para a tua Rádio Fátima.
9: 13 agora, faltando para uma, Arco Materiais de Construção está contratando vendedor. 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E a Gi trazendo para a gente agora as oportunidades de...
11: 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Troca-troca. Vende-se terrenos urbanos em Bom Jesus, ideal para chácara com casa, galpão, lavoura e potencial para loteamento. Interessados, ligar para o 549-9644-6562. Vende-se um terreno com duas casas, Rua Sergipe, número 2017, no bairro Kennedy. Interessados, ligar no telefone 549-8164-0071. Falar com Paulo. No balcão de empregos, rapaz procura fazenda, chácara ou sítio para trabalhar. Interessados, favor entrar em contato pelo 99925-5539. Homem procura emprego como motorista de caminhão ou ônibus. Possui carteira D, exame toxicológico em dia. Interessados em entrar em contato pelo telefone 54999133758 ou 54991917854. Falar com Rogério. Anuncie você também no Oportunidades Tua Rádio Fátima. Venha até a portaria da emissora ou ligue 3231-7500 ou pelo WhatsApp 99928-1022.
9: Tá aí, obrigado, Agir, trazendo então as oportunidades. 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A seguir, o giro de notícias pelos municípios da região. 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
1: Voltamos com No Ponto, agora 6 minutos faltando para 1 hora. 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Seguimos agora para o nosso giro de informações pelos municípios da região. 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Nosso giro inicia por Campestre da Serra.
2: Seguem abertas até o dia 2 de outubro as inscrições para a segunda corrida da primavera, Caminhos da Colônia. O evento será realizado no dia 12 de outubro, com largada às 8 horas e 30 minutos, na Capela Nossa Senhora da Saúde. A programação é corrida de 5 quilômetros, caminhada de 3 quilômetros e corrida kids para crianças de 2 a 13 anos. As inscrições devem ser feitas

0: pelo site da Trichip. Calendário de atendimento médico nesta tarde na UBS da sede. Será com Júlia Adames e Welly Mondadori. Na UBS de São Manuel, Camila Manha Bosco. De Campestre da Serra, Cibele Pontelmota para a tua Rádio Fátima.
1: Informações de Monte Alegre.
2: A Secretaria de Agricultura está realizando a campanha de recolhimento de embalagens vazias de agrotóxicos. Após a tríplice lavagem, separe por tipo e tamanho seguindo as orientações. O roteiro de recolhimento nas comunidades será da seguinte forma. Dia 28 de setembro, parte da tarde, Comunidades da Saúde São José. Dia 29 de setembro, na parte da manhã, nas comunidades Carmo, Sede, Boa Vista e Capela da Luz. E na parte da tarde, continuidade na Capela da Luz. Dia 30 de setembro, pela manhã, na comunidade do Passo do Carro. E dia 1º de outubro, pela manhã, nas comunidades Enxovi e Ranchinho. Em caso de dúvida, entre em contato com a Secretaria. De Monte Alegre dos Campos, Letícia Deão da Silva para a tua Rádio Fátima.
1: 3 minutos faltando para uma, informações de muitos capões.
3: A última rodada do Campeonato Aberto de Futsal de 2026 foi de muitos gols e emoção. O Juventus Fazenda Três Rios venceu o Santos por 4-3. A NBN Wolverhampton goleou o Atlético por 7-2. Já o Nacional B superou o Independente por 2-0. E fechando os resultados, a Matonense venceu o Nacional por 4-1. Grandes jogos movimentaram a rodada e agitaram a torcida. Campeonato Aberto de Futsal. Emoção do início ao fim. Temos os capões para a tua Rádio Fátima, Jefferson Costa.
1: Seguimos para o município de Esmeralda.
4: Atenção, população de Esmeralda e Pinhal da Serra. A partir do próximo dia 5 de outubro, terá início a nova linha de ônibus com destino à Vacaria. O transporte sairá de Pinhal da Serra, passando por Esmeralda até chegar em Vacaria, com viagens todas as segundas e sextas-feiras. Para utilizar o serviço, é necessário informar o nome na lista com um dia de antecedência, auxiliando na organização do transporte conforme a quantidade de passageiros inscritos, bem como a lista para o Dyer. O valor da passagem será de R$ 80,00 de Esmeralda até Vacaria e de R$ 100,00 de Pinhal da Serra até Vacaria. Para mais informações e inscrições, entre em contato com a equipe do CRAS de Esmeralda. Não perca esta nova opção de transporte, trazendo mais comodidade e acesso para toda a comunidade. De Esmeralda, Simone do Amaral, para a tua Rádio Fátima.
1: 2 para 1, informações de Pinhal da Serra.
5: O Conselho Municipal do Idoso, em parceria com o CRAS de Pinhal da Serra, convida a população para participar da palestra Ainda é Tempo, histórias que o tempo não apaga, sonhos que a vida ainda pode realizar, com o palestrante Marcos Moraes. A palestra irá acontecer no dia 29 de setembro, na terça-feira, a partir das 13h30, no Centro de Convivência. O evento é aberto ao público. De Pinhal da Serra, Emily Duarte, para a tua Rádio Fátima.
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6: Pedimos aos associados que ainda não fizeram o seu ITR referente ao ano de 2026, que façam o quanto antes, já está terminando o prazo, tragam a cópia do ano passado, e quem tem mais de 100 hectares, trazer a senha GOV. E aqueles que possuem bovinos ou bubalinos, que fiquem atentos à nova contribuição do Fundesa RS. É o valor, é R$ 1,33 por animal declarado na declaração. Foi nossa informação de hoje aqui do Sindicato dos Trabalhadores e Assalariados Rurais de Vacaria e Muitos Capões para a tua Rádio Fátima.
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7: A seguir, o serviço de utilidade pública e, na sequência, o Sesteando na Querência, na apresentação de Jani Antunes. Um abraço a todos, boa tarde, Gi.
1: Boa tarde, ótimo início de semana a todos.
7: Paz e bem.
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1: Nota de falecimento. A funerária São Miguel Arcanjo de Esmeralda e Pinhal da Serra comunica com pesar o falecimento de Pedro Firmino Vieira Sobrinho, aos 68 anos de idade. Esposa, Marli de Fátima Vieira. Filhos, Marcilene, Marcos, Vinícius e Letícia. Genros, Paulo, Juliano e Everton. Nora, Helenira. Netos, Julimar, Nicolas e Maria Helena. Irmãos, cunhados, sobrinhos, amigos e demais familiares enlutados comunicam seu falecimento. As últimas homenagens a Pedro Firmino estão sendo prestadas no Santuário Mãe da Divina Providência, em Pinhal da Serra. A cerimônia religiosa de despedida será realizada hoje, dia 28 de setembro, às 15 horas, e logo após ocorrerá o sepultamento no cemitério municipal de Pinhal da Serra. Aos familiares e amigos, a funerária São Miguel Arcanjo manifesta suas mais sinceras condolências. Participação de luto e convite para enterro. A Lovato Premium Service, juntamente com familiares, participa o falecimento de Deoclésio Rodrigues Barbosa, com 63 anos. Esposa, Rosalete Aparecida Dias Rodrigues. Filhos, Adarlete Werlerson. Genro Felipe, Nora, Jussiele. Netos, Sofia Gabriele, Valentina e Ian. Irmãos, cunhados, sobrinhos, amigos e demais familiares, ao noticiar o falecimento de seu ente querido, convidam amigos e pessoas de seu convívio para participarem das homenagens que são prestadas na Funerária Lovato, Sala 4, sendo que as cerimônias religiosas de despedida e último adeus terão início às 14 horas deste dia 28 de setembro. Em seguida, o féretro seguirá em cortejo para o sepultamento no cemitério Ranchinho, em Monte Alegre dos Campos. Antecipam agradecimentos. Funerária Lovato, a vida é um lugar de memórias. Participou o falecimento de Deoclésio Rodrigues Barbosa, com 63 anos.
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Então tá, muito boa tarde, muito boa tarde. Estamos começando o programa Cesteando na Querência aqui pela tua, pela nossa Rádio Fátima 90.5. Até as duas eu falo com vocês, 1h09, 28 de setembro 2026, 16 graus a temperatura, tempo instável, com chuva nos campos de Vacaria. Ontem foi domingo, amanhã é terça, depois da manhã é quarta. A nossa mensagem de hoje: a mão do nosso Criador nos sustenta e nos faz vencer. Santa alegria, paz e bem, shalom, meu amigo, shalom, minha amiga. 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Eu já falei para aquela... 1h11 agora, 1h11 na virada, 1h11, 16 graus a temperatura. E hoje gostaria de homenagear os amigos, os colegas leiloeiros rurais, né? De toda a região, dos campos de cima da serra, de outras regiões que estão na nossa escuta. Um grande abraço aos leiloeiros. Ontem foi o dia do leiloeiro rural, ao qual eu faço parte com muito orgulho, né? Aprendi lá na Uruguaiana, Trajano Silva e sua equipe, né? Depois Rosário do Sul, com Pedro Paulo do escritório Guará. E então o leiloeiro rural, ele tem que ter um conhecimento violento de pelagem de cavalo, de genética, de seleção e cruzamento. Tanto de animais bovinos como ovinos, suínos, e ali tá. Caiu na mão do leiloeiro aves, caiu na mão do leiloeiro, é com ele mesmo, pode ver em esteio, né? E equinos também, né? Então, um grande abraço, muita experiência que tem. Para ser um leiloeiro rural tem que ter muita experiência. Então vamos rodar essa música com César Oliveira e Rogério Melo, Apazanado. Depois eu vou comentar alguma coisa a respeito da letra, que tem umas pelagens de cavalo aqui. Vamos escutar.

1:17, 16 graus é a temperatura. Então, quando ele fala em gateada, lobuna, gateada, pelagem, gateada, porque a pelagem, ele está falando em lobuna, já atendo o telefone em um instante só. A pelagem lobuna é a pelagem de rato, do rato. Imagina a pelagem de um rato, ou a pelagem de um lobo. Então é a mesma pelagem. Agora a cabeça tem que ser escura, diferente da pelagem. Não confunda com tordilho negro e nem com moro. Não confunda. Não invente. Quem inventa é inventor. Então a pelagem lobuna é uma pelagem do rato. É a pelagem do rato com a cabeça escura, mais escura que a pelagem. Ou do lobo, mais escura que a pelagem, certo? E gateada porque tem no fio do lombo escuro, na clina, fio do lombo até a cola escuro, preto. E as raiaduras nas mãos marcadas, como se fossem as raiaduras de mula. Então, gateada lobuna, certo? Sabia, parabéns. Não sabia, ficou sabendo. 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E ainda homenageando nossos colegas, colegas rural, né? Os leiloeiros rurais. Então, eles trabalham muito, trabalhamos muito com genética, né? Então, a genética, quando fala em zigoto, às vezes pensa assim, dizer assim, esse garanhão, a venda da cobertura. É tanto, e é um animal zigoto. O que quer dizer isso, meu Deus do céu? Zigoto, é homozigoto. Então ele transmite a sua pelagem, ele passa a sua pelagem para os seus descendentes, certo? Sabia, parabéns. Não sabia, ficou sabendo.

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1: Então tá, já estamos de volta no compasso do Rio Grande, sesteando a querência aqui pela tua, pela nossa Rádio Fátima 90.5, nosso Whats 99993-4202, 99993-4202, 1:29, 16 graus é a temperatura. 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Gente boa em quantia, gente boa que admira. 1:30, 30 segundos. Na sintonia, Maria Zenir. Alô, Maria Zenir, aquele abraço. Obrigado pelo carinho, obrigado pela companhia. Maria Zenir de Albuquerque, São José do Cerrito. Querida e bela Santa Catarina, o moço do lenço branco, né? É, aqui ó, salgados, prove, comprove e pague, né? Aquele abraço, Maria Zenir, que Deus abençoe. Vamos rodar sim pelo lado de cá. Boa tarde, professor Janine, boa tarde. Que Deus abençoe grandemente a sua semana com muita paz e bem, se possível, toca os Bertucci, a volta do tropeiro. Vamos rodar, desde já agradece, um grande abraço, é o irmão Everton Santos, alô abençoado Everton Santos, também um amigo de Titonir na sintonia, seus familiares, seu Andrigo, a dona Salete, obrigado pelo carinho da atenção, obrigado pelas bondosas palavras, menos, a gente se esforça, né? Estamos aprendendo. O amigo Portela, também na sintonia e família, doutor Aço, doutor Rafael Painha, aquele abraço meu irmão, que Deus abençoe, extensiva família, Assis Lopes, alô tio Assis Lopes, aquele abraço abençoado, dona Maria Tereza, também o César e o Paulinho, tenham todos uma boa tarde. E a minha filha.

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Boa tarde.

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1: Então tá, já estamos de volta com a música do Rio Grande para nossa gente. 13 minutinhos faltando para as 14h, 16 graus é a temperatura. 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O tempo passa rápido. Amigo Marley Buzinha, aquele abraço, meu irmão. Obrigado pela companhia. Também o amigo Leonel, dona Evelise. Um grande abraço, obrigado pelo carinho da atenção. Tiago Paganella, sempre dando aula, né? É, falando da ponta da cola da res, né? Aquele abraço. Também os amigos lá de Primavera do Leste, né? Meus colegas, meus contemporâneos, o Ville e a doutora Mara, né? O Ville, o zootecnista, a doutora Mara, médica veterinária, né? E daí, quando eu falei dos leiloeiros, né? Eles estão escutando lá e depois falei na genética, eles estão relembrando a prof. Eleni e o professor Bracini, né? Prof. Eleni, genética, e o Bracini dava a anatomia, né? Meu Deus do céu, a turma se virava nos trinos, virava à noite, tinha gente que chorava. Tinha uns que até problema, que dava um problema, né? Tinha uns que queriam até se matar, se pendurar num galho de árvore. Mas aí, todo mundo se formou, graças a Deus, né? Grande abraço. Teve uns que desistiram no meio do caminho, mas faz parte, né? E também na sintonia com o nosso programa, o amigo Luan. Alô, Luan, aquele abraço, meu irmão. Obrigado pela companhia. Também o amigo velho, o seu Ademar. Alô, tio Ademar, aquele abraço. Tio Ademar, né? Também o seu Busato, lá de Muliterno, vamos rodar a música, o senhor pediu, sim. Osni Domingos, alô Domingos, aquele abraço abençoado. Qualquer dia eu vou passar aí tomar umas porungas de mate. Obrigado pelas bondosas palavras, meu irmão. Que Deus abençoe, né? Não sou professor de ninguém, né? Eu só aprendi e tô passando essas informações que eu aprendo, né? Que eu aprendi e tô aprendendo. Luciano e Simone do Rec, um grande abraço. O amigo Vaguinho também na sintonia. Paulo Borges, contraponto, vamos rodar, sim, contrapontos. E o seu Francisco, patrão do Querência de São Pedro, pelo lado de cá, boa tarde, Aninha, boa tarde. É o Oséias, está ligado no programa e queria ouvir a música Sistema Antigo. Então vamos ver o que podemos fazer agora. Então vamos com Ademar Silva, amigo velho. Tenham todos uma boa tarde. Volto já para nossas considerações finais.

Então tá, minha gente, sete minutinhos faltando para as 14h, vamos encerrar nosso programa agradecendo, já temos telefone, meu Deus, agora tocaram até o meu aqui, tá batendo ali, mas agradecendo a compreensão e colaboração de todos que nos ajudaram e colaboraram a montar mais um programa Cesteando na Querência. Vem aí a notícia da hora, depois vem Em Alta com Ronaldo Pontel e nós voltamos amanhã. Tenham todos uma boa tarde, até amanhã. Fui. Agora aquela boia campeira.

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4: 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A Associação Nacional de Jogos e Loterias e o Instituto Brasileiro de Jogo Responsável protocolaram nesta segunda-feira um pedido no Supremo Tribunal Federal para suspender os efeitos da medida provisória de Lula, que determinou a proibição imediata da exploração, oferta e intermediação de publicidade das bets e dos cassinos online no país. As entidades argumentam que a medida provisória foi publicada sem demonstração de urgência, que o próprio executivo havia enviado ao Congresso o projeto de lei que resultou no marco regulatório do setor em 2023, destacando à época benefícios econômicos da legalização. As associações pedem que o STF suspenda integralmente a medida provisória até a deliberação definitiva da medida do Congresso, até o julgamento de ações em curso na Corte, preservando a vigência da legislação anterior e o funcionamento de empresas autorizadas. No pedido, endereçado ao ministro Luiz Fux, relata as ações sobre o tema no STF, as associações sustentam que a interrupção abrupta viola a segurança jurídica. As operadoras legalizadas afirmam que investiram dezenas de milhões de reais em taxas de outorga, permissões fixadas em 30 milhões por licença, constituíram reservas financeiras e cumpriram as exigências complexas de conformidade e governança para operar no mercado formal sob a supervisão do executivo. 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Milhares de pessoas saíram às ruas para protestar neste final de semana no centro de Madrid, depois de um despejo de uma idosa de 87 anos do apartamento onde vivia como inquilina e expôs a gravidade da crise de moradia na Espanha. Cerca de 25 mil pessoas se manifestaram no sábado na capital, Madrid, segundo números do governo. Aproximadamente 500 compareceram em Puerto del Sol, uma das praças mais movimentadas da capital espanhola. O Sindicato dos Inquilinos de Madrid defende a proibição da compra de imóveis quando o comprador não for residir neles, divulgou o lema: ou rentismo cai ou o governo cai. Rentistas, nesse caso, se refere a proprietários que alugam imóveis e não precisam viver neles. As críticas são dirigidas ao governo nacional e às autoridades regionais e municipais. 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
2: Oi, gente, um abração, muito boa tarde, aquele abraço, muito obrigado pela companhia. Boa tarde, que saudade que eu tava de vocês, gente. A partir de agora, o Em Alta aqui na tua Rádio Fátima, tempo encoberto, chove em Vacaria. E a partir de agora tem muita música boa aqui na programação. Você manda o teu recadinho, pede a tua música, participa com a gente aqui na programação. No WhatsApp é o 999-93-4202, 999-93-4202. Pede a tua música, manda o teu abraço, deixa o recadinho aqui no nosso Em Alta. 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E você mandando teu recadinho, pedindo aquela música pra curtir aqui na programação, 999-93-4202. 2:08, gente, 16 graus, a temperatura Em Alta tá começando aqui na tua Rádio Fátima com a banda Passarela.
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0: gente, o Carisma Agora ou Nunca Mais, agora 2h16, em alta tem o oferecimento de Trilegal Tchê, Trilegal Tchê. 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Já, já, tô de volta com vocês aqui no Em Alta. Boa tarde, é rapidinho, já voltamos.
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0: Estamos de volta, gente, aqui no Em Alta, agora 2h23, tô de volta aqui na programação. Um abraço, uma boa tarde, obrigado pela companhia, gente. 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Também com a gente aqui no Em Alta e a temperatura, assim, Atacarejo, creme de leite UHT Piracanjuba, 1,30 kg, 14,69. 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Olha o descontão aí, gente, da Samuel Guazelli, próxima RGE, assim, Atacarejo. Alô, minha amiga Laís, lá em Caxias do Sul, um super beijo pra você, Laís. Corpo e alma e traia véia.
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0: Essa é pra casar, viu?
1: Hoje é o seu aniversário. Parabéns a você. Feliz aniversário. Celebre com alegria esta data. Viva intensamente este dia. Eleve ao bom Deus a ação de graças pelo dom da vida. Parabéns a você, aniversariante deste dia.
2: Parabéns a você, aniversariante do dia 28 de setembro. Em Guabiju, Ângela Fracaro Sense recebe os parabéns dos filhos, genros, noras, netos e bisnetos. Em Vacaria, Etelvina Barpes Ilioto recebe os parabéns do esposo, das filhas e do genro. Em Antônio Prado, Jonas Stocco Balen recebe os parabéns dos pais Vilmar e Marinês e da mana Josiele. Em São Joaquim, José Edvan Bianchini recebe os parabéns dos pais. Felicidade a você, aniversariante. Receba o carinho da tua Rádio Fátima.
1: A você, querido aniversariante, que o bom Deus caminhe sempre à tua frente, firmando os teus pés, atrás defendendo do mal e do perigo, debaixo te sustentando na fragilidade, no medo e na dor, acima como a grande luz, iluminando e guiando. Que o Deus da vida te abençoe, Ele que é Pai, Filho e Espírito Santo. Amém.
3: Muito bem, um abraço, carinho a você, aniversariante do Clube da Amizade. Deixa eu mandar um abraço lá pro meu amigão Everton Santos na sintonia. 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Force Diesel, formando pra gente a hora certa, 2h31. Um abraço lá pro meu amigão, o Rudimar avisando aqui que estão sem luz lá na Pedras Brancas, né? Lá na comunidade de Pedras Brancas. Alô, pessoal da RGE, dá uma olhadinha lá, nossos amigos das Pedras Brancas. Um abraço lá pra você, viu, Rudimar? Obrigado pela audiência e pela companhia também. Nosso amigo aí curtindo a nossa programação, né? Vamos seguindo. Um abraço lá pro Manuel, lá em São Marcos. Muita chuva lá em São Marcos, Manuel. Um abração pra você. Nosso amigão aí, conhece ele, Silvio? Gente boa, né? Gente boa. Grande abraço de Manuel lá em São Marcos, ouvindo a tua Rádio Fátima. Obrigado pela companhia, meu amigo. Uma ótima tarde aí pra você. Tudo de bom, né? Pessoal mandando um recado aqui pra gente, participando. Alô, boa tarde.
4: Boa tarde, Ronaldo Campeão. Velho aqui da Monte Claro. Eu queria uma música lá, Jaqueta no Ombro, pra mim mandar pro meu neto Gabriel, pro Vito, pra todos eles aí, o Davi.
3: Então tá bom, né? Um abraço pra vocês aí, gente. Obrigado pela companhia, um abraço aí pros amigos na sintonia, né? A Zélia e toda a família lá no bairro Kennedy, né? Onde é que é mesmo? Não me lembro agora, né? Mas um abraço aí, obrigado pela companhia, Zélia. Um abraço pra você aí, pessoal, na sintonia. Vamos lá com os atuais, amada minha, 2h33, gente. Boa tarde. Música.

Chitãozinho Chororó e a página de amigos. Essa é uma composição do Rick, né? Infelizmente, o Rick que nos deixou aí na semana passada. Essa canção foi escrita pelo Rick. 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Manda um abração pra minha amiga querida, na sintonia, né? Ouvindo a gente, a Itamira, Barpe, Marasquim, Bailaço e Rainha Musical.

0: Bailaço! Aqui na tua Rádio Fátima, assim atacarejo. 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Gente, já voltamos.
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1: Estamos de volta e esse é o nosso Em Alta. Tudo bem por aí, gente? Ótima tarde. Obrigado pelo teu carinho, tua audiência e a tua companhia. 10, soltando para as 3. 10 para as 3, 16 graus a temperatura, trilegal. 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

Abraço lá pro Pablo, o Negãozinho e o Tianinho estão lá trabalhando e ouvindo a gente. Obrigado pela companhia, né? Um abraço, Pablo, Negãozinho, Tianinho. Obrigado pela companhia aí, gurizada. Um bom trabalho pra vocês aí, curtindo a tua Rádio Fátima. Boa tarde! Banda Ativa e o Lado Bom do Pecado.

0: Aí a banda ativa e o lado bom do pecado, agora 5, faltando para as 3, 16 graus a temperatura aqui na tua Rádio Fátima. Gente, uma ótima tarde, muito obrigado pela sintonia, pelo carinho, pela audiência e pela companhia. 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
2: O sorteio do concurso 3063 da Mega Sena foi realizado neste domingo em São Paulo. Ninguém levou a faixa principal e o valor acumulou para R$52 milhões. Os números sorteados foram 05, 35, 36, 41, 43 e 48.

0: 5, 35, 36, 41, 43 e 48. 29 apostas marcaram a quina, cada uma leva um prêmio de R$ 73.111. Resultado da Mega Sena, concurso 3.063.
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1: 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Um grupo investigado por comercializar armas e munições ilegalmente foi alvo da Operação Mercador, deflagrada pela Polícia Civil da Bahia nesta segunda-feira e que teve ramificação em Santa Maria, no Rio Grande do Sul. A ação apura um esquema que, segundo as investigações, utilizava documentos falsificados para obter registros de colecionador, atirador e caçador, adquirir armamentos e posteriormente revendê-los de forma clandestina. Além do Rio Grande do Sul, foram cumpridos mandados na Bahia, no Rio de Janeiro e no Ceará. Ao todo, 8 pessoas foram presas e 25 mandados de busca e apreensão foram cumpridos, conforme a Polícia Civil Baiana. A justiça também autorizou o bloqueio de até 100 milhões de reais em bens e valores dos investigados. O Rio Grande do Sul começou a semana sob chuva e alertas para temporal e elevação dos rios. 2 avisos do IMET, que estão em vigor desde a meia-noite de segunda, indicam tempestade em todo o estado. O alerta de mais severidade tem grau de classificação laranja. Este aviso é válido até o fim da noite desta segunda e sinaliza para a possibilidade de queda de granizo e rajadas de vento de até 100 km por hora. Quem cultiva a gratidão é capaz de realizar sonhos que parecem inalcançáveis. 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Criminosos interceptaram 2 ônibus escolares nesta segunda-feira na linha vermelha, no limite entre Rio de Janeiro e Duque de Caxias. Os coletivos foram tomados para fazer barricadas na via expressa. Alunos de uma escola seguiam para uma excursão no sul do Rio de Janeiro em 4 ônibus rodoviários. Ao menos 8 bandidos em motos e armados de pistolas fecharam 2 desses veículos. Os criminosos que subiram nas cabines viram que os passageiros eram crianças e nada fizeram com elas, mas quebraram os para-brisas com pedras, ordenaram que os motoristas atravessassem os ônibus no meio da pista e levaram as chaves na sequência. Segundo o Batalhão de Policiamento em Vias Expressas da Polícia Militar, o ataque foi uma represália à operação de mais cedo no Complexo da Maré. 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
1: Próxima edição às 4 horas.
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1: Estamos de volta aqui no nosso Em Alta. 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E a hora certa agora, 13:09, 16 graus. Alô, minha amiga, a Nelci Godoy na audiência. Ótima tarde pra você, Nelci. Um abração pra dona Irma, pra todo mundo aí na sintonia, pra toda a família. Vamos de Mato Grosso e Matias abrindo esse bloco. Boa tarde.

13h13, alô meu amigo Sadi lá em Campestre da Serra ouvindo a gente, mandando um abração aqui pra esposa Almira, a Vitória, a Valentina, a Nathalie, a Maiara, a Nathalie, a Luísa, um abraço pessoal aí de Campestre, bora de Rick Renner, 13h13 gente, boa tarde.

0: 13h17, 16 graus a temperatura. 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Vamos seguindo, gente, aqui na programação, agradecendo a todos pela companhia, pelo carinho, pela audiência. Forte abraço aí pra todo mundo, mandando aquele recado, participando com a gente. Meu amigão Adão Santos aí curtindo a programação também. Alô, Adão, boa tarde.
1: Alô, Ronaldo, uma boa tarde. Um ótimo início de semana. Gostaria de escutar Léo Magalhães, a música Nas Grades do Amor. Queria oferecer para meus colegas das obras aí que, como eu, hoje estão de molho em casa por causa da chuva, e para os que estão na peleia também. Tá, meu amigão? Um abração para todo mundo aí.
0: Valeu, Adão. Um abraço, meu amigão. Obrigado sempre pela companhia. Ótima semana aí. Vai ficar de molho amanhã ainda, pelo jeito, né, tio Adão? E depois, pelo jeito, na quarta-feira aí a coisa se ajeita, né? Obrigado pela companhia, meu amigo. Vamos lá, então, Léo Magalhães. Aqui na tua Rádio Fátima.

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1: Vamos de volta aqui no nosso Em Alta, agora 13h27, 13h27, gente, de volta para a Brisa Transportes, empresa responsável pela coleta do lixo em Vacaria. 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Brisa Transportes, e a hora certa agora 13h27. 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Vamos seguindo, gente, aqui na programação, agradecer a todos pela companhia, um abraço, gente, boa tarde, muito boa tarde, um abraço lá pro Wellington, ouvindo a gente. Oi, Wellington, obrigado pela companhia, também curtindo a gente aí, né, curtindo o nosso Em Alta. Vamos nesse bloco com a Nave Som, vem namorar comigo.

Muito bem, tá aí, Nave Som, aqui no nosso Realta. 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Um abração, um abraço e uma boa tarde lá pra minha amiga, a Leonilda Tomazetti, ouvindo a gente. Ô, Leonilda, obrigado pela companhia. Ótima tarde para você. Obrigado pelo carinho da audiência aqui da programação. Eduardo Costa cantando pra gente aqui no Em Alta. Sofro e choro. Aê, já, informações do esporte. Essa é pra...

Costa aqui na tua Rádio Fátima. 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Vamos para as informações do esporte, gente. Um rápido giro de informações, destaques do esporte aqui na tua Rádio Fátima. Atualizando os destaques esportivos para você. Muito bem, né? Informações do esporte. Ontem o Glória conseguiu aí um empate, aquilo que precisava para se manter na divisão de acesso. Empate em 1-1 contra o Gramadense, jogo difícil, dramático aí pro Leão da Serra, mas no final deu tudo certo, Glória empatou e se salvou aí do rebaixamento. A gente teve ontem também a Aimoré 1, Esportivo 1, Apafute 2, Lajadense 1, Bagé 4, Brasil de Pelotas 1, Gaúcho 0, Santa Cruz 1, Guarani de Venâncio Aires 3, União Frederiquense 1, Pelotas 0, Brasil de Farroupilha 0 e Veranópolis 0, Passo Fundo 0. E os jogos de compadres aí também fechando essa rodada, né? Temos definidas as quartas de final, Apafute e Santa Cruz e Brasil de Farroupilha e Passo Fundo de um lado da chave. Jogos que acontecem agora dia 3 de outubro, sábado. De um lado da chave, então, Apafute e Santa Cruz e Brasil de Farroupilha e Passo Fundo. Do outro lado da chave, Brasil de Pelotas e Esportivo e União Frederiquense e Veranópolis. Os jogos acontecem neste sábado e depois jogo da volta aí no dia 11, né? Dia 11 de outubro, para definir os semifinalistas da divisão de acesso. Rebaixados o Lajeadense e também o Gramadense. O Glória ficou muito próximo do rebaixamento, mas conseguiu se salvar o Leão da Serra, né? Dupla Grenal segue com os treinamentos para o retorno do Brasileirão. Do destaque aqui dos amistosos internacionais, hoje 15 para as 4 tem Turquia e Itália, e Bélgica e França pela Nations League. Amanhã o Brasil volta a campo, né? A seleção brasileira enfrenta a Austrália mais uma vez às 7 da manhã. Seleção brasileira em campo. 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Também estão definidas aí as semifinais do Campeonato Amador de Futebol de Campo da Série A, com os jogos realizados neste domingo. Nós tivemos 4 jogos realizados ontem. Destaque aí para as vitórias, então, lá no campo do Cristal. Vitória do Cristal sobre o Rio Branco por 4-2. Real Madrid e Cavaleiros empataram em 1-1. Real Madrid tinha vantagem do empate. No campo do Brasil, União Chico Mendes derrotou o Tigres por 4-0. E o Borrachos venceu a Águia por 4-1. As semifinais terão Real Madrid e Cristal. E União Chico Mendes contra o Borrachos. Semifinais do Campeonato Amador de Futebol de Campo Série A. Glória Fava venceu a última rodada do Gauchão sub-17-2, equipe do UFC 1992, lá em Não Me Toque, por 3-2, né? E agora enfrenta o Pinheiros no próximo dia 13 de outubro, 3 da tarde, jogo único lá em Taquari, valendo pelas oitavas de final da competição. Parabéns aí às equipes da Adprima, que também foram muito bem aí no final de semana, venceram a competição em Caxias do Sul, né? As equipes da Adprima Superliga Regional de Futebol 7 nas categorias Sub-9, Sub-11 e também Sub-13. Parabéns! 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da tua Rádio Fátima. Gente, o WhatsApp é o 999-93-4202, 999-93-4202. Um abraço para minha amiga Vera Verinha ali no bairro Santa Terezinha, também ouvindo a gente. Vera, um abração para você, comadre. Obrigado pela companhia. Um abraço lá para Sumara, lá em Muitos Capões, também na audiência aqui da nossa programação. 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
10: Muito bem, gente, de volta, agora 13, faltando para as 4, Trilegal Tchê, nesse domingão, tem sorteio de 500 mil, no sorteio principal, sorteios de 100 mil, 50 mil, 30 sorteios de 5 mil reais, corra e garanta o seu Trilegal e muito boa sorte, gente!

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2: Então, depois de figurar na lista de livros mais vendidos do The New York Times, a obra O Médium Médico, Suco de Aipo chegou ao Brasil há algumas semanas. E essa notícia é boa demais. No livro, o autor defende 450 mililitros da bebida e garante que o suco faz maravilhas à saúde. Vamos tentar? Anote os seus benefícios. Melhora sintomas de fibromialgia e artrite reumatoide. Equilibra a glicemia, a pressão, além de emagrecer. O suco é diurético, por isso pode dar uma força extra contra o inchaço. O aipo, gente, é rico em antioxidantes, substâncias que protegem nossas células. E não custa lembrar que, além disso, o suco ajuda a nutrir, pois reúne vitaminas e minerais indispensáveis ao pleno funcionamento do organismo. Recado dado? Acho que sim. Então, vamos experimentar o suco de aipo. Esse foi o Bem Viver no seu rádio. E eu, Ana Paula Barros, agora vou tomar o meu suco e volto nessa programação com mais dicas para nossa saúde. Até a próxima.
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0: 5 para as 4, Musical São Francisco, um anjo na balada. 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Tem recadinho aqui pra gente fechar o nosso Em Alta de hoje, da nossa amiga a Inocência, lá em Monte Alegre dos Campos. Alô, Inocência, boa tarde.
1: Boa tarde, Ronaldo. Eu gostaria de te pedir a música com Rick Renner, Flores em Vida. Você, desculpe, está quase na hora de terminar teu programa, mas eu estava lendo e me empolguei e me atrasei.
0: Ah, mas é bem bom.
1: Muito obrigada, se for atendida. Tá, tudo de bom para você e tua família.
0: Ah, mas tá perdoada. Tá perdoada, ler é tão bom, né? Tão gostoso ler, é coisa boa demais, ainda mais no dia de chuva, né? Dar uma leitura é bom demais. Um abraço de Inocência Siqueira lá em Monte Alegre dos Campos. Gente, a sequência com o Entardecer Gaúcho na apresentação de Mário Lames. Eu tô de volta amanhã às 2 da tarde. Paz e bem a todos, tchau!

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0: 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Um homem de 23 anos morreu em um acidente de trânsito nesta segunda-feira na IRS 122 em Flores da Cunha, na Serra Gaúcha. O fato foi registrado por volta do meio-dia no quilômetro 88 da rodovia. Conforme o comando da Polícia Rodoviária da Brigada Militar, houve uma colisão entre um carro e um caminhão. O Citroën C3, emplacado em Flores da Cunha, seguia no sentido oposto quando perdeu o controle, possivelmente em razão de aquaplanagem. O veículo invadiu a pista contrária e colidiu frontalmente e lateralmente contra um caminhão emplacado em Caxias do Sul. O condutor do automóvel morreu no local. No caminhão estava o motorista, de 58 anos. A ocorrência permaneceu sob atendimento da guarnição, com aguardo da perícia e também da Polícia Civil. As BETs terão de devolver um valor estimado em R$1,7 bilhão a quase 23 milhões de apostadores que têm saldo nas casas de apostas que eram regulamentadas e foram proibidas de funcionar pela medida provisória assinada pelo presidente Lula na última sexta. Hoje, segunda, a Associação Nacional de Jogos e Loterias e também o Instituto Brasileiro de Jogo Responsável acionaram o STF para tentar derrubar essa proibição. 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O prefeito de Caxias do Sul, Adilode Domênico, decretou nesta segunda situação de emergência nível 2 em toda a área do município afetada pelas chuvas intensas ocorridas na última semana. O anúncio foi feito em reunião do gabinete de crise. O decreto já foi publicado no Diário Oficial e vai vigorar por 180 dias, podendo ser prorrogado por igual período. Na ocasião, também ficou definida a suspensão das aulas nesta terça-feira nas escolas de ensino fundamental e educação infantil da rede municipal de ensino, nos turnos da manhã, tarde e noite, por prevenção e segurança, devido ao grande volume de chuva previsto para as próximas horas. Até o final da manhã de hoje, choveu 70 milímetros em Caxias do Sul. 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
0: Próxima edição às 5 horas.
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4: 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E a hora certa.
6: Aqui na Fátima 4:05.
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2: 16 graus é a temperatura.

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1: Então, buenas tardes, meus amigos. 4:09, 16 graus está a temperatura, o que não é novidade, que chove com força aqui na terra da Vacaria, né? Barbaridade, homem do céu. Nós tinha dado uma saidinha lá pro sítio, mas lá também água a noite toda, e pedra e coisa errada, e vento chegando. Nossa, que coisa séria. Mas estamos aí, graças a Deus. Temos que enfrentar, não tem outro jeito, né? Diz que esse tal de Elinho vai nos trazer isso aí. Um calorão danado, de repente já vem chuva, já refresca e tal, né? Ai, tem que ter peito forte, senão não aguenta, né? Não aguenta aí. Nosso convite, vamos até logo já pro seu Ronaldo Pontel, que também, né? É, enfrentando a chuva aí, as intempéries, né? Tá bem que o Glória empatou no domingo, senão tinha ido, como é que se diz, tinha ido água abaixo, né? Mas deu tudo certo, deu tudo certo, vai continuar na peleia aí. 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Vamos lá. Começando desse jeito, vamos até às 19h. Boa noite.

0: Aí a turma dos Vacarianos, né? Na voz do meu querido amigo, né? Saudoso, seu Luiz Ambrosini, né? Nosso nenê, né? Com o bugio da vacaria. Abraço aí pra turma dos Vacarianos, né? Pro Tarciano aí, pro Benito, pra turminha, o Dieguinho, todo mundo aí, né? Continuo tocando os Vacarianos aí por onde passo, né? Levando esse tranco nosso. Nilton Ferreira tem por aqui com o Aguaceiro e abertura por conta do Cordiona, hoje com a Fúria do Tempo. Muitos irmãos nossos passando por apuro aí com essa chuva aí, com chuva de pedra, né? Com esse temporal, com vento e tal. E segundo a meteorologia, vem mais coisa aí, né? Que possam os menos favorecidos escapar aí, né? Porque não tá fácil, né? Não é fácil para ninguém realmente, né? Destelhamento de casa, essa chuva forte aí, pega pessoas idosas, pessoas doentes, pessoas que estão com problema de saúde, né? Realmente é complicado. Mas diz que esse El Niño vai ser assim, né? Sei lá se até o fim do ano, até quando, para das alturas que sabe. De repente as coisas mudem, de repente mude as coisas, mas sei lá, né? Temos que ficar sempre de olho, rezando com muita fé, com muita esperança que as coisas mudem. Mas que esse tempo tem judiado. E nosso produtor, então, hein? Deram uma lenha plantar milho, agora vem essa enxurrada, leva a semente e tudo embora. Vou te contar, né? O que vai ser de nós? Gostamos de uma polentinha, um cuscuz, né, senhor Luiz Antônio? E o trato pros bichos, então, hein? Nossa senhora! Aí vai pro gaio do pau tudo, não tem quem aguente, né? Vamos ter fé, vamos continuar lutando, não dá para parar, né? 4 da tarde, 24 minutos, 16 graus, dona Lúcia, tá a temperatura. Acho que tá achando que tá frio, realmente, né? Tava um verãozinho aí, agora baixou um pouco a temperatura e com umidade complica, né? Temos que enfrentar.
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0: 4h26.
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8: 16 graus é a temperatura.
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Vamos lá, te adoro ali, não dá pra nós frouxar aí, hein? É, nem que esteja meio molhado, temos que ir tocando em frente, né? Não podemos ter queixo, quando sai o sol, a gente queixa que o sol tá muito quente. Aí quando tem chuva, então temos que tocar, não tem outro jeito. Mandar um abraço aí pro Daniel, né? O Daniel lá da Esmeralda, que eu vi prece telúrica. Tá oferecendo pra sua ex-namorada lá de Santa Cecília, Santa Catarina. Sei lá, oferecendo bastante música, né? Mas dizer que é ex-namorado, sei lá, né? As coisas são tão modernas hoje que a gente nem sabe mais, né? Abraço aí pro seu escudeiro aqui no IP também. Região toda aí com chuva, o pessoal tá mateando na companhia da gente. Isso é bom, né? É bom nos ajudar aí. Quem mais que chega aqui, vamos ver. Boa tarde, tio Mário. O que que eu fiz aqui? Ah, não, agora abriu. Deus abençoe grandemente aí a sua semana, com muita paz e bem. Se for possível, João de Almeida Neto, homem feio, sem coragem, não possui mulher bonita. Também o cara feio, sem coragem, que é o quê? Com mulher bonita, né? O seu Jefferson Santos. Um abraço aí. Uma semana produtiva e abençoada para você também, né? Obrigado aí pelo carinho. Pessoal, estão ajudando a gente aqui. Quem mais que chega aqui? Buenas, tio Mário. A Caxias do Sul tá babando água na Caxias do Sul. Aqui foi a noite toda. Nem sei agora, não olhei aqui pra fora se parou, mas até há pouco aí. Chuva direto, né? E chuva com força, né? Com força. Caxias babando água. Dizendo, toca pra mim aí biografia, minha biografia do Zé Mendes. Um abraço, Renan. Caxias do Sul. Quem mais aqui? Buenas tardes, seu Mário. A Célia do bairro Eldorado, em Caxias, chove. E o Matezito correndo aqui, eu, a minha comadre Terezinha, o compadre Alessandro veio aqui para nós fazer uma lida aí. Assim, carneão porco, fazer banho, fazer uma lida, mas não deu certo, mano. Então vamos matear enquanto a causa. E ouvir o tio Mário. Opa, agora a parte me interessou, né? Matear e ouvir o tio Mário. Tem que ajudar a gente aí, né? Vocês não nos ouvem, a gente se desanima aqui sozinho. Nossa, é a coisa mais ruim do mundo, né? Rapaz do céu, se tiver uma parceriazinha, a gente vai tocando. O escudeiro pediu para mim trazer homenagem aos oreadores, tempo de orelhadores, né? É a turma dos bueiros, meus parentes aí, né? O saudoso Matapau, era um tauro aí, né? Muitos orelhadores aí de fundamento aí que faziam aquele diferencial, né? Hoje já não é diferente, né? Mas na época era grudado no muque aí, esses redomão aí, né? Rapaz. E os bueiros, os homens da camisa laranja aí também, eram firmes aí, né? Grandes gaúchos que fizeram a grandeza que é até hoje, né? Nosso rodeio da vacaria é o maior da América Latina, indiscutível, porque passou por homens como esse aí. Alguns já não estão mais com a gente, mas deixaram aí esse legado, né? De firmeza do gaúcho, de coragem, né? Enfrentar pingo-chucro aí. E nossos ginetes, todos os senhores sabem, temos aí um ginete que são um destaque hoje, né? Seu Vomir de Paulo. O Vomir agora tá tirado nas cordas, né? Tio Varda, turma, tudo aí. Mas fizeram uma gineteada aí que marcou a história, né? Desses nossos rodeios. Eu vou tocar em seguida, então, aí essa homenagem aí ao tempo de orelhadores. Vou trazer os monarcas com a prece telúrica e depois vamos chegar nessa aí.

0: Tá aí minha biografia, né? Com o nosso Zé Mendes. Homenagem ao povo da querência aí da Lagoa Vermelha, da nossa querida Esmeralda, Pinhal da Serra, região toda. Alô, seu José de Oliveira e Silva, não saia na chuva aí, né? Sair, cuide aí pra não molhar o cabelo. É que nem eu, tenho cabelo longo, né? Aí se molha é problema, até achar o secador e coisa. Tá, Zé? Vai com calma aí. Bota um chapéu, uma coisa que o chapéu vai meio... Aqueles, ele tem um chapéu velho, daqueles caprichados, gaúchos, aí não passa água, né? Tá, Zé? Não sai na chuva sem chapéu que vai molhar esses cabelos aí. Trouxemos aqui também os monarcas com prece telúrica. Já tem que fazer o comercial? 19 minutos para as 5, até passar a política. E aperta um pouco aqui, mas daqui uns dias, né? Daqui uns dias vamos estar folgados, que nem perna magra e bombacha. Só passar a eleição aí vai folgar tudo.
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6: 4 horas 43 minutos.
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6: 16 graus é a temperatura.
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Amigos, agora estão faltando 14 minutos para as 5. 14 minutinhos faltando para as 5, 16 graus se mantendo a temperatura. 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Pois o seu João, muito boa tarde, o seu João Ribeiro Antunes, homem lá do Boqueirão, da Lagoa Vermelha, né? Você preparou para me pedir aquela abertura ali com o Cordiona e eu li o pensamento dele. Antes dele pedir, já tocamos aí. Um abraço, meu velho. Nosso companheiro de Fandango aí, né? Vou que tocar aqui, quero ver. Vai dar tempo de tocar as duas, sim. O seu André de la Corte nos pede o Ciro Beiço aí dos Monarcas. Mas olha que eu não toco isso do Ciro Beiço, vamos tocar de vereda aí. Um abração aí, seu André de la Corte. E tô devendo, não toquei o João de Almeida Neto ainda, mas que barbaridade, semana. Essa política aí me apertou os horários aqui, ficou danado. Apertou toda a programação da emissora, né? Não é só o meu. Tem que trazer aqui pro Everton Santos, né? O João de Almeida Neto. Vamos tocar essas duas aí, vai dar tempo. Em seguida temos espaço da notícia aí, vamos tocar de ficha, temos que apressar o passo aí, né? Vamos apressar o passo aí para dar tudo certo.

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aí com os monarcas, né? O Ciro Beiço aqui no Entardecer, o João de Almeida Neto teve por aqui, do tio Gil de Freitas, homem feio, sem coragem, não possui mulher bonita. Vamos aguardar aí o espaço da Rede Notícias e tocar isso aqui pro Sérgio, meu amigaço aí de São Marcos. Alô, Sérgio, Teixeirinha vai ter que desviar agora aí, porque não temos ponte, né? Até a reforma da ponte tem que ir por outro lado.

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1: Os ventos e chuvas fortes registrados na madrugada desta segunda-feira provocaram transtornos em diferentes pontos da região na BR-116 em Vacaria. Um eucalipto caiu sobre a pista próximo ao quilômetro 46, deixando o trânsito bloqueado. A ocorrência foi atendida pela PRF e pelo Corpo de Bombeiros e o tráfego já foi liberado. No interior de Esmeralda, a queda de eucaliptos também bloqueou uma via. O trecho também foi liberado pela Secretaria de Obras. A Serra da Rocinha voltou a ser interditada após a queda de uma barreira provocada pelas chuvas de sábado. Novas avaliações das condições da encosta e da segurança do trecho serão realizadas nesta segunda-feira para verificar a possibilidade de liberação. Da tua Rádio Fátima de Vacaria, Júlia Rodrigues.
2: Na região de Veranópolis, o município de Vila Flores está com inscrições abertas para o processo seletivo simplificado destinado à contratação de estagiários. As vagas são para estudantes interessados em atuar junto à administração municipal, com carga horária de 30 horas semanais. As inscrições podem ser realizadas até a quarta-feira, dia 30 de setembro. Os interessados devem ficar atentos à documentação necessária e às demais informações previstas no edital. Os procedimentos para inscrição estão disponíveis no site da Prefeitura de Vila Flores, no endereço vilaflores.rs.gov.br, pelo portal da Transparência, na aba Processo Seletivo. O processo seletivo é uma oportunidade para estudantes que buscam experiência profissional e desejam atuar no serviço público municipal. Da tua Rádio Veranense de Veranópolis, Monique Zilioto.
3: A Coordenadoria Municipal da Defesa Civil de Soledade realizou nesta segunda-feira o cadastramento das famílias afetadas pelo temporal de granizo que atingiu o interior do município na manhã de domingo. Após o atendimento inicial das ocorrências, com a distribuição de lonas, o trabalho ficou concentrado no registro oficial dos danos nas residências e na avaliação das necessidades das famílias. De acordo com a Defesa Civil, o temporal registrado por volta das 6 horas de domingo provocou danos em aproximadamente 20 residências, principalmente nas comunidades de São Sebastião, Rincão dos Coelhos e Santa Bárbara. As localidades foram atingidas por pedras de granizo de grande porte. Da tua Rádio Cristal de Soledade, Cláudio Fly.
4: A Coasa realiza em outubro 2 eventos voltados a produtores e a comunidade. A Noite de Campo, no dia 8, 17 horas, na Unidade Matriz em Água Santa, com demonstrações de culturas de inverno e orientações sobre mercado e manejo agrícola. E o Encontro das Mulheres, marcado para o próximo dia 15 de outubro, na Gruta de Nossa Senhora de Lourdes, com expectativa de reunir mais de 2.000 participantes. O evento feminino terá palestras, mais de 60 expositores, almoço e atrações culturais, com passaportes solidários vendidos nas filiais da cooperativa. Da tua rádio Cacique de Lagoa Vermelha, Daniel Carvalho.
5: Em Marau, destaque para a entrega oficial da revitalização da Praça 29 de Setembro, realizada nesse domingo no distrito de São Miguel. A inauguração ocorreu durante as festividades do padroeiro São Miguel Arcanjo, cuja data comemorativa dá nome ao espaço público. Iniciadas em junho desse ano, as obras receberam um investimento de quase R$300 mil da administração pública, seguindo o padrão estrutural das áreas de lazer da cidade. Com a remodelação concluída, o local passa a oferecer novos ambientes de convivência comunitária, dispondo de brinquedos para o público infantil e academia ao ar livre para atender moradores de diferentes faixas etárias. Da tua Rádio Alvorada de Marau, Eduardo Serri.
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10: 5:07.
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11: 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E a temperatura?
10: 16 graus é a temperatura.
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Amigos, 5h11 após aí a Rede Notícias, estamos de volta aí, né? 5h11, 16 graus se mantendo a temperatura, e o apoio aqui para a gente seguir em frente é da nossa Comercial de Gás Vacaria. 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Vamos ver quem chega com a gente aqui. Boa tarde, Mário. Se possível, toca Mulher Gaúcha aí do Porca Véia. Agradeço. Quem? Maria Lúcia Suzin. Um abraço, dona Maria Lúcia. Obrigado aí pela companhia. Quem mais que chega aqui? Maria Célia, aqui de Caxias do Sul, do Jardim América. Estamos ligados aí, né? Eu e o seu Fabrício, meu sogro, e o Marco Aurélio, meu esposo, que hoje tá de molho aí, né? Tá de molho. Como é que é? Se tu fala, se der a gripe, cai a cola pros homens aqui, se der, não sei, né? Se ficar mal, que dá febre e gripe. Meu Deus do céu, que coisa terrível. E tosse de tudo, mas um pouco, não é fácil, né? É, esse clima aí tá uma beleza pra isso aí, né? Vamos ver quem mais aqui que chega com a gente. Meu amigo Ayrton, buenas tardes. Tio Mário, toque se possível pra nós aí. Onde é que tá? João de Almeida Neto, as razões do Boca Brabo. Rapaz, essa aí é pesada, né? Tempo feio aqui no Monte Alegre dos Campos. É, o negócio aí tá pegando, hein? Chuva forte a noite toda. Vim lá de casa de Viraiaras, a chuva a noite inteira, saímos de lá com chuva e cheguei aqui com chuva. Sei lá, rapaz, muita água realmente. Esse trânsito aí deu uma loucura também, né? Esse BR, o cara tem que estar ligado. Muito ligado, né? O cara facilita muito aí. Eu vou trazer o Porca Velho, eu não toquei essa aqui do tempo ainda, do tempo de Orelha 2, não toquei, mas seu Mário, se organize. Que barbaridade. Os orelhadores, falei nos orelhadores tudo e não toquei a música. Que coisa séria. Vamos tocar de vereda aí. Eu tocar o Porca Velho que tá na frente aqui. Tocou o Porca Velho, eu vou tocar essa aí dos orelhadores. É. Alô, meu amigo Escudeiro aí no IP, quase que eu esquecia da sua música aí. Escudeiro é meu amigaço aí, nosso ouvinte, né? Porca Velho, vem cá. Vamos cantar e tocar aqui para todas as gaúchas que acompanham o nosso programa.

0: Aí, né, homenagem aos homens aí que participavam do rodeio dessa forma, né? Os homens da camisa laranja, um abraço aí, o Reni, o Osmar, o Vilmar, a turma toda aí, né? Dos Bueira. Os homens da camisa laranja estavam firme aí com o nosso saudoso Matapau, né? Que festa bonita, rapaz. Por isso que está até hoje aí, né? A nossa festa com a marca maior dos rodeios gaúchos. Porca Véia teve por aqui homenagem à mulher gaúcha, já 5h20, mais um recheiozinho. Vamos levando, 16 graus está a temperatura.
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0: 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E a temperatura?
1: 16 graus é a temperatura.
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Aí, amigo, 5:24. 16 graus de temperatura, umas nuvens pra lá, mas não se vê aquele azulzinho, tá feio ainda, né? Continua carregado aí, sei lá. Vamos em frente aí com o nosso entardecer gaúcho. Ô, seu João Carlos, se eu tava remedando um cara gripado, ele disse, tu nem me arremeda, vou ligar pra você aí, hein? Eu faz 15 dias que tô desse tipo aí. Trancado e não vai, não vai. Bah, rapaz, com esse clima aí, não sei não, hein? Ainda bem que a gente novo, né? Eu, o senhor e tantos outros aí, somos... A gente se sente novo, né? Ah, uns com 70 e pouco, uns 80 e pouco, são tudo agorizada, né? E aí esse clima parece que tá querendo judiar de nós, né? Tá querendo judiar de nós. Mas não vai conseguir, não vai conseguir. Tem graspa com alho e mel aí que ajeita, né? Espantar tapa esse negócio aí. Aqui não tá fácil. Ah, barbaridade, né? Esse clima aí não tá nos ajudando. 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Lá no comando do meu patrão elegante, esse é o Luiz Chons, né? Tá numa elegância que é só ele, né? Grande Chons. Daqui a pouco quero ver como é que nós estamos aqui. Já apertou o horário, tem que tocar de uma vez, né? João de Almeida Neto tem que trazer aqui razões do Boca Brava. Daqui a pouco eu vou ter que atender o Paulo César, uma turma aí que tá chegando com a gente. Mas nós vamos até às 19, vai dar tempo de tocar ali muita gaita aí, muita gaita. Canta aqui, Joãozinho. Vamos cantar aqui pra esse povo aí. João de Almeida Neto, Razões do Boca Brava.

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4: Nota de falecimento. A funerária São Miguel Arcanjo de Esmeralda e Pinhal da Serra comunica com pesar o falecimento de Leici Rodrigues Subtil, aos 68 anos. Filhos Andréia, Adriana, Lidiane, André, Beatriz e Guilherme. Noras Jaqueline e Melissa. Netos Eduarda, Laura, Gabriela, Luiz Fernando, Luísa, João Vitor, Gabriel, Vitória, Andressa, Brian, Melanie, Anthony e Antonella. Bisnetas Helena, Cecília e Heloísa. Genros, irmãos, cunhados, sobrinhos, amigos e demais familiares enlutados comunicam o seu falecimento. As últimas homenagens a Alessi Rodrigues Subtil estão sendo prestadas na funerária São Miguel Arcanjo, em Esmeralda. A cerimônia religiosa despedida será realizada amanhã, dia 29 de setembro, às 9 da manhã, e logo após seguirá para o cortejo, para o sepultamento, que ocorrerá às 10 da manhã, no cemitério municipal de Pinhal da Serra. Aos familiares e amigos, a funerária São Miguel Arcanjo manifesta suas mais sinceras condolências. A Lovato Premium Service, juntamente com os familiares, participa do falecimento de Jorge Luiz Alves da Silva, com 68 anos, esposa Nery de Fátima Rodrigues de Lima, filhos Juliano, Daiane e Roger, netos Júlio César, Ana Cristine, Nicole e Gael, genro, nora, irmãos, sobrinhos, amigos e demais familiares a noticiarem o falecimento de seu ente querido, convidam amigos e pessoas do seu convívio para participarem das homenagens que estão sendo prestadas na funerária Lovato Sala 2. As cerimônias religiosas, despedida e último adeus terão início às 10h30 da manhã de amanhã, dia 29. Em seguida, o féretro seguirá em cortejo para sepultamento no cemitério Santa Clara. Antecipam agradecimentos, funerária Lovato, a vida é um lugar de memórias. Participou o falecimento de Jorge Luiz Alves da Silva, com 68 anos.
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9: Agora em Vacaria, 5 horas mais 35 minutos.
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19: 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E a temperatura?
9: 16 graus é a temperatura.
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Aí, amigos, faltando 21 minutos para as 18. Cravou em 16 graus aqui e não saiu, né? Tá bom aí. 16 graus tá de bom tamanho, né? Ô, dona Andresa, um abraço pra senhora aí. Elas não tá 16 graus, mas tá frio, pois é. Essa umidade aí judia, né? É, mas temos que suportar, não tem outro jeito aí, né? Boa tarde, tio Mário. Paulo César da Jaquirana. Alô, Paulo César. Matiando aí na companhia da gente, né? Jaquirana, quero ouvir a música Lembrança. Essa com o Porca Véia, quero oferecer para minha namorada Maristela da Caxias do Sul. E dizer que a amo muito. Olha aí, rapaz, coisa boa. Amo muito essa mulher, tio Mário. E que é a dona do meu coração. Ah, Paulo César, agora tu arrebentou, né? Pra te contar com dizer desse aí, você foi agora, né? Me convidar pro casamento aí, se for com churrasco, eu vou, viu? Grande Paulo César. Tá certo, tem que declarar mesmo. Quando ama, tem que dizer. Não pode guardar no seu coração, sofre demais, né? Sofre demais. Buenas, tio Mário. Rodrigo, o Rodrigo Erechim, né? Estamos aí no pomar do Esquil. É, igual o Walter Moraes no galpão, né? Lidando com cordas, só com dia de chuva. Que coisa, um abraço à turma boa aí dos Pomar que ouve a gente. É fácil com esse clima aí, essa rapaziada, mas não frouxe aí, né? Quem mais chega com a gente aqui? Adelar de Oliveira. Buenas, tio Mário. O bugre do mato para nós aí, um forte abraço. Ah, tá aí o seu André de Oliveira acompanhando a gente. Quem mais que chega aqui? Maria Andréia. Estamos ligados contigo aqui em Lages. Eu, meu esposo, teu xará, o Mário. Também o meu sogro, seu Wilson. A minha sogra, a dona Maristela, tá fazendo aqui. É, cortando uma... rapaz, olha aí, ó. Cortando um galo, velho, daquele de terreno. Aquele tratado no milho, ó. Aí saiu um brodo aqui, depois um capeletezinho. Opa! Aí eu dou valor, né? Essa galinhazinha que logo, 2 minutos, já tá desmanchando. Esse aí eu dou valor. Já tá com a graxa amarela, rapaz do céu. Um queijinho ralado bem forte, o vinho, se for tinto, branco, importa ser bom, né? Aí chega o vizinho tinto, esquenta as orelhas, viu? Uma sopinha de capelete, esse aí, louco de especial. Um abraço, obrigado aí pelo carinho e também por nos mandar a foto aí, né? É malvado, judida, gente. Que coisa. Deixa eu trazer o porca-véia aqui, então, lembrança. Nós vamos pagando devagarzinho aqui, seu Mário. Vem cá, porca-véia. Vamos trazer lembrança aí pro Paulo César, o coração dele não vai aguentar, né? É, Paulo César, o homem da Jaquirana. Porca véia com lembrança no entardecer.

Tá aí Walter Moraes, né? Com um dia de chuva aqui no entardecer. Por aqui também o Porca Véia teve aí com lembranças, né? O Paulo César, nosso amigo lá da Jaquirana. Quero trazer os vaquenos, porque eu não toco os vaquenos aqui, né? Matar saudade do meu compadre Clodomiro Ófono, grande gaiteiro, né? Com a sua gaita preta. É, nos deixou saudade e seu trabalho também, pra gente lembrar sempre aí, né? Meu grande amigo, meu compadre, sei que de onde estiver, está torcendo pra gente seguir por aqui, nesse caminho que comecei com ele.

também para o espaço da oração da Ave Maria, estamos a 16 graus de temperatura. 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A pedido da dona Sandra, hoje vamos aguardar a Ave Maria com a mensagem do César Passarinho Guri. E voltamos em seguida a Ave Maria para a sequência do Entardecer Gaúcho, até às 19h com os senhores.

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1: É a hora do silêncio. O dia declina no horizonte, a natureza se recolhe. O Senhor glorificado resplandece no coração de toda criatura. Oração da Ave Maria.
2: O anjo do Senhor anunciou a Maria.
3: E ela concebeu do Espírito Santo.
2: Eis aqui a serva do Senhor.
3: Faça-se em mim segundo a vossa palavra.
2: E o Verbo divino se fez homem.
3: E habitou entre nós.
2: Ave Maria, cheia de graça, o Senhor é convosco. Bendita sois vós entre as mulheres, e bendito é o fruto do vosso ventre, Jesus.
3: Santa Maria, Mãe de Deus, rogai por nós, pecadores, agora e na hora de nossa morte. Amém.
2: Rogai por nós, Santa Mãe de Deus,
3: para que sejamos dignos das promessas de Cristo.
2: Oremos. Infundi, Senhor, nós vos suplicamos, a vossa graça em nossos corações, para que nós, pela anunciação do anjo, viemos ao conhecimento da encarnação de Jesus Cristo, vosso Filho, pela sua paixão e morte na cruz. Chegamos à glória da ressurreição. Pelo mesmo Cristo, Senhor nosso. Amém.

0: Paz e bem. Eu, Frei Evaldo, chego até você no final do dia, aqui na tua Rádio Fátima de Vacaria, para o programa da Ave Maria. Amar a Deus e ao próximo como a si mesmo. Marcos 12, 30 a 34. Essa passagem bíblica não é apenas um resumo de todos os mandamentos, mas é a fórmula perfeita para a cura interior e para a harmonia em nossas relações. Na tradição católica, esses dois mandamentos são indissociáveis. Formar uma cruz onde o amor a Deus é a linha vertical que sustenta e o amor ao próximo é a linha horizontal que nos conecta ao mundo. Ao nos pedir para amar a Deus sobre todas as coisas e ao próximo como a nós mesmos, Jesus resume toda a sabedoria da fé católica em uma dinâmica que transforma profundamente a nossa vida pessoal e as nossas relações. O amor de Deus em nossa vida pessoal começa na intimidade com o Criador. No silêncio do coração, amar a Deus significa reconhecer que somos frutos de um amor infinito. Essa percepção muda completamente nossa autoestima e saúde mental. Quando entendemos que Deus nos ama primeiro, o amar a si mesmo deixa de ser egoísmo e passa a ser gratidão. Nós nos cuidamos e nos respeitamos porque somos templos do Espírito Santo. É neste olhar misericordioso de Deus que encontramos nossa verdadeira identidade, força para superar crises e a paz que o mundo não pode dar. São João é categórico em sua primeira carta. Se alguém disser, amo a Deus, mas odeio seu irmão, é um mentiroso. O amor ao próximo é um termômetro do nosso amor a Deus. É muito fácil amar um Deus invisível que não nos contraria. O desafio real está em amar as pessoas concretas que vivem conosco. O amor a Deus nunca é isolado. Ele transborda necessariamente para o irmão. Jesus é muito claro. O próximo é o termômetro da nossa fé. Levar este mandamento para o dia a dia significa humanizar nossas relações através de atitudes práticas. O próximo não é apenas quem escolhemos, mas quem Deus coloca em nosso caminho. O familiar difícil, o colega de trabalho competitivo e o necessitado. Amar o próximo exige reeducação constante e a decisão diária de querer o verdadeiro bem do outro. Em um mundo acelerado, doar tempo para ouvir alguém é um dos maiores atos de caridade. Amar como a si mesmo exige a maturidade de perdoar os erros alheios, lembrando o quanto nós também precisamos de misericórdia. Estes três amores, a Deus, a si mesmo e ao próximo, formam um tripé inseparável. Quem tenta amar ao próximo sem Deus esgota suas forças humanas rapidamente. Quem diz que ama a Deus, mas despreza o irmão, vive numa ilusão. E quem não ama a si mesmo, projeta suas carências e frustrações nos outros. Viver este mandamento é um exercício diário e constante. Quem na correria de hoje, você possa reservar alguns tempos, alguns minutos para rezar, agradecer pelo dom de sua vida e ter um gesto concreto de bondade com alguém próximo. É nos pequenos detalhes de cuidado que o reino de Deus se faz presente entre nós. Senhor, pela intercessão de Maria de Fátima, concede-nos a tua graça para que eu possa amar. Purifica o meu coração e de todos nós do egoísmo, da indiferença. Que o nosso amor por ti se transforme em gestos concretos de paciência, escuta e caridade para com aqueles que vivem comigo. Que a paz de Maria e o amor de Maria estejam em nossos corações. Deus os abençoe a você, a sua família e a todos nós na abundância da fé, da paz, do amor e da alegria e todo bem. Em nome do Pai, do Filho e do Espírito Santo. Amém.
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7: 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E a hora?
8: 18 horas mais 7 minutos.
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13: 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E a temperatura?
8: 16 graus é a temperatura.
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Amigos, 18 horas mais 10 minutos. Se mantendo em 16 graus de temperatura, tá dando uns clareãozinhos aí, né? Isso aí não, hein? Pode ser que dê um sossegozinho nessa chuva aí, né? Mas não tá fácil de parar essa danada aí. Vamos após a Ave Maria com a sequência do Entardecer Gaúcho, por ordem sempre de GZ Bombas Diesel. 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Vamos ver quem chega com a gente aqui. Nos pede aí, eu tô devendo do Adelar Oliveira, né? O Bugre no Mato, vou tocar agora aí. Bugre do Mato, tem uns 15 pedidos. Ô, dona Sônia, vai sair o Bugre do Mato pra senhora aí, viu? Um abraço pra dona Flávia, né? E também pro seu Maurício. Pessoal aí que são, fazem parte da nossa programação sempre, né? Bugre do Mato é um sucesso aí com o Cordiona. E o pessoal tá pedindo, já que eu vou tocar o Cordiona, não tem mais ingresso, viu, pro baile do dia 23 no Rancho. Já mais umas 5 pessoas nos escreveram aí. Aí vai voltar o dia 15 de janeiro. Quando nós anunciar aqui que tem os ingressos, tem que comprar, porque senão fica de fora de novo, né? Não tem mais ingresso, não. A patroa Josa nos comunicou essa semana passada, né? Não tem mais ingresso. E aí pro dia 15, quando nós anunciar aqui, tem que se mexer, né? Porque Cordiona aí um mês, dois meses antes, já tá, acaba aí. Uma loucura isso, guri. Buenas tardes, tio Mário. Gostaria de escutar a música Última Lembrança. Olha aí, rapaz. Meu amigo Landau, um abraço. Toca a Última Lembrança. Isso aí pra segunda-feira, meu galo. Barbaridade. Ah, vou tocar aqui, pedido seu, uma ordem. Quem mais tá aqui? Buenas, Mário, tudo bem? Roda música com os Monarcas, Eu e o Tempo. Tia Vina, agora que eu vi que a Tia Vina não mandou nem o café da tarde. Eu acho que tinha rosca de porvilho lá, alguma coisinha diferente. Tem coisinha boa, ela não manda aqui, né? Grande abraço, Deus abençoe aí o tio Pedro, a senhora, muita saúde e muita paz, né? Vamos ter que trazer isso aí, sim. Vamos trazer. Vamos lá, Semara, como é que começamos aqui? Cordiona, Bugre do Mato, aqui no nosso Entardecer Gaúcho.

0: Aí essa para matar saudades, né? Última lembrança. Sempre é bom quando fica uma lembrança, mesmo que seja a última, né? O nosso saudoso Zé Mendes aí. Última lembrança. O Cordiona, Bugre do Mato. Agora 18h21, estamos a 16 graus de temperatura. Vou fazer um recheio, convocar a Cátia Valente para a previsão do tempo. E depois vamos trazer os monarcas aí para a Tia Vina. Essa aqui, eu e o tempo, né? Seguida aí, Tia Vina, um abraço.
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2: 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E a hora?
0: 18 horas, mais 22 minutos.

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1: 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E a temperatura?
2: 16 graus é a temperatura.
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2: 18:25, 16 graus de temperatura, dona Cátia Valente. Nos traz aí a previsão do tempo, por ordem de calço bem calçados. 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
11: Olá, amigos e caros ouvintes. Amanhã, terça-feira, tem chuvas, chuvas que eventualmente são fortes novamente, e essas chuvas intensas que ocorrem tanto nesta segunda quanto na terça-feira podem trazer transtornos não só aqui para nossa região, mas grande parte do estado. Nesta terça-feira também voltamos a ter chuvas acompanhadas de queda de granizo e rajadas de vento. Então, assim, ó, nesta segunda e terça-feira são os dois dias mais complicados, né, nessa condição de tempestades também aqui na nossa região. Com relação às temperaturas, na terça-feira, as mínimas oscilam entre 15 e 17 graus e as máximas entre 20 e 21 graus em média por aqui. Ao longo da quarta-feira, a instabilidade ainda predomina, mas a condição de chuvas fortes e temporais diminui bastante. Com a previsão do tempo, Kátia Valente.

tá aí a previsão da Kátia Valente, não tá muito gostoso não. 18h27, dona Amélia, um abraço pra senhora, pro seu Pedro e também pra dona Dulcineia, né? Pessoal ligado com a gente aí, é, no interior de São Marcos. Agora estamos divididos dela, né? Pois é, essa ponte foi condenada, né? E agora? Se reformar e de repente até lá pro Natal vamos ter aí, né? É, mas não sei não, hein? Eleição e coisa errada, barbaridade. É difícil a coisa, hein? Um abraço aos amigos aí de São Marcos, o pessoal do Campestre. Ela tem que fazer tudo aquele giro, né? Pois é. Manutenção não é feita e tal, daí quando acontece esse estrago vai demorar, hein? Chegam a falar numa ponte nova, os senhores acreditam nisso? Eu não. Sei lá, né? Alô, Tia Vina, um abraço aí. Obrigado pelo carinho, vai sair a sua agora, quem mais tá aqui. Acho que eu tô devendo umas duas aí, mas vou pagando. Nilton Vieira, boa tarde, tio Mário. O Nilton de Lages, saindo de Campo Belo. Um abraço, amigos de Campo Belo. Seu Ivan e também o menino dele, né, que é engenheiro lá, estivemos fazendo uma visita. Um abraço para dona Sandra também, lá do interior de Campo Belo. Dona Sandra, tudo na paz? Já está na paz ou não? Como é que está aí, tudo bem? O Kleber é engenheiro lá, filho do Ivan. Gente boa esse menino aí. Esse dia fez uma visita para nós essa semana aí. É, carregando trigo de Campo Belo, pessoal ali. Planta e trabalho ali, coisa boa. Um forte abraço aí a todos. E manda uma moda bem boa aí. Ele é fã do Cordiona aí, homem. Alô, Nilton, não frouxa aí, né? Ali na rua, você que vem a Lages, passa pelo Capão Alto. Um abraço pro tio Vino. Alô, tio Vino, não frouxa aí, né? O Vino faz um transporte do povo ali, aquela caminhonete dele tá faceiro, nunca vi, né? Também teve aí nos visitando, grande tio Vino. Um abraço aí, a turma boa de Campo Belo, Capão Alto aí. De vez em quando eles aparecem, de vez em quando eles aparecem. É que tá aqui os monarcas, eu e o tempo, no entardecer gaúcho.

0: se tiver que matar os avós para ficar de bem com os netos, aí não é negócio, né? Deixa os velhos quietos aí. Meu canto aí com o Pedro Hortaça, por aqui os monarcas, eu e o tempo. Um abraço, meu amigo Machadinho, né? Machadinho que me cuidava quando eu ia no colégio, hein, Machado? Coisa. O tempo passa, né? É, tem uma... O pessoal estão colocando aí na internet que foi prometida até uma ponte nova aí na BR-116. O pessoal do São Marcos não estão muito acreditando, não. Acho que é só reforma aí, já é boa, né? O negócio é começar o trânsito por ali, porque senão a coisa fica osca, né? Ah, tem outros meios, e até ali, até o Machadinho estava me dizendo, vai, mas essa 122 já é um problema, né? Agora tu imagina, tá super carregado. E é 4 pedágios, Machadinho, é 2 para ir, 2 para voltar, não tem bolso que aguente, né? Acho que se mexer nessa ponta, não sei se vão colocar do lado de cá também. Fazer o quê, não é? A gente precisa, tem que pagar. 21 faltando para as 19, 16 graus está a temperatura. Último recheiozinho, depois vamos gaitaço. E tem que picar a mula mais cedo, que esse espaço da política aí aperta aqui uma barbaridade.
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8: 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E a hora?
0: Na tua Rádio Fátima, 18 horas mais 40 minutos.
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14: 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E a temperatura?
0: 16 graus é a temperatura.
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Aí, amigos, faltando 16 minutos para as 19. 16 minutinhos faltando aí para as 19. 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Tá lá o nosso menino Tchulete, aos seus 9,5, né? E uns quebrados, né, Tchulete? Aí o Ney, toda a turma pra atender bem você. Ô, que aí é um capricho. Vamos trazer o porca-véia, pedido do moço lá, né? Que tá aqui o porca-véia com os três xirus. A essência da grossura, né? Chegando aqui do nosso entardecer gaúcho.

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1: Já te adorei, vamos juntar as traias e picar a mula. Obrigado pelo carinho dos amigos, quem nos ouviu, quem participou com a gente, também o pessoal que manda mensagem, que nos liga aí, a todos nosso muito obrigado. É o carinho de vocês que nos mantém aqui, né? O cara solito aqui, ninguém aguenta, tá 3 horas aí, né? Claro que temos um estúdio que é um respeito aqui, mas solito não tem jeito, né? 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Grande Tijão, Banana e Carvão que Fogo aí. 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Obrigado às demais empresas que apoiam esse milho de peão aqui com a hora certa e com a temperatura. Deus abençoe a todos nós, muita paz, muita alegria, muita saúde. E amanhã a gente se encontra a partir das 4 da tarde, em mais um Entardecer Gaúcho. Um abraço e até amanhã.

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2: Tirados do ar no Brasil.
3: E após proibição das bets, quem tem dinheiro nas plataformas poderá pegar o valor de volta.
2: Cidadão será notificado sobre prazos e procedimentos para devolução dos recursos. Luciana Colares de Holanda.
4: A partir de terça-feira, dia 6, os sites e aplicativos de apostas saem do ar.
3: Mercado de combustíveis tem regras mais rígidas contra aumentos abusivos.
2: E portaria prorroga a subvenção ao óleo diesel em meio à alta do petróleo. Gabriela Noronha.
5: Em outra frente, a ANP determinou multas que somam mais de 700 milhões a distribuidoras de combustíveis por elevação abusiva de preços.
3: Futebol feminino ganha marco legal para a profissionalização da modalidade.
2: Lei também prevê proteção à maternidade e combate à discriminação e à violência. Thaís de Araújo.
6: A lei do futebol feminino estabelece diretrizes nacionais para o desenvolvimento do esporte. Entre as medidas está a redução gradual do número de atletas não profissionais nas competições oficiais.
3: Hoje, na apresentação da Voz do Brasil, eu, Mariana Jungmann e Luciano Seixas.
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3: Quem tem dinheiro em casas de apostas vai receber informações do governo federal sobre como e quando pedir a devolução dos valores.
2: Os avisos serão enviados pela caixa postal do gov.br e também pelo WhatsApp para orientar os usuários sobre os procedimentos e os prazos.
3: Pelas novas regras, os valores devem ser devolvidos diretamente pelas casas de apostas até 5 de outubro. Em alguns casos, a restituição será feita por instituições financeiras, com prazo até 14 de outubro.
4: As empresas têm até o dia 5 de outubro, próxima segunda-feira, para retirar as propagandas do ar, inclusive de patrocínios. Dia 5 também, às 11h59 da noite, é o prazo para retirada voluntária dos valores pelos apostadores. A partir de terça-feira, dia 6, os sites e aplicativos de apostas saem do ar. Entre os dias 7 e 8 de outubro, as bets devem informar as instituições financeiras os saldos remanescentes, discriminados por CPF. E de 9 a 14 de outubro, finaliza o prazo para devolução dos saldos aos apostadores pelos bancos. A partir do dia 14, se houve qualquer obstáculo para devolução dos valores, os saldos serão repassados à Caixa Econômica Federal, que receberá os recursos e vai providenciar a devolução aos apostadores. Luciana Colares de Holanda, para a Voz do Brasil.
2: E também está sendo feita a operação contra as bets que não eram regularizadas, as ilegais.
3: Já foram retirados do ar 506 sites suspeitos de oferecer apostas de forma irregular no Brasil.
2: A ação foi feita pelos Ministérios da Justiça e Segurança Pública e da Fazenda, que monitoram plataformas sem autorização para funcionar no país.
3: Levantamento também identificou 43 canais e grupos ativos no Telegram relacionados à divulgação de apostas e jogos de cassino online. Juntos, eles ultrapassam os 202 mil integrantes.
2: A iniciativa faz parte de um trabalho para interromper o acesso a plataformas que operem sem autorização e impedir que novos endereços sejam usados para oferecer apostas ao público brasileiro.
3: Uma questão de saúde mental.
2: Assim, o governo federal definiu a onda de vício em apostas online, as bets, que foram proibidas na semana passada em todo o país.
3: Transtornos e até mesmo casos de suicídio entre os jogadores tornaram o problema mais que uma questão financeira, segundo o Ministério da Saúde.
2: Mesmo com a proibição, o SUS segue oferecendo atendimento para os afetados.
7: Em 2022, o homem que vamos chamar de Reinaldo foi apresentado a uma plataforma de apostas de times de futebol. Ele gostou do que, até então, considerava uma brincadeira inofensiva. Mas, aos poucos, Reinaldo foi se afundando nas apostas online. Chegou ao ponto de comprometer a renda da casa e pegar empréstimos para tentar cobrir os rombos causados pelas bets.
8: Eu cheguei a pegar um empréstimo no banco de R$7.000, botei uma banca e no outro dia eu já tinha perdido os mesmos R$7.000. E eu fiz isso não foi uma vez, foram em outras vezes também.
7: Após 4 anos de vício, Reinaldo teve um princípio de infarto e entendeu que era hora de procurar ajuda.
8: Nesse dia eu tive uma virada de chave, assim, no sentido de que eu pensei, ou eu paro, ou eu acabo com a minha vida.
7: Entre maio e junho, 50 milhões de brasileiros apostavam em bets, segundo pesquisa da Confederação Nacional de Dirigentes Lojistas e do Serviço de Proteção ao Crédito. De acordo com um estudo, que considerou apenas as capitais, 43% dos apostadores já deixaram de pagar contas essenciais, como água e luz, ou abriram mão de lazer por conta dos jogos. Merula Borges, especialista em finanças da Confederação, diz que o vício não prejudica apenas os apostadores, mas a própria economia do país.
9: Ultimamente, só os custos negativos de saúde e no comércio ficam no Brasil, enquanto a maior parte do lucro acaba indo para fora, com empresas que estão instaladas fora, que não geram emprego.
7: Os efeitos colaterais das bets extrapolam as finanças. Um dos principais motivos para a proibição dos jogos no Brasil, segundo o governo federal, é que o vício se tornou um problema de saúde pública. Quadros como ansiedade, depressão, alterações no sono e no humor são associados ao transtorno do jogo. Segundo a OMS, a Organização Mundial de Saúde, o risco de morte por suicídio é 15 vezes maior entre pessoas que estão nessa condição. Entre 2018 e 2025, os atendimentos no SUS ligados a jogo e problemas com apostas cresceram 140%. O ministro da Saúde, Alexandre Padilha, lembra que as pessoas afetadas podem recorrer ao SUS para buscar ajuda.
10: A gente oferece hoje já teleatendimento para as pessoas que, por vergonha, por estigma ou por dificuldade de acesso, não procuram uma unidade de saúde presencial, então elas podem acessar, vão continuar acessando através do Meu SUS Digital. Vamos continuar oferecendo os atendimentos presenciais.
7: Desde que entrou no ar, em dezembro de 2025, a plataforma de autoexclusão do governo federal registrou o pedido de bloqueio do CPF em sites de bets de mais de 1 milhão e 300 mil pessoas. 51% dessas pessoas declararam relação direta com a saúde como motivo para a autoexclusão. Reportagem Luana Karen.
11: Está em vigor uma nova etapa do programa de renegociação de dívidas do governo.
2: Nas fases anteriores, a União dava uma garantia aos bancos para que eles dessem descontos. Agora, o governo vai adquirir a carteira de débitos.
11: Os descontos devem começar a ser repassados aos devedores a partir de fevereiro de 2027. Entenda como vai funcionar com Pablo Mundim.
12: Uma nova etapa do programa de renegociação de dívidas, o Desenrola, prevê a compra pelo governo federal de carteiras de dívidas de pessoas físicas. A medida provisória estabelece descontos de, no mínimo, 90% para dívidas de até R$10 mil. O ministro do Planejamento e Orçamento, Bruno Moretti, explica quais dívidas poderão ser incluídas no programa.
13: Dívidas em atraso de um período de 2 a 4 anos e meio, mais ou menos, porque a partir de 5 anos essas dívidas prescrevem.
12: Na prática, bancos e demais credores poderão oferecer suas carteiras de dívidas em leilões. Será selecionada a instituição que oferece o maior desconto. Depois da compra, o consumidor poderá quitar o saldo restante à vista ou parcelar a dívida. Os juros e as demais condições de pagamento ainda serão definidos pelo Conselho Monetário Nacional. A economista e professora da FGV, Carla Beni, fala sobre a diferença dessa medida para outros programas de renegociação.
14: A mudança desse modelo é que o cidadão vai dever para o Tesouro Nacional. Então, o Tesouro que vai fazer toda a negociação com o banco e vai comprar os lotes pelo maior desconto possível.
12: A economista da FGV, Carla Beni, também orienta os consumidores sobre os cuidados para evitar um novo endividamento.
14: O importante é que a pessoa já comece a fazer uma programação, já vai tentando já juntar algum valor. Numa situação ideal, ela quitaria essa dívida à vista para não continuar com outra dívida. Mas se ela precisar parcelar, é importante que essa parcela caiba no orçamento para que ela não se frustre novamente.
12: O cronograma prevê o chamamento dos credores em novembro, a apresentação das propostas em dezembro e a homologação em janeiro. A previsão é que os contratos sejam assinados e os descontos comecem a ser repassados aos devedores em fevereiro de 2027. Para acompanhar as próximas etapas e saber como participar, o consumidor deverá consultar os canais oficiais do programa, que ainda serão divulgados. Reportagem Pablo Mundim.
2: O Setembro Verde chama a atenção para a importância da doação de órgãos.
11: E nós conversamos com a coordenadora geral do Sistema Nacional de Transplantes do Ministério da Saúde, Patrícia Freire, sobre a logística, as regras e as diferenças que esse gesto pode fazer para salvar vidas e dar uma nova chance a quem espera por um transplante. Acompanhe. Doutora Patrícia, bem-vinda à Voz do Brasil, um prazer ter a senhora conosco aqui. Vamos começar então essa conversa com uma dúvida que é muito comum, né? Qualquer pessoa pode ser doadora de órgãos e tecidos?
15: Sim, qualquer pessoa, primeiramente, obrigada, Mariana, pelo convite. Aqui no mês da doação é muito importante a gente falar sobre isso, né? Setembro é dedicado à doação, ao incentivo à doação de órgãos e tecidos, né? Então, a resposta é sim. Qualquer pessoa saudável, que não tenha doenças transmissíveis, pode ser doadora de órgãos e tecidos, né? Para ser doador de órgãos após a morte, é preciso estar em... morte encefálica. E para ser doador de tecidos, o coração já pode ter parado e é possível doar alguns tipos de tecidos.
11: Agora, existe idade mínima para essa doação ou idade máxima?
15: Idade máxima não tem. Idade mínima, sim, para aqueles pacientes que estão em morte encefálica, porque a morte encefálica, que é a morte cerebral, né, ela só pode ser diagnosticada a partir de 7 dias de vida. Então, a idade mínima, é claro, tem que ser a partir de 7 vidas, mas a partir de 7 dias de vida... é possível doar órgãos para o transplante. Idade máxima não tem. Vai depender, é claro, da performance da pessoa, né? Hoje em dia, um idoso, por exemplo, de 70 anos, né? Existem pessoas com 70 anos que são atletas, que estão muito bem de saúde. Então, isso não impede a doação de órgãos. Então, não existe idade máxima. Existe a condição da pessoa naquela idade. Se ela estiver bem, saudável, sem doenças transmissíveis, não há impedimento só pela idade. A idade, isoladamente, não impede a doação de órgãos.
11: E aí, no caso, uma criança doa para outras crianças, idoso necessariamente vai doar para outro idoso? Tem essa relação?
15: Depende. Na verdade, o regulamento técnico do Sistema Nacional de Transplantes, ele prioriza que doadores abaixo de 18 anos, órgãos de doadores que tenham de 18 anos ou menos, vão primeiro para receptores também com abaixo de 18 anos. Mas isso varia um pouco, assim, por exemplo, porque nós podemos ter uma criança de 13 anos que seja muito grande, tenha, por exemplo, um coração já grande, né? Nós temos adolescentes aí de 13, 12 anos que tem 1,90m, né? Porte físico de adulto. Então, o coração desse adolescente provavelmente não vai caber numa criancinha de 1 ano que está precisando de um coração para transplante. Então, a gente faz essa relação antropométrica também, né? Mas, a priori, órgãos de doadores infantis vão primeiro para receptores infantis. Se não tiver nenhum receptor dessa faixa etária compatível, aí ele vai para doação de órgãos para adultos normalmente. Mas a gente procura fazer essa compatibilidade antropométrica.
11: Agora, a senhora mencionou, né, a doação em casos de morte encefálica. A gente tem doação também de pessoas em vida, porque eu acho que a maioria das pessoas, quando pensa em doação de órgãos, já pensa em situação de morte, né? Mas a gente tem doação em vida também. A senhora pode falar um pouquinho pra gente dos dois casos, assim, quando que se trata de doação pós-morte, quando que é possível fazer doação em vida ainda?
15: Sim, a doação pós-morte, ela é prevista em lei, né? E ela ocorre numa situação que a gente chama de morte encefálica, que é quando a perda da função total, das funções do cérebro, cérebro, né? A gente sabe que todo o nosso organismo é comandado pelo nosso cérebro. Então, quando ele para de funcionar, isso é a morte, de fato, do indivíduo. E é na morte encefálica que é possível se doar coração, rins, fígado, pâncreas, intestino e tecidos também. É possível doar córneas, é possível doar pele, ligamentos, ossos, tendões, enfim. Mas na doação inter vivos, a gente só pode doar órgãos duplos ou órgãos que se regeneram, né? Então, em vivo, na doação em vivos, a gente pode doar um dos rins, parte do fígado e pode doar medula óssea. Esse é o tipo de doação em vida que pode acontecer.
16: Muito bem. Agora, doutora, uma única pessoa pode doar mais de um órgão, mais de um tecido?
15: Com certeza. Um único doador falecido, por exemplo, ele pode doar até 7, 8 órgãos e também pode doar todos os tecidos, exceto medula óssea. E o doador em vida é aquilo que eu falei, ele pode doar medula óssea, um dos rins ou parte do fígado.
16: E o Sistema Único de Saúde tem uma lista única para isso? Acho que essa também é uma dúvida que muita gente tem, né? Porque as pessoas têm aquele imaginário de que você pode... Ah, tendo dinheiro, você vai passar na frente. É uma lista única, né?
15: É uma lista única, critérios econômicos, sociais, políticos, enfim, isso não é um consenso comum, é uma lenda urbana, né? Isso não existe, a lista é única, a distribuição dos órgãos que são doados pelas famílias, ela é feita através de critérios técnicos e não é feita assim diretamente pelo humano. Há um sistema informatizado que cruza os dados de compatibilidade dos candidatos a transplantes, ou seja, daquelas pessoas que estão inscritas na lista única, com os doadores, com os dados dos doadores, e existe um algoritmo. Então, ele cruza os dados dos doadores e dos receptores e vê qual é o mais compatível e organiza, assim, por critérios cronológicos, por critérios de urgência máxima, né? Então, você pode, por exemplo, uma pessoa pode passar na frente da lista, pode, se ela tiver muito urgente. Uhum. Porque tem aquela pessoa que está inscrita, mas que ela não está tão urgente, ela pode esperar um pouco. E tem alguns que entram no caso de urgência máxima, que ela precisa transplantar em 48 horas, ou senão ela morre. Então, nesses casos, a lista olha quem está em urgência. E, é claro, ela classifica os urgentes primeiro e os eletivos na sequência. Então, a lista é única e não existe. O nosso sistema, ele prima por isso, sabe, Mariana? Ele prima pela transparência do sistema. Então, as pessoas que são candidatas a um transplante e que estão inscritas nas listas, elas têm acesso ao seu prontuário e elas podem acompanhar a sua situação na lista. Então, ela vai ver quem passou na frente por questões de urgência, enfim. Então, a lista é totalmente transparente e não é possível se passar na frente da lista por questões que não sejam urgência.
16: Agora, antes da gente encerrar, queria que a senhora falasse um pouco sobre como as pessoas devem proceder caso elas queiram ser doadoras, né? Acho que é muito importante, principalmente quando se você tem a intenção de ser doadora, mas você percebe que a sua família pode ter algum tipo de preconceito com aquilo ou algum tipo de resistência, né?
15: Na verdade, as famílias não têm preconceito, as famílias não têm conhecimento, porque a doação de órgãos é uma coisa, assim, a gente costuma dizer que é o suprassumo da alta complexidade, né? Quando todos os tratamentos falharam, o que que resta agora? Trocar o órgão? Então, as famílias têm desconhecimento, né? Mas o que é essencial, que fique assim de mensagem para quem está nos ouvindo, é que se você deseja ser um doador após a sua morte, você venha a falecer e quiser se tornar um doador, você precisa deixar claro para a sua família. Então, você, sei lá, está numa conversa de fim de semana, vocês estão ali no almoço de domingo na família, né? Você fala assim, gente, lembra aquela coisa da doação de órgãos? Eu quero deixar bem claro, eu vou ser doador, viu? Se eu morrer, a gente até brinca, né? Se eu doer, é para doar, se eu morrer, é para doar tudo. Então, é isso que precisa ficar claro, porque a família, ela tende a fazer os gostos do seu ente querido quando ele fala,
16: né?
15: Ela tende a respeitar. Então, o que é muito claro é falar, gente, se eu morrer algum dia, eu quero, lembrem, eu quero ser doador de órgãos. Se eu não puder, por exemplo, se não houver morte cefálica, a pessoa já tiver o coração parado de cara, né? Assim, por exemplo, num acidente de trânsito, o coração parou ali, dá para doar córneas, dá para doar ossos, dá para doar pele, dá para doar músculos, tendões, dá para doar uma série de outros tecidos. Principalmente, a gente tem que lembrar das córneas. A nossa lista de córneas hoje é gigante. E você imagina você poder doar os seus olhos e fazer com que uma pessoa volte a enxergar. Então, isso é muito importante. Então, a mensagem que precisa ficar para as famílias, para a pessoa que quer se tornar um doador, é avise a sua família, porque quem vai autorizar a doação é a sua família.
16: Muito bem, nós conversamos com Patrícia Freire, coordenadora-geral do Sistema Nacional de Transplantes do Ministério da Saúde. Doutora Patrícia, muito obrigada pela entrevista à Voz do Brasil.
15: A gente é convidada.
2: 2027 vai ser o ano da Copa do Mundo Feminina no Brasil.
16: E de olho no futebol feminino brasileiro, foi sancionado nesta segunda-feira um marco legal para a modalidade.
2: A legislação prevê medidas para profissionalização nas competições, proteção à maternidade e prevenção e combate à discriminação no futebol.
17: Foi sancionada nesta segunda-feira a Lei do Futebol Feminino, que estabelece diretrizes nacionais para o desenvolvimento do esporte. Entre as medidas, está a redução gradual do número de atletas não profissionais nas competições oficiais. Na principal divisão nacional, cada equipe poderá ter inicialmente até 4 jogadoras não profissionais. Nas demais divisões nacionais e na principal divisão estadual, o limite será de 6. A lei também estabelece medidas para ampliar a participação das mulheres em diferentes áreas do futebol e garantir mais direitos às atletas, como explica o ministro do Esporte, Paulo Henrique Cordeiro.
18: É uma lei que também se preocupa com a formação de gestoras, com técnicas, com a arbitragem feminina no futebol, com condições como a proteção à maternidade, com a busca da igualdade salarial entre as jogadoras do futebol feminino e do futebol masculino, que se preocupa essencialmente com o desenvolvimento desse futebol feminino, de nós virarmos a chave.
17: As atletas também deverão ter acesso a condições equivalentes de treinamento, espaços, equipamentos e profissionais de suporte. A legislação inclui ainda medidas de prevenção e combate à discriminação, ao racismo, à intolerância e à violência contra as mulheres no futebol. A medida entra em vigor durante a preparação do Brasil para sediar, em 2027, a Copa do Mundo Feminina. O Mundial será realizado de 24 de junho a 25 de julho em 8 cidades brasileiras. Reportagem Thaís de Araújo.
16: O governo federal divulgou hoje uma série de medidas que vem tomando para evitar que o aumento do preço do petróleo causado pela guerra no Oriente Médio traga prejuízos para a população brasileira.
2: A cotação internacional do barril do petróleo Brent, o tipo que é para comercialização, já acumula uma alta de 40% desde o início dos conflitos.
19: As medidas fazem parte de um conjunto de ações para evitar o aumento do preço dos combustíveis no país diante da alta dos preços internacionais do petróleo. O pacote inclui nova portaria do Ministério da Fazenda, que prorroga a subvenção de R$ 2,12 por litro de óleo diesel, publicada na última sexta-feira. Segundo o ministro do Planejamento e Orçamento, Bruno Moretti, a política de concessão de subsídios aos combustíveis ainda é necessária e precisa ser mantida para atenuar os efeitos da guerra no Oriente Médio entre Estados Unidos, Irã e Israel.
20: A política de subvenção, ela funciona sempre como um amortecedor. Ela é do tamanho necessário para amortecer o choque e nunca ela é discricionária, sem parâmetros.
19: Na semana passada, também foi deflagrada a Operação Carga Pesada. De acordo com o balanço divulgado nesta segunda-feira, entre 21 e 25 de setembro, 241 fiscalizações foram realizadas em postos, distribuidoras e revendedoras para checar preços e qualidade dos combustíveis e do GLP, o gás de cozinha. O ministro da Justiça e Segurança Pública, Wellington Lima, destacou que o reforço na fiscalização não vai de encontro ao livre mercado. O ministro disse ainda que é preciso diferenciar a liberdade para a definição de preços das situações consideradas abusivas.
21: A necessidade de nós, a todo instante, chamarmos atenção para a distinção entre o uso, a liberdade de preço e o abuso. O uso dessa faculdade não se confunde com este abuso indiscriminado de preço. Imaginar 1.300% de incremento na margem de lucro é algo que atenta frontalmente contra o interesse da sociedade brasileira, da cidadania, da dimensão dos consumidores, e o nosso aparato de Estado deverá estar absolutamente mobilizado para reprimir esse tipo de conduta.
19: O governo também aumentou as penalidades previstas para infrações cometidas por integrantes da cadeia de combustível. puníveis. Com a nova regra, o teto para as multas passou de 14 para 500 milhões de reais. Reportagem Gabriela Noronha.
3: E devido à elevação abusiva de preços, a ANP, Agência Nacional do Petróleo, Gás Natural e Biocombustíveis, já aplicou multas que somam mais de 700 milhões de reais a distribuidoras de combustíveis.
2: E essas foram as notícias do governo federal.
3: A realização da Secretaria de Comunicação Social da Presidência da República.
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3: Fique agora com as notícias do Poder Judiciário e do Congresso Nacional. Boa noite.
2: Boa noite para você e até amanhã.
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22: STF vai definir limites para quebra de sigilo telemático em fiscalização tributária.
23: Acordo prevê medidas para combater o assédio eleitoral na administração pública da Paraíba.
22: Para o STJ, condenação por violência doméstica é fundamento suficiente para impor a participação do agressor em grupo reflexivo.
23: Boa noite, eu sou Marcela Luiza.
22: E eu sou Walter Lima.
23: Supremo Tribunal Federal vai definir se a Justiça pode autorizar a quebra de sigilo telemático em fiscalizações de tributos.
22: A decisão final do STF deverá ser aplicada por todo o judiciário do país. Marcelo Della Libera.
24: O caso começou com uma ação da União que pediu acesso a e-mails e arquivos armazenados em nuvem de um investigado para apurar um suposto esquema de emissão de notas fiscais falsas. No recurso ao Supremo, a União sustenta que o Marco Civil da Internet permite, mediante ordem judicial, o acesso a dados armazenados também em processos de outras áreas. O relator ministro Dias Toffoli destacou que a discussão envolve, de um lado, o direito à privacidade e ao sigilo das comunicações e, de outro, o interesse público na arrecadação de tributos. Ainda não há data para o julgamento do mérito no Supremo.
23: Acordo homologado pela Justiça do Trabalho prevê medidas para combater o assédio eleitoral na administração pública da Paraíba.
22: O Estado também vai pagar indenização por dano moral coletivo. Samanta Flor.
25: O acordo foi firmado entre o Ministério Público do Trabalho e o Estado da Paraíba. A previsão é de ações para identificar e coibir práticas de assédio eleitoral e também discriminatórias nas relações de trabalho da administração estadual. O Estado ainda vai pagar R$200 mil por dano moral coletivo em 20 parcelas. A decisão prevê multa em caso de descumprimento.
23: Mesários preparam sessões eleitorais antes da abertura da votação.
22: Equipes orientam o eleitorado e garantem o funcionamento das sessões. Estevão Furtado.
26: No dia 4 de outubro, as sessões eleitorais vão funcionar das 8 da manhã às 5 da tarde, no horário de Brasília. Durante o pleito, mesárias e mesários conferem a identificação, registram a presença, liberam a urna e orientam eleitoras e eleitores sem interferirem na escolha do voto. Celulares e outros equipamentos que possam gravar ou transmitir imagens devem ficar desligados e guardados no local indicado pelos mesários, enquanto a pessoa vota. Ao final do horário de votação, a equipe imprime o boletim de urna e encaminha a mídia de resultado para a transmissão dos dados.
23: Condenação por violência doméstica é fundamento suficiente para obrigar agressor a participar de grupo reflexivo como condição de suspensão da pena.
22: O entendimento é do STJ, Fátima Uchoa.
27: Um homem condenado por violência doméstica teve a execução da pena suspensa desde que cumprisse algumas condições, como a de frequentar 5 sessões de grupo reflexivo. O Tribunal de Justiça do Rio de Janeiro afastou essa condição por entender que não houve fundamento específico para determiná-la, o que resultou em recurso do Ministério Público. O STJ restabeleceu a obrigação. Segundo o relator ministro Rogério Schietti Cruz, o juiz só precisa apresentar justificativa específica se decidir não aplicar a medida. Para o ministro, os grupos buscam responsabilizar o agressor e ajudar a romper o ciclo de violência doméstica.
23: Justiça bloqueia 146 milhões de empresas acusadas de envolvimento em garimpo na terra indígena Yanomami.
22: A decisão é fruto de um pedido do MPF, Vanessa Pereira.
4: Segundo a ação, a cassiterita era extraída clandestinamente da terra indígena Yanomami, em Roraima, transportada por aeronaves a partir de pistas de pouso clandestinas, registrada como se fosse produção de cooperados e, em seguida, adquirida pela White Soul de Metalurgia e Mineração Limitada, que transformava o minério em lingotes de estanho. Com isso, além do bloqueio de bens, direitos e valores, a Justiça também determinou que a Receita Federal informe os dados de faturamento das quatro empresas de 2021 a 2025. Essas informações servirão de base para sanções e eventual revisão de valores bloqueados.
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23: Uma boa noite.
22: E até amanhã.
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6: Eu sou Humberto Pinheiro e estes são os destaques de hoje do Jornal do Senado, que começa agora. Congresso vai iniciar a análise da medida provisória que proíbe as bets em todo o país. CCJ analisa punições para quem desiste de criança adotada. Sancionada lei que cria Universidade Federal da Fronteira Norte em Oiapoque, no Amapá. Boa noite. Já está no Congresso Nacional a medida provisória 1394 de 2026, que proíbe em todo o país as chamadas bets. Pelo texto, que será analisado por uma comissão mista de senadores e deputados federais, antes de ser votado pelos plenários da Câmara e do Senado, a restrição valerá para as apostas sobre eventos reais de temática esportiva e sobre eventos virtuais de jogos online. As informações com o repórter Alexandre Campos.
7: Além de acabar com as atuais concessões no prazo de 30 dias, a MP prevê o bloqueio do acesso a sites e aplicativos de apostas. As empresas que exploram a atividade não terão direito a qualquer indenização nem a devolução do valor que repassaram ao governo pela outorga do serviço. A conta vinculada a algum operador que continuar explorando ilegalmente a atividade será bloqueada e os valores serão destinados ao Fundo Nacional de Segurança Pública. O dinheiro referente a jogos não apurados e os recursos de prêmios de apostas, cujo resultado tiver sido concluído antes da vigência das novas regras, deverão ser devolvidos aos apostadores. O texto ainda veda publicidade, propaganda e patrocínio relacionados a esse tipo de atividade e impõe obrigações aos provedores de aplicações de internet e lojas virtuais, como impedimento de oferecer produtos ou serviços referentes a apostas. O vício em bets tem levado famílias ao endividamento e há mais registros de casos de depressão e de ansiedade, com aumento do risco de suicídio, problemas que, de acordo com o governo, motivaram a edição da medida provisória. A população pode se manifestar sobre a MP clicando em consulta pública no endereço senado.leg.br/e-cidadania.
6: O Congresso também recebeu o projeto de lei do Executivo que tipifica crimes relacionados às bets. O texto torna crime tanto a exploração quanto a publicidade de bets, tipificando 5 condutas como criminosas. A proibição das bets prevista em medida provisória já está valendo, mas o projeto que trata dos crimes ainda precisa ser votado pela Câmara e pelo Senado para virar lei e entrar em vigor. A Comissão de Constituição e Justiça do Senado deve discutir uma alteração no Estatuto da Criança e do Adolescente para punir adultos que desistem do processo de adoção. A proposta busca introduzir sanções específicas para desencorajar a chamada desistência tardia, quando a criança já consolidou laços afetivos com os adotantes. Repórter Douglas Castilho.
8: De 2019 a 2024, mais de 2 mil crianças registradas para adoção passaram por pelo menos um processo de devolução, segundo dados do Conselho Nacional de Justiça. Foi pensando nesse cenário que o ex-senador Major Olímpio apresentou o projeto de lei que estabelece sanções para os adotantes que desistirem durante o processo. A relatora da proposta na Comissão de Direitos Humanos, senadora Damares Alves, do Republicanos do Distrito Federal, falou das consequências dessa espécie de segundo abandono.
9: Agravam ainda mais a vulnerabilidade de crianças e adolescentes que, por vezes, já sofrem trauma anterior de exclusão ou perda da família de origem.
8: A proposta prevê punições como o pagamento de indenização e até responsabilização por crime de abandono de incapaz, se a desistência ocorrer após a sentença judicial definitiva de adoção.
6: Foi sancionada a lei aprovada pelo Senado que cria a Universidade Federal da Fronteira Norte, com sede em Oiapoque, no Amapá. Repórter Rodrigo Rezende.
10: A Universidade Federal da Fronteira Norte, a UFFN, terá sede em Oiapoque, na fronteira com a Guiana Francesa, e será vinculada ao Ministério da Educação. O campus da Unifap, Universidade Federal do Amapá, que fica no município, passa a integrar a nova universidade, com a transferência dos cursos, estudantes e cargos. A UFFN terá como objetivos oferecer graduação e pós-graduação, desenvolver pesquisa, extensão e cultura e promover a inovação e o desenvolvimento regional. O presidente do Senado, Davi Alcolumbre, destacou o papel da instituição na formação de profissionais e pesquisadores, principalmente com a possível exploração de petróleo na região.
11: De formarmos capacidade intelectual na academia, na universidade, no conhecimento, nessa nova perspectiva das riquezas da exploração do petróleo e das riquezas que o petróleo pode proporcionar para o Brasil e vai proporcionar para a Amazônia, de conhecimento, de inteligência, e a universidade, só ela é capaz de gerar todas essas perspectivas.
10: Para 2027 e 2028, estão previstos investimentos de 20 milhões de reais por ano na nova universidade.
6: Uma proposta em análise na Comissão de Educação propõe que bibliotecas de escolas públicas disponibilizem livros sobre proteção à mulher. Obras que abordem o tema e igualdade entre homens e mulheres também devem constar nos acervos. A medida tem como objetivo atuar preventivamente no combate à violência contra o público feminino e deve ser adotada conforme a previsão orçamentária. A relatora, senadora Ivete da Silveira, do MDB de Santa Catarina, enfatiza que a iniciativa pode ser implementada de forma gradual. Para ela, o acesso a obras literárias, informativas e pedagógicas sobre esses assuntos contribui para o desenvolvimento de atitudes compatíveis com a dignidade da pessoa humana e com a não discriminação.
12: Nem só de violência vive o Brasil, ele vive também de uma capacidade de reagir a ela.
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6: O Tribunal Superior Eleitoral decidiu que o e-título poderá ser usado normalmente nos dias das eleições, inclusive para download. A novidade vale para os 2 turnos de votação. Mais detalhes com o repórter Herman Kulitz.
28: Os cidadãos poderão usar o aplicativo e-título normalmente nos dias da votação, inclusive para download. Isso vale tanto para o primeiro turno quanto para o segundo. O anúncio foi feito pelo presidente do TSE, ministro Cássio Nunes Marques, destacando as funcionalidades.
0: A Justiça Eleitoral iniciou o envio de notificações oficiais pelo aplicativo e-Título. A iniciativa busca facilitar o acesso a informações importantes para o exercício do voto, como a consulta antecipada ao local e a sessão de votação. Reforçamos, portanto, a recomendação para que eleitoras e eleitores mantenham o aplicativo atualizado, façam o primeiro acesso e confiram seus dados com antecedência.
28: De acordo com o TSE, quem tem biometria cadastrada e fotografia digital poderá utilizar o e-título como documento oficial de identificação na hora de votar, apresentando o documento diretamente pelo celular ao mesário. Não serão aceitas capturas de tela nem documentos sem foto.
2: 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Com trabalhos técnicos de Eliseu Caires, o Jornal do Senado fica por aqui. Acompanhe agora as notícias da Câmara dos Deputados. Boa noite e até amanhã.
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16: Câmara analisa a destinação de percentuais mínimos de recursos ao esporte.
17: Projeto de lei cria uma política nacional de educação para jovens e adultos.
16: Parlamentares apresentam propostas para fiscalizar a qualidade da água.
18: Boa noite. Encerramos hoje o projeto de gravação de edições do Jornal Câmara dos Deputados em emissoras da rede Câmara de Rádio neste ano de 2026. Este programa está sendo produzido diretamente da cidade de Vitória da Conquista, com a participação do colega Guilherme Barbosa, da Rádio Câmara de Vitória da Conquista. Eu sou Márcio Aquilissardi, bem-vindo, Guilherme.
19: Boa noite, obrigado, Márcio. É uma honra profissional participar da apresentação desse jornal da Câmara dos Deputados, dentro da Voz do Brasil. Vamos agora às notícias da Câmara dos Deputados. Wellington Roberto, do PSD da Paraíba, apresentou proposta de fiscalização e controle para verificar a origem e a regularidade da água utilizada na fabricação de refrigerantes e cervejas no Brasil. A iniciativa prevê a revisão das autorizações realizadas nas fábricas nos últimos 5 anos.
18: Wellington Roberto quer saber se as empresas usam água mineral dentro dos padrões exigidos pelos órgãos de controle. O deputado também solicita explicações sobre a ausência nos rótulos dos refrigerantes de informações relacionadas à origem da água utilizada na produção.
19: Júlio Arcoverde, do PP, quer discutir a prestação dos serviços de abastecimento de água e esgotamento sanitário no estado do Piauí. O deputado cita relatos de falhas no fornecimento e defende mais acompanhamento da execução dos contratos de concessão.
18: Júlio Arcoverde sugere reunir representantes da concessionária, de órgãos reguladores e do poder público em uma audiência sobre o tema. Ele explica que o objetivo é avaliar a fiscalização do setor e discutir medidas para melhorar a qualidade e a continuidade dos serviços prestados.
3: Saúde.
19: Dorinaldo Malafaia, do PDT do Amapá, defende a aprovação de projeto de lei complementar que inclui o combate à malária entre os objetivos da atuação conjunta da União, dos Estados, do Distrito Federal e dos municípios. A proposta prevê ações articuladas aos processos de licenciamento ambiental.
18: Dorinaldo Malafaia alerta que grandes empreendimentos instalados em regiões com alta incidência de malária devem considerar, durante o processo de licenciamento, os riscos da doença. O deputado avalia que a cooperação entre os entes federativos pode fortalecer a prevenção e o controle.
3: Segurança Pública.
19: Sargento Faur, do PL do Paraná, defende o aumento das penas para motoristas alcoolizados que causarem acidentes com vítimas. Ele cita casos recentes de atropelamentos fatais e mortes de motociclistas provocados por condutores embriagados.
4: Eu apresentei, baseado nessa carnificina que estamos vivendo no trânsito, um projeto duríssimo, que ele aumento de pena, reclusão de 6 a 20 anos quando o motorista, sob influência de álcool ou outra substância psicoativa, provocar morte no trânsito. Crime inafiançável. Ou seja, chega de fiancinha de 3 mil, de 1.000, de 2 mil. Não, vai ficar preso até decisão judicial. Multas mais severas.
18: A proposta também prevê 10 anos de suspensão da carteira de motorista em casos de morte e 7 anos quando houver invalidez permanente da vítima. Para Sargento Faur, as mudanças evitam a sensação de impunidade e tornam mais rigorosa a punição para crimes cometidos por motoristas embriagados.
19: Favorável à redução da maioridade penal de 18 para 16 anos, Paulo Freire Costa, do PL de São Paulo, considera que as regras atuais de punição para adolescentes precisam levar em conta a gravidade dos acontecimentos. Ele é um dos autores de PEC sobre o tema.
18: O texto assinado por Paulo Freire Costa também inclui a responsabilização penal de adolescentes maiores de 12 anos que cometam crimes violentos e hediondos. A justificativa aponta que o limite de 3 anos de internação pode estimular o recrutamento de menores para a prática de crimes.
13: Justiça.
19: Projeto de Alexandre Guimarães, do MDB do Tocantins, cria regras para punir a chamada litigância abusiva reversa. A proposta prevê punições para réus que descumpram decisões judiciais de forma reiterada ou apresentem recursos sucessivos apenas para atrasar as determinações da justiça.
18: De acordo com Alexandre Guimarães, grandes litigantes costumam transformar a demora dos processos em estratégia de negócio, o que sobrecarrega o judiciário. Para ele, a medida combate o abuso de poder econômico nos tribunais e assegura que as decisões sejam cumpridas.
13: Educação.
19: A Câmara analisa a criação de uma Política Nacional de Educação de Jovens e Adultos. A proposta pretende avançar na construção de medidas para estimular milhões de brasileiros que não conseguiram concluir os estudos. A repórter é Maria Neves.
20: A Comissão de Educação da Câmara dos Deputados aprovou o projeto que institui a Política Nacional de Educação de Jovens e Adultos. Pela proposta, o poder público deverá adotar ações para assegurar o acesso e a permanência na escola de todos os cidadãos que não concluíram o ensino fundamental ou médio na idade própria. Dentre as medidas previstas estão a busca ativa de estudantes que abandonaram os estudos, a previsão de orçamento próprio para o programa em igualdade de condições com o ensino regular e a oferta de bolsas de estudo. Ainda de acordo com o texto aprovado, a União deverá oferecer assistência técnica a estados e municípios para ampliar a oferta de vagas na educação de jovens e adultos. Nessa modalidade, as instituições de ensino deverão oferecer cursos em horários flexíveis, inclusive aos fins de semana. Para a deputada professora Luciene Cavalcante, do PSOL de São Paulo, que integra a Comissão de Educação, a proposta é fundamental, uma vez que o Brasil ainda conta com milhões de pessoas que não concluíram a educação básica.
21: Hoje, no nosso país, mais de 1.000 cidades não têm sequer uma turma de EJA. Isso é um escândalo. Quando a gente vai olhar que são quase 70 milhões de brasileiros que hoje não concluíram a educação básica.
20: O projeto ainda determina a formação de professores especializados e a realização de concursos públicos para a contratação de profissionais específicos para a formação de jovens, adultos e idosos. Os governos também terão de assegurar aos alunos da modalidade de jovens e adultos participação igualitária em programas de material didático, transporte, alimentação e assistência à saúde. Além disso, as instituições de ensino deverão oferecer espaço para acolhimento de crianças entre 4 e 12 anos, sob a responsabilidade de estudantes jovens, adultos ou idosos. A proposta que institui a Política Nacional de Educação de Jovens e Adultos ainda será analisada pelas Comissões de Finanças e Tributação e de Constituição e Justiça. Da Rádio Câmara de Brasília, Maria Neves.
1: Economia.
18: Lucas Ramos, do PSB de Pernambuco, apoia a criação de regras mais claras para responsabilizar os sócios pelas obrigações que permanecem após a extinção de uma empresa. A proposta, segundo ele, protege credores, trabalhadores e fornecedores, além de ampliar a segurança jurídica.
5: Relator da matéria na Comissão de Indústria, Comércio e Serviços, Lucas Ramos avalia que a mudança contribui para reduzir disputas judiciais e fortalecer o ambiente de negócios. Ele afirma que a medida ajuda a coibir o uso indevido da personalidade jurídica para evitar o cumprimento de obrigações.
18: O projeto de Júnior Ferrari, do PSD do Pará, amplia a desoneração tributária para serviços de conservação, modernização e reparo de embarcações listadas no Registro Especial Brasileiro. O texto também inclui as empresas brasileiras de navegação como beneficiárias do Renaval, o programa de incentivo ao setor.
5: Júnior Ferrari alega que a reforma tributária acabou com benefícios que garantiam a competitividade do setor de reparos navais. Ele entende que as mudanças são necessárias para preservar empregos, atrair investimentos estrangeiros e manter a infraestrutura de atendimento à frota brasileira.
18: Juarez Costa, do Republicanos de Mato Grosso, integra a Frente Parlamentar em Defesa do Mutualismo. O grupo pretende acompanhar a regulamentação do sistema em que associados dividem os custos de proteção de seus bens como alternativa ao seguro tradicional.
5: Juarez Costa apoia a articulação entre o poder público, entidades do setor e a sociedade civil para fortalecer esse modelo de proteção patrimonial. A frente também busca contribuir para a aplicação das regras estabelecidas pela lei que regulamentou o mutualismo no país.
1: Agricultura.
18: Produtores rurais endividados poderão ter até 25 anos para pagar seus financiamentos, conforme substitutivo apresentado por Dilceu Esperafico, do PP do Paraná. O relatório do deputado também estabelece carência de até 3 anos para o início dos pagamentos.
5: Dilceu Esperafico considera que a renegociação das dívidas pode ajudar os produtores afetados por perdas na safra, aumento dos custos de produção ou dificuldades na comercialização. O texto também prevê a suspensão de cobranças judiciais durante o período de adesão ao programa de renegociação.
18: Raimundo Costa, do PSD da Bahia, é autor de projeto que cria um selo nacional para identificação de pescado proveniente da pesca artesanal sustentável. A proposta também institui um programa de rastreabilidade para informar a origem do produto e a comunidade responsável pela captura.
5: Raimundo Costa aponta que a certificação pode aumentar o valor comercial do pescado artesanal, ampliando o acesso a mercados diferenciados. O texto prevê também que produtos certificados tenham prioridade em compras públicas, feiras e ações de promoção comercial.
1: Trabalho.
18: Mauro Benevides Filho, do União do Ceará, apoia a PEC que reduz de 44 para 40 horas semanais a jornada, com 2 dias de descanso a cada 5 trabalhados e sem redução salarial. Ele ressalta a importância da mudança para o bem-estar da população.
7: Eu bato muito que você, para você crescer, você tem que melhorar na sua função estudando. O que é que essa emenda constitucional está fazendo? É tentando reduzir, em vez de um dia por semana de folga, de lazer, de cuidar da casa, enfim, do que seja, de estudar, é reduzir de 5 por 2. O que é isso? É trabalhar 5 dias e conseguir folgar 2. Isso não significa que sábado e domingo não poderão trabalhar. Poderão sim. Você pode substituir um dia da semana, quarta-feira, trabalhar no sábado e assim por diante. Ou seja, a emenda constitucional prevê isso.
5: Mauro Benevides Filho considera que a redução da jornada também pode aumentar a produtividade. Segundo o parlamentar, empresas que já adotaram a escala de 5 dias de trabalho por 2 de descanso relatam funcionários mais motivados e redução das faltas justificadas por atestados.
18: Zé Adriano, do PP do Acre, apresentou requerimento para a realização de audiência pública para debater o fim da escala 6x1. O deputado propõe ouvir representantes da construção civil sobre os possíveis impactos da mudança nos custos, na produtividade e na manutenção dos empregos.
19: Zé Adriano considera que a construção civil deve participar do debate por empregar grande contingente de trabalhadores e depender intensamente de mão de obra. Ele avalia que a audiência pode contribuir para a análise das propostas sobre o tema que tramitam no Congresso Nacional.
18: Missionário José Olímpio, do PL de São Paulo, apresentou o projeto que autoriza a criação de um Programa Nacional de Proteção a Motofretistas e Mototaxistas. A proposta prevê recursos federais para municípios e o Distrito Federal oferecerem gratuitamente equipamentos de segurança e cursos de qualificação.
19: Missionário José Olímpio defende a priorização de trabalhadores de baixa renda com adesão voluntária aos cursos e sem novos custos para a categoria. Segundo o deputado, o objetivo é reduzir os acidentes e as mortes no trânsito relacionados ao uso profissional de motocicletas.
18: Ercílio Coelho Diniz, do MDB de Minas Gerais, apresentou o projeto que cria o Programa Nacional de Requalificação Profissional para pessoas acima de 45 anos. Segundo ele, o objetivo é oferecer cursos gratuitos de tecnologia e serviços digitais, bolsas de qualificação e incentivos para

0: Constituição que estabelece que União, Estados, Distrito Federal e municípios deverão destinar anualmente pelo menos 1% da receita de impostos à promoção do desporto educacional e de alto rendimento. Além de definir percentuais mínimos, a proposta propõe um sistema de repasse de recursos entre os entes federativos para viabilizar políticas públicas integradas. Assim, do mínimo previsto para a União, 25% serão destinados aos estados e ao Distrito Federal e 25% aos municípios. Os critérios de rateio dos recursos serão definidos em lei complementar. O relator na comissão, deputado Helder Salomão, do PT do Espírito Santo, defende que a destinação de recursos mínimos pode colaborar para o incentivo ao esporte desde cedo.
1: A escola é a primeira oportunidade que o jovem, que o adolescente tem de começar a prática esportiva. E muitas escolas não têm a estrutura necessária, não têm o apoio. Nós precisamos ter recursos disponíveis, e nós estamos falando de 1% do total dos impostos arrecadados, para investimento em infraestrutura nas escolas do nosso país. Eu tenho certeza que nós vamos revelar muito mais talentos.
0: Segundo Helder Salomão, no futuro, mais dinheiro investido se transformará em mais medalhas para o país.
1: Hoje, nós temos o Bolsa Atleta, que é uma experiência bem-sucedida, porque vários ganhadores de medalha nas Olimpíadas que o Brasil participa são de atletas que tiveram o apoio do Bolsa Atleta. Eu acredito que nós, ao aprovarmos essa PEC e ela se transformar numa legislação que garante recurso para infraestrutura e apoio aos nossos jovens, adolescentes, nós teremos muitos talentos. O Brasil vai se destacar muito mais nas Olimpíadas, nas competições nacionais e internacionais.
0: A análise da proposta pela CCJ é apenas o primeiro passo da tramitação na Câmara. Agora, a PEC que destina recursos para o esporte, assim como outras que estão sendo analisadas em conjunto e tratam do mesmo tema, precisa passar por uma comissão especial e pelo plenário em 2 turnos de votação. Da Rádio Câmara, de Brasília, Paula Bittar.
2: A Câmara analisa projeto que cria uma política nacional para ampliar o acesso de crianças e adolescentes com autismo a atividades esportivas adaptadas. Autor da matéria, André Fufuca, do PP do Maranhão, afirma que a iniciativa utiliza o esporte como ferramenta de desenvolvimento, autonomia e inclusão social.
3: A matéria prevê a criação de núcleos e centros de esporte inclusivo e a capacitação de profissionais para atender esse público. André Fufuca destaca também a integração de ações nas áreas de esporte, educação, saúde e assistência social.
2: Termina agora esta edição especial do Jornal Câmara dos Deputados, produzida e apresentada pela Rádio Câmara de Brasília, em parceria com a Rádio Câmara de Vitória da Conquista, integrante da Rede Câmara de Rádio.
3: Eu agradeço ao Guilherme e a toda a equipe da Câmara de Vereadores de Vitória da Conquista pelo excelente trabalho conjunto.
2: Obrigado à Câmara dos Deputados por esta oportunidade. Este programa teve trabalhos técnicos de Everson Urani e a apresentação de Márcio Aquilissardi e Guilherme Barbosa. Boa noite.
3: O Jornal Câmara dos Deputados volta amanhã. Fique agora com as notícias do Tribunal de Contas da União.
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4: 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Boa noite.
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1: A oração do Santo Terço, o terço de hoje, será rezado nas seguintes intenções por todos os sócios do Clube da Amizade. Pelos falecidos Maria dos Anjos Meireles da Rosa e Rudimar Meireles da Rosa, a pedido de Antônio Mendes da Rosa. Valmir Zardo e Vourei Zardo, a pedido da família. Flávio Ferreira, a pedido da esposa. Iracema Zardo Vargas, a pedido da família. Pedro Pinheiro, a pedido do filho Adelar. Israel Valdivino de Almeida e Rosa Borges Pereira de Almeida, a pedido da família. Manuel Aparício de Bairros e Rosalina de Campos Bairros, a pedido da família. Aldori Rodrigues de Bairros, a pedido da família. Marli Braga de Oliveira, a pedido de Dalva e família. Mário Braz Braga, a pedido de Vidalvina e família. Sétimo dia de falecimento de Jorge Peixoto Mendes, a pedido de Dalva. Afrânio Escolar, a pedido dos familiares e amigos. José Veadrigo, a pedido dos familiares e amigos. 20º ano de falecimento de Zélia Antônia da Silva, a pedido da filha Zeni. 16º ano de falecimento de Joaquim Dercino Mendes, a pedido da família. 53º ano de falecimento de Domingos Leandro Pinheiro, a pedido de José de Andrade Leandro. 3º ano de falecimento de Marina Mendes Braga, a pedido de Dalva e família. Terço a Nossa Senhora da Saúde, Nossa Senhora das Graças, Nossa Senhora de Fátima, Santa Rita, Santo Antônio, São Cristóvão, São Francisco de Assis e São Judas Tadeu, a pedido de pessoa devota. Unidos pelas ondas do rádio, vamos ao Santo Terço na tua Rádio Fátima.

Convidamos você e sua família a rezarem o Santo Terço conosco. Em nome do Pai, do Filho e do Espírito Santo. Amém.

nosso Senhor, que foi concebido pelo poder do Espírito Santo, nasceu da Virgem Maria, padeceu sob o Pôncio Pilatos, foi

0: céu. O pão nosso de cada dia nos dai hoje. Perdoai as nossas ofensas, assim como nós perdoamos a quem nos tem ofendido. E não nos deixeis cair em tentação, mas livrai-nos do mal. Amém.
1: Ave Maria, cheia de graça, o Senhor é convosco.

vosso ventre, Jesus. Santa Maria, Mãe de Deus, rogai por nós, pecadores, agora e na hora de nossa morte. Amém. Ave Maria, cheia de graça, o Senhor é convosco.

0: especialmente as que mais precisarem.
1: Nossa Senhora de Fátima,
0: rogai por nós.
1: Nossa Senhora de La Salette,
0: reconciliadora dos pecadores, rogai sem cessar por nós que recorremos a vós.
2: Primeiro mistério,

0: Pai nosso que estais no céu, santificado seja o vosso nome. Venha a nós o vosso reino, seja feita a vossa vontade, assim na terra como no céu.
1: O pão nosso de cada dia nos dai hoje, perdoai as nossas ofensas, assim como nós perdoamos a quem nos tem ofendido, e não nos deixeis cair em tentação, mas livrai-nos do mal. Amém.
0: Ave Maria, cheia de graça, o Senhor é convosco. Bendito sois vós entre as mulheres,

0: morte. Amém.
1: Ave Maria, cheia de graça, o Senhor é convosco. Bendito sois vós entre as mulheres, e bendito é o fruto do vosso ventre, Jesus.
0: Santa Maria, Mãe de Deus, rogai por nós, pecadores, agora e na hora de nossa morte. Amém.
1: Ave Maria, cheia de graça, o Senhor é convosco. Bendito sois vós entre as mulheres, e bendito

0: na hora de nossa morte. Amém.
1: Ave Maria, cheia de graça, o Senhor é convosco. Bendita sois vós entre as mulheres, e bendito é o fruto do vosso ventre, Jesus.
0: Santa Maria, Mãe de Deus, rogai por nós, pecadores, agora e na hora de nossa morte. Amém.
1: Ave Maria, cheia de graça, o Senhor é convosco. Bendita sois vós entre as mulheres, e bendito

0: morte. Amém.
1: Ave Maria, cheia de graça, o Senhor é convosco. Bendita sois vós entre as mulheres, e bendito é o fruto do vosso ventre, Jesus.
0: Santa Maria, Mãe de Deus, rogai por nós, os pecadores, agora e na hora de nossa morte. Amém.
1: Ave Maria, cheia de graça, o Senhor é convosco. Bendita sois vós entre as mulheres, e bendito

0: de nossa morte. Amém.
1: Ave Maria, cheia de graça, o Senhor é convosco. Bendito sois vós entre as mulheres, e bendito é o fruto do vosso ventre, Jesus.
0: Santa Maria, Mãe de Deus, rogai por nós, pecadores, agora e na hora de nossa morte. Amém.
1: Ave Maria, cheia de graça, o Senhor é convosco. Bendito sois vós entre as mulheres, e bendito é o fruto do vosso ventre, Jesus.
0: Santa Maria, Mãe de Deus, rogai por nós, pecadores, agora e na hora de nossa morte. Amém.
1: Glória ao Pai, ao Filho e ao Espírito Santo,
0: como era no princípio, agora e sempre. Amém.
1: Ó meu bom Jesus,

0: Pai nosso que estais no céu, santificado seja o vosso nome. Venha a nós o vosso reino. Seja feita a vossa vontade, assim na terra como no céu.
1: O pão nosso de cada dia nos dai hoje. Perdoai as nossas ofensas, assim

do mal. Amém. Ave Maria, cheia de graça, Senhor é convosco. Bendito sois vós entre as mulheres, e bendito é o fruto do vosso ventre, Jesus.

0: Maria, cheia de graça, Senhor é convosco. Bendito sois vós entre as mulheres, e bendito é o fruto do vosso ventre, Jesus.
1: Santa Maria, Mãe de Deus, rogai por nós, pecadores, agora e na hora de nossa morte. Amém.
0: Ave Maria, cheia de graça, Senhor é convosco. Bendito sois vós entre as mulheres, e bendito é o fruto do vosso ventre, Jesus.
1: Santa Maria, Mãe de Deus, rogai por nós, pecadores, agora e na hora de nossa morte. Amém.
0: Ave Maria, cheia de graça, Senhor é convosco. Bendito sois vós entre as mulheres, e bendito é o fruto do vosso ventre, Jesus.
1: Santa Maria, Mãe de Deus, rogai por nós, pecadores, agora e na hora de nossa morte. Amém.
0: Ave Maria, cheia de graça, Senhor é convosco. Bendito sois vós entre as mulheres, e bendito é o fruto do vosso ventre, Jesus.
1: Santa Maria, Mãe de Deus, rogai por nós, pecadores, agora e na hora de nossa morte. Amém.
0: Ave Maria, cheia de graça, Senhor é convosco. Bendito sois vós entre as mulheres, e bendito é o fruto do vosso ventre, Jesus.
1: Santa Maria, Mãe de Deus, rogai por nós, pecadores, agora e na hora de nossa morte. Amém.
0: Ave Maria, cheia de graça, Senhor é convosco. Bendito sois vós entre as mulheres, e bendito é o fruto do vosso ventre, Jesus.
1: Santa Maria, Mãe de Deus, rogai por nós, pecadores, agora e na hora de nossa morte. Amém.
0: Ave Maria, cheia de graça, Senhor é convosco. Bendito sois vós entre as mulheres, e bendito é o fruto do vosso ventre, Jesus.
1: Santa Maria, Mãe de Deus, rogai por nós, pecadores, agora e na hora de nossa morte. Amém.
0: Ave Maria, cheia de graça, Senhor é convosco. Bendito sois vós entre as mulheres, e bendito é o fruto do vosso ventre, Jesus.
1: Santa Maria, Mãe de Deus, rogai por nós, pecadores, agora e na hora de nossa morte. Amém.
0: Ave Maria, cheia de graça, Senhor é convosco. Bendito sois vós entre as mulheres, e bendito é o fruto do vosso ventre, Jesus.
1: Santa Maria, Mãe de Deus, rogai por nós, pecadores, agora e na hora de nossa morte. Amém.
0: Glória ao Pai, ao Filho e ao Espírito Santo. Amém.

0: As que mais precisarem. Nossa Senhora de La Salette, reconciliadora dos pecadores, rogai sem cessar por nós que recorremos a vós.
1: Terceiro mistério,

0: Pai nosso que estais no céu, santificado seja o vosso nome, venha a nós o vosso reino, seja feita a vossa vontade, assim na terra como no céu.
1: O pão nosso de cada dia nos dai hoje, perdoai as nossas ofensas, assim como nós perdoamos a quem nos tem ofendido, e não nos deixeis cair em tentação, mas livrai-nos do mal. Amém.
0: Ave Maria, cheia de graça, o Senhor é convosco, bendita sois vós entre as mulheres, e bendito é o fruto do vosso ventre, Jesus.
1: Santa Maria, Mãe de Deus, rogai por nós, pecadores, agora e na hora de nossa morte. Amém.
0: Ave Maria, cheia de graça, o Senhor é convosco, bendita sois vós entre as mulheres, e bendito é o fruto do vosso ventre, Jesus.
1: Santa Maria, Mãe de Deus, rogai por nós, pecadores, agora e na hora de nossa morte. Amém.
0: Ave Maria, cheia de graça, o Senhor é convosco, bendita sois vós entre as mulheres, e bendito é o fruto do vosso ventre, Jesus.
1: Santa Maria, Mãe de Deus, rogai por nós, pecadores, agora e na hora de nossa morte. Amém.
0: Ave Maria, cheia de graça, o Senhor é convosco, bendita sois vós entre as mulheres, e bendito é o fruto do vosso ventre, Jesus.
1: Santa Maria, Mãe de Deus, rogai por nós, pecadores, agora e na hora de nossa morte. Amém.
0: Ave Maria, cheia de graça, o Senhor é convosco, bendita sois vós entre as mulheres, bendito é o fruto do vosso ventre, Jesus.
1: Santa Maria, Mãe de Deus, rogai por nós, pecadores, agora e na hora de nossa morte. Amém.
0: Ave Maria, cheia de graça, o Senhor é convosco, bendita sois vós entre as mulheres, e bendito é o fruto do vosso ventre, Jesus.
1: Santa Maria, Mãe de Deus, rogai por nós, pecadores, agora e na hora de nossa morte. Amém.
0: Ave Maria, cheia de graça, o Senhor é convosco, bendita sois vós entre as mulheres, e bendito é o fruto do vosso ventre, Jesus.
1: Santa Maria, Mãe de Deus, rogai por nós, pecadores, agora e na hora de nossa morte. Amém.
0: Ave Maria, cheia de graça, o Senhor é convosco, bendita sois vós entre as mulheres, e bendito é o fruto do vosso ventre, Jesus.
1: Santa Maria, Mãe de Deus, rogai por nós, pecadores, agora e na hora de nossa morte. Amém.
0: Ave Maria, cheia de graça, o Senhor é convosco, bendita sois vós entre as mulheres, bendito é o fruto do vosso ventre, Jesus.
1: Santa Maria, Mãe de Deus, rogai por nós, pecadores, agora e na hora de nossa morte. Amém.
0: Ave Maria, cheia de graça, o Senhor é convosco, bendita sois vós entre as mulheres, e bendito é o fruto do vosso ventre, Jesus.
1: Santa Maria, Mãe de Deus, rogai por nós, pecadores, agora e na hora de nossa morte. Amém.
0: Glória ao Pai, ao Filho e ao Espírito Santo,
1: como era no princípio, agora e sempre. Amém.
0: Ó meu bom Jesus, perdoai-nos, livrai-nos do fogo do inferno, levai as almas todas para o céu e socorrer principalmente as que mais precisarem. Nossa Senhora do Rosário de Fátima,
1: rogai por nós.
2: Quarto mistério.

0: Pai nosso que estais no céu, santificado seja o vosso nome. Venha a nós o vosso reino, seja feita a vossa vontade, assim na terra como no céu.
1: O pão nosso de cada dia nos dai hoje, perdoai as nossas ofensas, assim como nós perdoamos a quem nos tem ofendido. E não nos deixeis cair em tentação, mas livrai-nos do mal. Amém.
0: Ave Maria, cheia de graça, o Senhor é convosco. Bendita sois vós entre as mulheres, e bendito é o fruto do vosso ventre, Jesus.
1: Santa Maria, Mãe de Deus, rogai por nós, pecadores, agora e na hora de nossa morte. Amém.
0: Ave Maria, cheia de graça, o Senhor é convosco. Bendita sois vós entre as mulheres, e bendito é o fruto do vosso ventre, Jesus.
1: Santa Maria, Mãe de Deus, rogai por nós, pecadores, agora e na hora de nossa morte. Amém.
0: Ave Maria, cheia de graça, o Senhor é convosco. Bendita sois vós entre as mulheres, e bendito é o fruto do vosso ventre, Jesus.
1: Santa Maria, Mãe de Deus, rogai por nós, pecadores, agora e na hora de nossa morte. Amém.
0: Ave Maria, cheia de graça, o Senhor é convosco. Bendita sois vós entre as mulheres, e bendito é o fruto do vosso ventre, Jesus.
1: Santa Maria, Mãe de Deus, rogai por nós, pecadores, agora e na hora de nossa morte. Amém.
0: Ave Maria, cheia de graça, o Senhor é convosco. Bendita sois vós entre as mulheres, e bendito é o fruto do vosso ventre, Jesus.
1: Santa Maria, Mãe de Deus, rogai por nós, pecadores, agora e na hora de nossa morte. Amém.
0: Ave Maria, cheia de graça, o Senhor é convosco. Bendita sois vós entre as mulheres, e bendito é o fruto do vosso ventre, Jesus.
1: Santa Maria, Mãe de Deus, rogai por nós, pecadores, agora e na hora de nossa morte. Amém.
0: Ave Maria, cheia de graça, o Senhor é convosco. Bendita sois vós entre as mulheres, e bendito é o fruto do vosso ventre, Jesus.
1: Santa Maria, Mãe de Deus, rogai por nós, pecadores, agora e na hora de nossa morte. Amém.
0: Ave Maria, cheia de graça, o Senhor é convosco. Bendita sois vós entre as mulheres, e bendito é o fruto do vosso ventre, Jesus.
1: Santa Maria, Mãe de Deus, rogai por nós, pecadores, agora e na hora de nossa morte. Amém.
0: Ave Maria, cheia de graça, o Senhor é convosco. Bendita sois vós entre as mulheres, e bendito é o fruto do vosso ventre, Jesus.
1: Santa Maria, Mãe de Deus, rogai por nós, pecadores, agora e na hora de nossa morte. Amém.
0: Ave Maria, cheia de graça, o Senhor é convosco. Bendita sois vós entre as mulheres, e bendito é o fruto do vosso ventre, Jesus.
1: Santa Maria, Mãe de Deus, rogai por nós, pecadores, agora e na hora de nossa morte.

0: todas para o céu e socorrei principalmente as que mais precisarem. Nossa Senhora de La Salette, reconciliadora dos pecadores, rogai sem cessar por nós que recorremos a vós.
1: Quinto mistério.

0: Pai nosso que estais no céu, santificado seja o vosso nome. Venha a nós o vosso reino, seja feita a vossa vontade, assim na terra como no céu.
1: O pão

0: em tentação, mas livrai-nos do mal. Amém.
1: Ave Maria, cheia de graça, o Senhor é convosco. Bendita sois vós entre as mulheres e bendito é o fruto de vosso ventre, Jesus.
0: Santa Maria, Mãe de Deus, rogai por nós, pecadores, agora e na hora de nossa morte. Amém.
1: Ave Maria, cheia de graça, o Senhor é convosco. Bendita sois vós entre as mulheres e bendito é o fruto de vosso ventre, Jesus.
0: Santa Maria, Mãe de Deus, rogai por nós, pecadores, agora e na hora de nossa morte. Amém.
1: Ave Maria, cheia de graça, o Senhor é convosco. Bendita sois vós entre as mulheres e bendito é o fruto de vosso ventre, Jesus.
0: Santa Maria, Mãe de Deus, rogai por nós, pecadores, agora e na hora de nossa morte. Amém.
1: Ave Maria, cheia de graça, o Senhor é convosco. Bendita sois vós entre as mulheres e bendito é o fruto de vosso ventre, Jesus.
0: Santa Maria, Mãe de Deus, rogai por nós, pecadores, agora e na hora de nossa morte. Amém.
1: Ave Maria, cheia de graça, o Senhor é convosco. Bendita sois vós entre as mulheres e bendito é o fruto de vosso ventre, Jesus.
0: Santa Maria, Mãe de Deus, rogai por nós, pecadores, agora e na hora de nossa morte. Amém.
1: Ave Maria, cheia de graça, o Senhor é convosco. Bendita sois vós entre as mulheres e bendito é o fruto de vosso ventre, Jesus.
0: Santa Maria, Mãe de Deus, rogai por nós, pecadores, agora e na hora de nossa morte. Amém.
1: Ave Maria, cheia de graça, o Senhor é convosco. Bendita sois vós entre as mulheres e bendito é o fruto de vosso ventre, Jesus.
0: Santa Maria, Mãe de Deus, rogai por nós, pecadores, agora e na hora de nossa morte. Amém.
1: Ave Maria, cheia de graça, o Senhor é convosco. Bendita sois vós entre as mulheres e bendito é o fruto de vosso ventre, Jesus.
0: Santa Maria, Mãe de Deus, rogai por nós, pecadores, agora e na hora de nossa morte. Amém.
1: Ave Maria, cheia de graça, o Senhor é convosco. Bendita sois vós entre as mulheres e bendito é o fruto de vosso ventre, Jesus.
0: Santa Maria, Mãe de Deus, rogai por nós, pecadores, agora e na hora de nossa morte. Amém.
1: Ave Maria, cheia de graça, o Senhor é convosco. Bendita sois vós entre as mulheres e bendito é o fruto de vosso ventre, Jesus.
0: Santa Maria, Mãe de Deus, rogai por nós, pecadores, agora e na hora de nossa morte. Amém.
1: Glória ao Pai, ao Filho e ao Espírito Santo,
0: como era no princípio, agora e sempre. Amém.
1: Ó meu bom Jesus,
0: perdoai-nos, livrai-nos do fogo do inferno, levai as almas todas para o céu e socorrei principalmente as que mais precisarem.
1: Nossa Senhora do Rosário de Fátima,
0: rogai por nós.
1: Salve, Rainha.
0: Mãe.

de lágrimas, eia, pois, advogada nossa, esses vossos olhos misericordiosos a nós volveis, e de

0: rogai por nós, Santa Mãe de Deus,
1: para que sejamos dignos das promessas de Cristo.
0: Consagração a Nossa Senhora. Ó minha Senhora, ó minha Mãe,
1: eu me ofereço a toda vós, em prova da minha devoção para convosco, eu vos consagro nesta noite os meus olhos, os meus ouvidos, a minha boca, o meu coração, inteiramente todo o meu ser. E porque assim eu sou vossa, ó incomparável Mãe, guardai-me, defendei-me como filha e propriedade vossa. Amém.
0: Muito obrigada a você que rezou o Santo Terço conosco e pedimos que Deus nos abençoe. Em nome do Pai, do Filho e do Espírito Santo. Amém. Louvado seja nosso Senhor Jesus Cristo.
1: Para sempre seja louvado.

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4: 8 horas e 34 minutos.

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13: 16 graus.
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O tremendão Erasmo Carlos, mesmo que seja eu. Aqui na Rede Tua Rádio, presente na tua história. Boa noite para você nesta segunda-feira, 11 para as 9. No trabalho, no trânsito, em casa, aquele abraço. Scorpions.